0: 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As notícias do governo federal que movimentaram o país no dia de hoje.
1: Olá, boa noite.
2: Boa noite para você que nos acompanha em todo o país.
1: Quarta-feira, 17 de junho de 2026.
2: Vamos ao destaque do dia. Proteção de crianças nas redes, combate ao crime e crescimento econômico.
1: Temas tratados pelo presidente Lula no encerramento da reunião do G7 na França.
2: Grupo reúne as maiores economias do Ocidente e Brasil participou pela décima vez como convidado.
1: O presidente discutiu com países desenvolvidos formas de o mundo voltar a crescer com a inclusão dos mais pobres.
3: O mundo precisa crescer para que a economia volte a crescer. Não adianta crescer só para a Alemanha, crescer só para os Estados Unidos, crescer só para a França. Não, é preciso, sem diminuir o padrão de vida deles, crescer para outros países.
2: E ainda, acesso à água.
1: O Ministério da Saúde anuncia a instalação de quase 21 mil cisternas em 8 estados do semiárido.
2: E tarifa social de água e esgoto para famílias de baixa renda já chegou a quase 2 mil municípios. Pablo Mundinho.
4: A meta é que a tarifa social esteja implementada em todo o país até dezembro.
1: Você vai ouvir também arte e música.
2: O uso de materiais pedagógicos relacionados a essas disciplinas chegou a 45% das escolas públicas em 2024. Natália Koslick.
5: Essa ampliação está associada a melhores notas em língua portuguesa e matemática.

0: Temas discutidos pelo presidente Lula hoje em Evian, na França.
1: Lula participou como convidado do encontro do G7, grupo formado pelas principais economias desenvolvidas do Ocidente.
0: A repórter Luana Karen esteve lá acompanhando esse último dia de encontro.
2: No último dia de debates em Evian, na França, o presidente Lula defendeu a ampliação de investimentos em desenvolvimento, infraestrutura e qualificação profissional durante a sessão do G7, que reuniu representantes das principais economias desenvolvidas do mundo. Em coletiva à imprensa, o presidente brasileiro informou que foram discutidas formas de alcançar um crescimento econômico equilibrado que beneficie todos os países.
3: Cada reunião do G7 é a oportunidade da gente discutir com os países desenvolvidos tanto o equilíbrio quanto o desequilíbrio na ordem política, econômica e social, levando em conta a necessidade de cada país. O mundo precisa crescer para que a economia volte a crescer. Não adianta crescer só para a Alemanha, crescer só para os Estados Unidos, crescer só para a França. Não, é preciso, sem diminuir o padrão de vida deles, crescer para outros países.
2: Outro assunto em pauta foi a inteligência artificial. Junto a chefes de governo e de Estado e CEOs das principais empresas de tecnologia do mundo, o presidente Lula defendeu a regulamentação dos meios digitais para proteger direitos fundamentais de crianças, adolescentes e mulheres. E apresentou como um exemplo o Estatuto Digital para Crianças e Adolescentes, aprovado recentemente no Brasil, com obrigações para as empresas de tecnologia.
3: Fiz questão de dizer para eles duas coisas importantes que o Brasil fez: a proibição de telefone nas escolas e, segundo, o ECA Digital, que é a regulação digital mais importante feita no mundo para jovens e adolescentes. E eu queria que eles conhecessem.
2: No intervalo das reuniões ampliadas, Lula teve encontros bilaterais com o presidente do Egito, Abdel Fattah el-Sisi, e com o presidente da Ucrânia, Volodymyr Zelensky. De volta a Genebra, Lula se encontrou com o secretário-geral da Interpol, Valdeci Urquiza. A reunião tratou de ações concretas voltadas à América do Sul para fazer frente ao crime organizado transnacional. O diretor-geral da Polícia Federal, Andrei Rodrigues, destacou a colaboração do Brasil nesse trabalho.
4: Vamos reunir os 12 países sul-americanos num grande esforço para o enfrentamento ao tráfico de drogas, tráfico de armas, crimes ambientais, enfim, todos aqueles delitos que nós pudermos fazer a investigação. Ano passado, retiramos mais de 10 bilhões de reais do crime organizado e agora, com essa nova iniciativa e essa parceria, não só do Brasil, mas de todos os países com a Interpol, vai ser possível ampliar essa capacidade operacional e alcançar patrimônios ocultos.
2: Ainda na entrevista que deu aos jornalistas, o presidente Lula destacou a relação do país com a China e voltou a reafirmar a soberania brasileira, inclusive em relação às eleições. Ao final da coletiva, o presidente Lula embarcou de volta ao Brasil. De Genebra, na Suíça, Luana Karen.
1: Mais água para 498 municípios que sofrem com o período de clima seco.
0: O governo do Brasil anunciou a instalação de quase 21 mil cisternas para garantir o abastecimento nos estados do semiárido.
1: A repórter Gabriela Noronha acompanhou esse anúncio e traz para a gente os detalhes. Boa noite, Gabriela.
5: Boa noite, Luciano, Mariana, boa noite a todos que nos ouvem na Voz do Brasil. Olha, foram assinados hoje as ordens de serviço que autorizam a instalação de cerca de 21 mil cisternas. Essas unidades vão beneficiar 498 municípios em 8 estados, que são Bahia, Ceará, Minas Gerais, Paraíba, Pernambuco, Piauí, Rio Grande do Norte e Sergipe. Para esta ação, estão sendo investidos mais de 250 milhões de reais. Segundo o governo, o objetivo é garantir a captação e armazenamento de água em períodos de estiagem, além de reduzir a dependência de soluções emergenciais no semiárido brasileiro, como o abastecimento por carros-pipa. As famílias beneficiadas foram selecionadas de acordo com critérios técnicos e sociais, priorizando populações em situação de maior vulnerabilidade, inscritas no Cadastro Único, famílias chefiadas por mulheres, comunidades quilombolas e pessoas com deficiência. De acordo com o ministro da Saúde, Alexandre Padilha, a iniciativa marca um avanço importante na política de segurança hídrica no país.
6: Um acesso à água de qualidade, de forma permanente, com estruturas resilientes, com tecnologias adaptadas à realidade local, mecanismos que garantam formas

0: resilientes para enfrentar de forma transitória situações das tragédias climáticas ou da seca ou das enchentes, né, são fundamentais.
1: E olha, desde 2023, o governo do Brasil já entregou mais de 121 mil unidades de cisternas por meio do programa Cisternas. A maioria das distribuições se concentra nos estados do semiárido do Brasil, mas o programa também beneficia comunidades na região amazônica, assim como em localidades de Mato Grosso do Sul, Goiás e Rio Grande do Sul, e utilizando aí tecnologias que se adequam às particularidades dessas regiões. As cisternas implementadas pelo programa têm uma capacidade que varia de 16 mil a 52 mil litros de água, o que possibilita o armazenamento seguro durante as secas. Mariana, Luciano.
2: Obrigada, Gabriela Noronha, pelas informações ao vivo na Voz do Brasil.
3: E outra forma de garantir segurança hídrica para a população mais vulnerável é por meio da tarifa social de água e esgoto.
2: O benefício já chegou a 1.905 municípios, onde vivem mais de 156 milhões de brasileiros.
3: E a Agência Nacional de Águas e Saneamento Básico, ANA, alerta que o prazo para a implantação ou implementação da tarifa se encerra em dezembro deste ano.
2: A tarifa social foi criada por lei em 2024.
4: A tarifa social de água e esgoto chegou em municípios onde vivem mais de 156 milhões de brasileiros. O benefício garante desconto de pelo menos 50% na conta de água e esgoto para famílias de baixa renda inscritas no Cadastro Único ou que tenham integrantes que recebem o benefício de prestação continuada, o BPC. A implementação ocorre em diferentes etapas, como a coleta de dados do Cadastro Único e do BPC, ajustes de equilíbrio econômico-financeiro dos contratos e a conclusão do benefício pelos prestadores de serviço. A meta é que a tarifa social esteja implementada em todo o país até dezembro, explica Silvano Silvério, e superintendente de regulação de saneamento básico da ANA.
5: A partir de dezembro de 2026, já não estará cumprindo a lei aqueles municípios que não tiverem a tarifa social instituída, né? Isso é muito importante, então é preciso correr com esse processo de obter as informações do Cade Único, do BPC, fazer os estudos em reequilíbrio econômico-financeiro, implementar a tarifa até dezembro de 2026, que é o limite dado pela lei.
4: A tarifa social de água e esgoto foi criada por lei em 2024 e busca ampliar o acesso à população de baixa renda a um serviço essencial, com a concessão automática do desconto a partir das informações do Cade Único e do BPC. Reportagem Pablo Mundim.
3: Para facilitar o acesso aos serviços de saúde e humanizar os atendimentos, o governo do Brasil já entregou mais de 3.300 veículos para transportar a população que mora a mais de 50 quilômetros de distância dos grandes centros urbanos.
2: São vans, micro-ônibus e ambulâncias adquiridos com um investimento de R$1,4 bilhão.
3: A medida faz parte do programa Agora Tem Especialistas.
6: Foram entregues 3.300 veículos, entre vans, micro-ônibus e ambulâncias. Muitos desses veículos vão atender pacientes que moram longe e precisam percorrer mais de 50 quilômetros de distância para passar por uma consulta, fazer exames, cirurgias ou tratamentos especializados pelo SUS. Dos 3.300 veículos adquiridos, 1.824 serão entregues diretamente às prefeituras para uso em várias finalidades. Os outros 1.476 vão ser direcionados ao transporte de pacientes de radioterapia e hemodiálise. É o que explica o secretário de Atenção Especializada à Saúde, Mozart Salles.
7: Todo brasileira e brasileiro acima de 50 quilômetros de um serviço de hemodiálise e de radioterapia terá direito a usar o transporte sanitário e numa situação delicada, no caso da radioterapia, até utilizando aí as ambulâncias tipo A.
6: A ação faz parte do programa Agora Tem Especialistas, Caminhos da Saúde. O investimento é de R$1,4 bilhão na compra dos veículos. Mozart Salles, do Ministério da Saúde, destaca que a ideia é reduzir problemas de transporte e democratizar o acesso à rede pública de saúde.
7: O programa ele é uma iniciativa extremamente importante para a democratização, humanização do acesso e qualificação desse acesso. Alguns equipamentos e estruturas, elas são agrupadas em determinadas regiões e cidades. E ao agrupar, você acaba gerando um problema e uma necessidade, que é o deslocamento dos pacientes das cidades menores para os centros maiores.
6: Além do aumento do atendimento especializado e a oferta de transporte, o programa agora tem especialistas, prevê mais atendimentos em exames e cirurgias. Reportagem, Márcia Fernandes.
2: Em 2027, tem Copa do Mundo Feminina da FIFA na América do Sul e o Brasil se prepara para sediar a competição pela primeira vez.
3: Durante participação no programa Bom Dia Ministro, transmitido pela empresa Brasil de Comunicação, o ministro do Esporte, Paulo Henrique Cordeiro, ressaltou que o maior impacto do evento será a inclusão.
2: O ministro destacou que a prioridade do governo é trazer o futebol feminino para um patamar de igualdade em relação ao masculino e garantir a permanência de meninas e mulheres no esporte.
8: Pode ter certeza que o maior legado que nós vamos ter dessa Copa não é um legado de infraestrutura física, é uma mudança de como encara o futebol masculino e feminino, de incluir mais meninas e jovens com essa concepção de gênero, fazendo com que o futebol mude e traga as mulheres e traga as meninas para essa prática desportiva. E essa é a nossa principal ideia, fazer com que as mulheres possam efetivamente estar no futebol.
3: O ministro Paulo Henrique Cordeiro falou também dos esforços do governo na ampliação da lei de incentivo ao esporte.
2: A medida, criada em 2006, se tornou permanente no final do ano passado.
3: Na entrevista, o ministro do Esporte ressaltou os avanços a partir da mudança e fez um balanço dos investimentos.
8: Na nossa lei de incentivo ao esporte, nós ultrapassamos, no ano passado, mais de R$1 bilhão investidos. Nós somos um país de dimensão continental, obviamente com carências mil. A lei de incentivo ao esporte precisa efetivamente ampliar o seu alcance para que nós possamos levar políticas públicas de esporte, tanto em infraestrutura, na construção de novos equipamentos, quanto na recuperação de equipamentos já existentes e também de projetos de esporte com qualidade para a nossa população.
2: E o governo do Brasil está apertando o cerco contra ações maliciosas de sites de apostas online, as chamadas bets.
3: Um acordo assinado pelos Ministérios da Fazenda e da Justiça e Segurança Pública vai combater os chamados padrões manipulativos.
2: São recursos visuais usados para induzir usuários a gastarem sem consciência dos riscos.
3: A ação prevê fiscalização de propagandas abusivas e estudos sobre os perigos do vício em jogos digitais.
9: A Secretaria de Prêmios e Apostas do Ministério da Fazenda e a Secretaria Nacional de Direitos Digitais do Ministério da Justiça e Segurança Pública assinaram um acordo de cooperação técnica para aumentar a proteção dos consumidores em relação aos jogos de aposta online. Segundo o governo, o objetivo do acordo é desenvolver ações para identificar e combater os chamados padrões manipulativos, recursos utilizados pelas plataformas digitais que podem influenciar indevidamente o comportamento dos usuários e comprometer a tomada de decisões conscientes. Os Ministérios da Fazenda e da Justiça vão atuar em conjunto para compartilhar informações e experiências que possam contribuir para o fortalecimento da regulação e da fiscalização do setor. A cooperação também prevê análises sobre publicidade responsável, transparência das plataformas, mecanismos de proteção aos consumidores e classificação de riscos associados ao uso de jogos e apostas. Priscila Machado, para a Voz do Brasil.
2: O novo Desenrola Brasil chega à marca de R$10.300.000 em operações de crédito com uso do FGTS.
3: A utilização dos recursos do Fundo de Garantia por Tempo de Serviço foi registrada pelo Ministério do Trabalho e Emprego em mais de 17 mil renegociações de dívidas no âmbito do programa.
10: O uso do FGTS como garantia para a renegociação de dívidas no programa Desenrola Brasil movimentou R$10.300.000 em operações até junho. Ao todo, foram registradas 17.085 operações de crédito, com valor médio de R$ 604,73 por trabalhador. Os dados foram apresentados pelo Ministério do Trabalho e Emprego nesta terça-feira, Lira durante reunião do Conselho Curador do FGTS. O levantamento também aponta maior participação das mulheres na utilização da modalidade. 55% dos contratos foram firmados por trabalhadoras, enquanto os homens representam 45% das operações realizadas. Em relação à distribuição regional, o Sudeste concentra a maior parcela das operações, com 50% do total. Em seguida, aparecem o Nordeste, Sul, Centro-Oeste e Norte. Thaísa Vitória para a Voz do Brasil.
2: Grandes propriedades rurais na Amazônia estão recebendo orientações do Ibama para tentar evitar incêndios florestais.
3: A medida faz parte da Operação Apoena, que começou este mês.
11: Donos de grandes propriedades rurais na Amazônia Legal estão recebendo um aviso do Ibama. Ou adotam medidas contra o fogo agora, ou serão punidos. É a estratégia da Operação Apoena, que começou este mês para tentar se antecipar aos incêndios florestais. O Instituto notificou fazendas no Pará, Mato Grosso, Amazonas, Rondônia, Acre, Maranhão e Roraima que têm maior risco de queimadas. Jair Schmidt, presidente substituto do Ibama, explica as principais orientações.
12: A primeira delas é que, em hipótese alguma, utilizem, façam qualquer uso do fogo na vegetação sem a devida autorização de queima controlada do órgão ambiental competente. O segundo alerta, em caso de qualquer ocorrência de incêndio, que ele imediatamente comunique aos órgãos de controle, aos órgãos de combate, né, para estabelecer as medidas de resposta.
11: Os donos de terras também são obrigados a limpar o material combustível e a vegetação seca, além de criar aceiros para segurar as chamas. As ações tentam diminuir os impactos do Super El Niño, que pode agravar a seca na região este ano. E o governo já destinou mais recursos para fortalecer o combate aos incêndios florestais. Na última segunda-feira, foi autorizado um crédito extraordinário de R$ 337,5 milhões para o Ministério do Meio Ambiente e Mudança do Clima. Recurso que vai permitir medidas como compra de equipamentos, pagamento de diárias de equipes e aluguel de aeronaves. Jair Schmidt, do Ibama, comenta outras ações para o período da seca.
12: Nós estamos também com um número recorde de contratação de brigadistas. O governo federal deve contratar esse ano aí mais de 4.400 brigadistas. O Ibama, ele tem uma previsão aí de dispor aí de até 19 aeronaves. Nós estamos mobilizando mais de 400 veículos especializados voltados ao combate aos incêndios florestais.
11: Quem descumprir as notificações do Ibama ou for flagrado queimando a vegetação sem autorização será multado e poderá ter a propriedade embargada. Reportagem Luciana Colares de Holanda.
2: O Brasil passa a contar com a rede de proteção aos direitos da pessoa idosa.
3: A iniciativa vai assegurar direitos com base nos princípios da equidade, da não discriminação e do respeito à diversidade.
13: Foi instituída pelo governo federal a Rede Nacional de Proteção e Defesa dos Direitos Humanos das Pessoas Idosas. A iniciativa visa promover a articulação entre os estados e a cooperação entre os órgãos e entidades públicas na garantia, promoção e proteção dos direitos humanos das pessoas idosas. Órgãos e entidades da administração pública podem aderir à Rede Nacional de Proteção e Defesa dos Direitos Humanos das Pessoas Idosas. A adesão será voluntária. A rede tem como atribuições, recomendar a realização de diagnósticos sobre o envelhecimento populacional e os direitos humanos, propor estratégias para acompanhar o acesso das pessoas idosas às políticas setoriais e fortalecer os fóruns, movimentos e entidades com atuação na defesa dos direitos das pessoas idosas e na participação social. A coordenação geral será feita pelo Ministério dos Direitos Humanos e da Cidadania, junto com o Conselho Nacional dos Direitos da Pessoa Idosa. Daniele Popó para a Voz do Brasil.
2: Mais arte e música nas salas de aula de todo o país.
3: Um estudo divulgado essa semana mostrou que o uso de materiais dessas disciplinas em escolas públicas aumentou quase 10% desde 2019.
2: O que trouxe ganhos para o desempenho dos alunos dessas instituições e para sua trajetória escolar.
14: Uma pesquisa inédita realizada pelo Instituto Itaú, em parceria com os Ministérios da Cultura e da Educação, mostrou que o uso de materiais de arte e música nas escolas públicas aumentou, alcançando 45% das instituições em 2024. Em 2019, o índice era quase 10% menor, segundo dados do Censo Escolar. Essa ampliação está associada a melhores notas em língua portuguesa e matemática, entre outros benefícios. É o que explica Eduardo Saron, presidente da Fundação Itaú.
15: Quando a educação se junta com cultura, a gente vai mais longe. A gente cria pertencimento, a gente impacta a trajetória escolar deste jovem. Então a ideia é que esses estudos possam oferecer ainda mais elementos para fortalecer a escola de tempo integral. Com mais matemática, mais língua portuguesa, mais ciência, mas com mais arte, mais cultura, mais esporte.
14: O estudo aponta ainda outros reflexos na trajetória escolar. O uso dos materiais pedagógicos está associado a taxas de reprovação e de abandono ligeiramente mais baixas, além de menores índices de distorção idade-série. O estado de São Paulo lidera em volume absoluto, passando de 7.140 escolas com materiais de artes e música em uso em 2019 para 8.681 em 2024. Para a ministra da Cultura, Margarete Menezes, aumentar a presença da arte e da música em sala de aula é investir na formação do ser humano como um todo.
16: Então isso é um ativo importantíssimo que a gente tem que mudar a nossa maneira de perceber, qualificar esses talentos. Porque quando a gente qualifica o talento através da cultura e da arte, não é só pela cultura e arte que ela é aproveitada. Ela se expande para qualquer outra direção das suas profissões. Então é a qualificação do ser humano.
14: Para garantir a sustentabilidade das ações, o estudo apresenta algumas recomendações, como planejamentos conjuntos entre as pastas da cultura e da educação, destinação de recursos públicos para investimentos em salas multiuso e na contratação de profissionais e integração de práticas artísticas e culturais no currículo de tempo integral. Reportagem Natália Koslick.
3: E essas foram as notícias do Governo do Brasil.
2: Fique agora com o Minuto do TCU e em seguida as notícias do Poder Judiciário e do Congresso Nacional. Boa noite.
3: Boa noite para você, até amanhã.
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18: O Tribunal de Contas da União fez auditoria para avaliar o desenvolvimento do transporte hidroviário no Brasil, que utiliza rios e canais para movimentar cargas por embarcações. A fiscalização apontou que o país possui uma extensa rede com potencial para navegação, mas ainda aproveita pouco a estrutura. Hoje, a maior parte das mercadorias é transportada por rodovias. Na avaliação do TCU, o transporte hidroviário pode reduzir custos, aumentar a eficiência logística e diminuir impactos ambientais. A auditoria identificou problemas como falhas de planejamento, falta de coordenação entre órgãos públicos e dificuldades na execução de investimentos para o setor. Também foram apontadas falhas para definir prioridades e acompanhar projetos. O tribunal fez recomendações para melhorar a gestão. Saiba mais em tcu.gov.br.
3: 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Você vai ouvir agora notícias do Poder Judiciário.
19: STF decide manter até 30 de junho de 2027 a aplicação dos critérios de repartição dos recursos do Fundo de Participação dos Estados e do Distrito Federal.
20: STJ mantém ações penais contra engenheiros da Vale e de empresa alemã por rompimento da barragem Brumadinho.
19: TSE e partidos políticos firmam acordo pela integridade das eleições 2026.
20: Boa noite, eu sou Marcela Luiza.
19: E eu sou Walter Lima.
20: Supremo Tribunal Federal decide manter até 30 de junho de 2027 a aplicação dos critérios de repartição dos recursos do Fundo de Participação dos Estados e do DF.
19: O prazo foi fixado como improrrogável. Marcelo Della Libera.
21: O Fundo de Participação dos Estados e do Distrito Federal é uma transferência de dinheiro do governo federal para os entes da federação. A Constituição determina que os recursos sejam distribuídos com o objetivo de reduzir desigualdades regionais. Por isso, a regra de rateio considera fatores como população e renda. uma ação do Estado de Alagoas questionava a lei que define os critérios de repartição dos recursos do fundo. Em 2023, o Supremo declarou inconstitucionais trechos dessa norma, mas manteve as regras em vigor até 31 de dezembro de 2025, para dar tempo ao Congresso de aprovar uma nova lei. Como o Legislativo não editou a nova regra, o presidente do STF, ministro Edson Fachin, prorrogou a validade dos critérios até 1º de março. A decisão foi referendada pelo plenário. Depois, em março, Carmen Lúcia prorrogou novamente a aplicação das regras por 90 dias. O prazo terminou sem que houvesse nova legislação. Por isso, a ministra decidiu conceder mais 30 dias e enviar o tema ao plenário. O colegiado, então, decidiu prorrogar até 30 de junho de 2027 a aplicação dos atuais critérios de repartição dos recursos do Fundo de Participação dos Estados e do Distrito Federal. O prazo foi fixado como improrrogável.
20: STJ mantém ações penais contra engenheiros da Vale e de empresa alemã por rompimento da barragem da mina do Córrego do Feijão, em Brumadinho, Minas Gerais.
19: No desastre, 272 pessoas morreram. Fátima Uchoa.
0: Pela acusação, três profissionais da TUVSUD teriam participado da emissão de declarações de estabilidade da barragem, mesmo com indícios de comprometimento da segurança. Já um engenheiro da Vale é acusado em relação à gestão dos riscos da estrutura, como a obtenção de declarações de estabilidade supostamente irregulares e a não adoção de medidas de emergência. O relator na sexta turma do STJ, ministro Sebastião Reis Júnior, observou que o habeas corpus para o trancamento de ação penal só é concedido quando não há justa causa ou quando fica evidente que o acusado não participou do delito, mas não se justifica se exige exame técnico aprofundado dos fatos, como nesse caso.
20: TSE e partidos políticos firmam acordo pela integridade das eleições 2026.
19: Dos 30 partidos registrados no Brasil, 26 aderiram à iniciativa. Fábio Ruas.
1: O acordo foi firmado entre o presidente do TSE, ministro Cássio Nunes Marques, e representantes dos partidos. O documento reforça compromissos para as eleições de outubro, entre eles o combate à desinformação. O acordo também destaca a importância dos partidos na fiscalização e nas auditorias do sistema eletrônico de votação, além da promoção da acessibilidade e do enfrentamento à violência política, especialmente contra as mulheres.
20: Indígenas de Oiapoque, no extremo norte do Amapá, começaram a ser atendidos hoje na itinerância Cidadania Aqui com Você.
19: Até 2 mil pessoas devem receber suporte jurídico gratuito nestes dois primeiros dias. Rafael Silva.
22: O mutirão está concentrado na aldeia Manga, cerca de 22 quilômetros de Oiapoque. Indígenas de diversas aldeias da região chegaram cedo para receber suporte jurídico nas áreas trabalhista, previdenciária, de saúde, social, entre outros. Mais de 150 profissionais de diversos órgãos se juntam ao mutirão organizado pela Justiça do Trabalho. A proposta é concentrar em um único local e de graça serviços que normalmente exigiriam viagens longas e custos elevados para os moradores da região. No sábado e domingo, a itinerância vai atender indígenas da aldeia Espírito Santo.
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20: Uma boa noite.
19: E até amanhã.
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25: Eu sou Paula Groba.
26: E eu sou Humberto Pinheiro.
25: E estes são os destaques de hoje do Jornal do Senado, que começa agora.
26: Aprovada a inclusão de educação política e cidadania nas escolas.
25: PEC da aposentadoria especial de agentes de saúde e de endemias pode ir ao plenário na próxima semana.
26: Segue para a sanção Banco Nacional de Boas Práticas contra a Violência à Mulher.
25: Bom Boa noite.
4: Boa noite.
25: Como funcionam os três poderes? Qual é o papel do cidadão na democracia? E de que forma as decisões políticas impactam o dia a dia da população? Questões como essas poderão ganhar mais espaço nas salas de aula.
26: Seguiu para a sanção presidencial o projeto que torna obrigatório o ensino de educação política e direitos da cidadania nas escolas brasileiras. A proposta busca ampliar o conhecimento dos estudantes sobre as instituições do país e fortalecer a participação do cidadão. Repórter Douglas Castilho.
5: O conteúdo não será incluído como disciplina, mas estará inserido no contexto do ensino da realidade social e política, que já é obrigatório e será ministrado como tema multidisciplinar e transversal, perpassando diversas matérias. O senador Jordano, do Podemos de São Paulo, se manifestou a favor da iniciativa.
6: Das pessoas saberem o que é um vereador, o que é um deputado estadual, do que é um deputado federal, do que faz uma casa legislativa, o que é o Senado da República. Nesse momento de se discute muito política, mas poucas pessoas da população sabem o que os poderes fazem.
5: O senador Hamilton Mourão, do Republicanos de São Paulo, foi em sentido contrário, preocupado com o que chamou de ideologização.
7: Quem é que vai ministrar essa aula? São aquelas docentes formados em escolas de nível superior, onde nós sabemos qual é a corrente ideológica que predomina.
5: Além de Mourão, outra senadora que fez questão de marcar sua posição e registrar voto em contrário foi Damaris Alves, do Republicanos do Distrito Federal. O texto vai à sanção presidencial.
25: E o Senado aprovou um projeto de lei complementar que proíbe o contingenciamento de recursos destinados às agências reguladoras federais. A proposta busca garantir autonomia financeira a esses órgãos responsáveis pela fiscalização de setores essenciais, como saúde, transporte, energia, telecomunicações e mineração.
26: O texto segue agora para análise da Câmara dos Deputados. Segundo o relator, senador Marcos Rogério, do PL de Rondônia, a medida evita prejuízos às atividades de controle e regulação.
8: A descontinuidade de fiscalizações, análises técnicas e processos tende a acumular passivos administrativos, atrasar decisões, ampliar litígios e exigir posteriormente esforços orçamentários mais elevados para recompor a capacidade operacional perdida.
25: O presidente do Senado, Davi Alcolumbre, sinalizou a possibilidade de colocar em votação na próxima semana a proposta de emenda à Constituição que concede aposentadoria especial aos agentes comunitários de saúde e aos agentes de combate às endemias. Ele lembrou que o texto já foi aprovado pela Câmara dos Deputados e recebeu apoio unânime na Comissão de Constituição e Justiça do Senado.
26: Pela proposta, os agentes terão direito à aposentadoria com idade mínima de 57 anos para mulheres e 60 anos para homens, desde que comprovem 25 anos de contribuição e de efetivo exercício na atividade profissional. Alcolumbre afirmou que é necessário garantir ao Senado a oportunidade de analisar uma reivindicação considerada importante para, segundo ele, cerca de 400 mil trabalhadores em todo o país.
7: É impossível um presidente do Senado Federal ser o único responsável por prejudicar a vida de 400 mil agentes comunitários de saúde ou de agentes de endemia. E eu não percebi no ano passado, em nenhum momento, que alguém disse que isso aqui era uma bomba muito grande fiscal no Brasil. E eu estou cansado de ser cobrado todos os dias como um homem que está desestabilizando as contas públicas brasileiras, as finanças do nosso país.
25: Uma proposta que proíbe a obrigatoriedade da vacinação contra a Covid-19 avançou no Senado.
26: A Comissão de Direitos Humanos aprovou a transformação de uma sugestão legislativa apresentada por um cidadão do Ceará em projeto de lei. A proposta agora passa a ser analisada pelo Congresso Nacional. Os detalhes com o repórter Márcio Maturana.
9: Uma sugestão que proíbe a obrigação de vacina contra a Covid-19 virou projeto de lei. A ideia foi encaminhada por um cidadão do Ceará por meio do portal E-Cidadania, ainda durante a pandemia. O relatório favorável do senador Márcio Bittar, do PL do Acre, lido pelo senador Jaime Bagatoli, do PL de Rondônia, destacou o direito à liberdade individual.
10: Ainda que pareça ter perdido o objetivo, em razão de inexistir, no momento, imposição vigente de vacinação obrigatória, A sugestão mantém relevante mérito por buscar assegurar de forma permanente a inviolabilidade da liberdade individual, o direito à objeção da consciência e a proteção da integridade física do cidadão brasileiro.
4: Qualquer pessoa pode enviar uma ideia legislativa pelo portal senado.leg.br/e-cidadania.
25: E a Comissão de Relações Exteriores aprovou o acordo da Organização Mundial do Comércio que elimina tarifas de importação para aeronaves civis, motores, peças e outros componentes do setor aeronáutico.
26: A proposta busca ampliar a competitividade da indústria e fortalecer o comércio internacional na área de aviação. O texto segue agora para análise do plenário do Senado. Repórter Rodrigo Rezende.
11: Entre 2018 e 2022, o mercado de aviação civil movimentou 3,7 trilhões de dólares em todo o mundo. O acordo assinado pelo Brasil na Organização Mundial do Comércio sobre as negociações de aeronaves civis permite ao país participar ainda mais do setor, onde a Embraer já conta com destaque. O relator do acordo, o senador Nelsinho Trade, do PSD de Mato Grosso do Sul, explica algumas vantagens do texto.
12: Porque o acordo sobre o comércio de aeronaves civis da OMC é um instrumento multilateral que objetiva a máxima liberalização do mercado mundial de aviação. Nesse sentido, ele assegura a eliminação de tarifas de importação para aeronaves, motores e peças, proíbe subsídios à exportação e reduz barreiras não tarifárias aos signatários.
11: O acordo, assinado em 1979 e atualizado em 2015, prevê a eliminação de tarifas para componentes de aviação como turbinas, partes de aeronaves, simuladores de voo, pontes de embarque de passageiros e produtos utilizados a bordo.
25: A Comissão de Constituição e Justiça aprovou um projeto que permite a continuidade de ações de divórcio e de dissolução de união estável mesmo após a morte de uma das partes. A proposta evita a extinção automática do processo e garante a análise de questões como partilha de bens e outros direitos discutidos em juízo.
26: Segundo a relatora, senadora Elisiane Gama, do PSD do Maranhão, a medida preserva a vontade manifestada em vida e evita prejuízos a familiares e herdeiros. O projeto está pronto para votação em plenário, com pedido de urgência.
13: O projeto de lei é importante porque acaba assegurando o direito dessa mulher ou desse homem em vida. Isso é muito importante. É o respeito, inclusive, à memória dessas pessoas.
25: E seguiu para a sanção presidencial um projeto que cria um Banco Nacional de Boas Práticas para reunir e divulgar ações, programas e políticas públicas que já apresentaram resultados positivos na prevenção e no enfrentamento da violência contra a mulher.
26: A ideia é identificar e replicar iniciativas que dão certo no combate a esse crime. Repórter Alexandre Campos.
14: O banco conterá dados como nome do programa, ação ou projeto, data de sua vigência e descrição sumária do local, perfil e número de pessoas atendidas, além de órgãos públicos envolvidos em sua implementação. Relatora do projeto na Comissão de Direitos Humanos, a senadora Roberta Accioli, do Republicanos de Roraima, lembrou que o banco, além de valorizar as iniciativas exitosas implementadas no país, vai permitir que essas experiências sejam multiplicadas.
15: Isso facilitará não apenas a consulta e o intercâmbio de informações entre os entes federados, mas também o aproveitamento desses dados pela sociedade e soluções inovadoras possíveis de gerar benefícios concretos para a formulação e o aperfeiçoamento de políticas públicas de combate à violência de gênero.
14: Dados do Atlas da Violência de 2026 indicaram que entre 2014 e 2024, 46.336 mulheres foram assassinadas no Brasil.
26: Com edição de Paula Groba e trabalhos técnicos de Eliseu Caires, o Jornal do Senado fica por aqui. Acompanhe agora as notícias da Câmara dos Deputados. Boa noite.
25: Boa noite e até amanhã.
23: Jornal Câmara dos Deputados. Câmara garante atestado para funcionários acompanharem filhos doentes.
16: O plenário estabelece mudanças na estrutura da Advocacia Geral da União.
23: Avança projeto de lei que aumenta a punição para ameaças feitas por Pix.
16: Boa noite.
0: Ranieri Paulino, do Republicanos, destaca iniciativas desenvolvidas na Paraíba para coibir a violência contra a mulher e combater o feminicídio. O deputado acredita que programas de conscientização e acolhimento têm fortalecido a rede de apoio às vítimas.
1: Ranieri Paulino também ressalta a atuação de órgãos públicos na defesa dos direitos das mulheres, além de medidas legislativas voltadas à responsabilização de agressores. Para ele, o enfrentamento à violência exige ações permanentes de prevenção, proteção e mudança cultural.
0: Flávio Nogueira, do PT do Piauí, é autor de projeto que aumenta as penalidades para quem utilizar o Pix para fazer ameaças, perseguições e intimidações. A ideia, segundo ele, é ampliar a proteção das vítimas, especialmente mulheres, alvo de violência psicológica.
1: Flávio Nogueira destaca a importância desse sistema de pagamentos como uma inovação tecnológica brasileira, mas alerta para o uso indevido da ferramenta por criminosos que utilizam o campo de descrição das transferências para praticar assédio e ameaças.
0: O projeto que aumenta a pena para ameaças feitas por Pix já foi aprovado na Comissão de Constituição e Justiça. Entenda como funciona com a repórter Paula Bittar.
2: A Comissão de Constituição e Justiça da Câmara aprovou um projeto que aumenta as penas para os crimes de ameaça, de perseguição e de violência psicológica contra a mulher quando cometidos no campo de mensagem do Pix. O Pix é um meio de pagamento eletrônico instantâneo criado pelo Banco Central que entrou em funcionamento em 2020. O texto estabelece que no crime de ameaça, que tem pena inicial de detenção de 1 a 6 meses ou multa, a penalidade é aumentada de 1/3 até a metade se o crime é cometido por mensagem do Pix. No caso da perseguição, com pena inicial de reclusão de 6 meses a 2 anos e multa, a pena é aumentada da metade se o crime for pela mensagem do Pix. E o aumento também é de metade para crime cometido pela mensagem do Pix no caso de violência psicológica contra a mulher, que tem pena inicial de reclusão de 6 meses a 2 anos e multa se a conduta não constituir crime mais grave. O autor, deputado Flávio Nogueira, do PT do Piauí, disse que apresentou o projeto para coibir uma prática que tem sido cada vez mais comum nos crimes de violência contra mulheres. Segundo ele, em muitos casos, o valor enviado é mínimo, irrisório, e serve apenas como um veículo para que a mensagem abusiva alcance a vítima, mesmo diante de medidas protetivas, bloqueios em redes sociais ou tentativas de afastamento. A deputada Érica Cocai, do PT do Distrito Federal, também defendeu o projeto.
3: Esse instrumento Pix, que reafirma a nossa soberania, que reafirma, sem dúvida nenhuma, a democracia, que reafirma a inclusão, não pode ser um instrumento para propagar, para incentivar ou para efetivar violências contra as mulheres. Violência contra as mulheres é uma luta que é absolutamente estruturante para a construção de uma sociedade mais justa e mais igualitária.
2: O projeto que aumenta as penas nos crimes de ameaça, de perseguição e de violência psicológica contra a mulher quando cometidos no campo de mensagem do Pix ainda depende de análise pelo plenário. Da Rádio Câmara de Brasília, Paula Bittar.
17: Direitos Humanos.
1: Benedita da Silva, do PT do Rio de Janeiro, destaca a aprovação na Comissão de Direitos Humanos de projeto que reconhece a responsabilidade do Estado pela chacina de Acari. Ela lembra que 11 jovens foram sequestrados em julho de 1990, sem que os corpos tenham sido encontrados.
0: Benedita da Silva afirma que a proposta prevê pensão vitalícia aos familiares das vítimas, como reparação moral e simbólica pelo desaparecimento forçado. A legisladora acrescenta que o texto também define a data de 26 de julho como Dia Nacional das Vítimas de Desaparecimentos Forçados.
17: Justiça.
1: A Câmara aprovou o projeto que altera a estrutura da Advocacia Geral da União. O repórter Marcelo Lascher explica as mudanças.
18: O plenário da Câmara aprovou o projeto que inclui a Procuradoria-Geral Federal e a Procuradoria-Geral do Banco Central entre os órgãos da Advocacia Geral da União, a AGU. A Procuradoria-Geral Federal é responsável por representar na Justiça as autarquias e fundações públicas federais, com o INSS, o IBAMA e as universidades. Hoje, a direção da AGU é composta pelo Advogado-Geral da União, pelas Procuradorias-Gerais da União e da Fazenda Nacional, pelo Conselho Superior da AGU e pela Corregedoria-Geral da Advocacia da União. O projeto aprovado e enviado pelo governo ao Congresso altera a lei orgânica da AGU para permitir que as carreiras jurídicas de procurador federal e de procurador do Banco Central também passem a integrar o órgão. O projeto foi criticado em plenário. E o deputado Kim Kataguiri, do Missão de São Paulo, diz que a alteração aumenta os poderes do advogado-geral da União e pode comprometer a autonomia de outros órgãos, como o Banco Central.
5: O principal argumento sendo utilizado aqui é o seguinte: todos os órgãos que já estão subordinados à Advocacia-Geral da União vão continuar subordinados. Eu duvido muito que haveria essa mobilização política em torno dessa matéria se fosse para não mudar nada. E me causa preocupação a possibilidade de diminuir a autonomia das autarquias, a autonomia das agências reguladoras, a autonomia do Banco Central e, ao mesmo tempo, dar superpoderes para que o advogado-geral da União avoque para si causas que não deveriam ser da sua competência.
18: O relator da proposta, o deputado Lafayette de Andrada, do PL Mineiro, negou que a proposta ameace a autonomia de outros órgãos, mas admitiu um erro que, na redação original, permitia que o advogado-geral da União indicasse o procurador da Fazenda Nacional e o procurador-geral do Banco Central sem ouvir o ministro da Fazenda e o presidente do Banco Central, o que foi corrigido no texto final. A proposta aprovada determina que esses cargos são de indicação conjunta do advogado-geral da União com o ministro da Fazenda e o presidente do Banco Central. Para Lafayette de Andrada, o texto apenas incorpora à AGU carreiras que, na prática, já são subordinadas ao advogado-geral da União.
6: Alguns jornalistas, sem ler o projeto, publicaram algumas matérias alarmistas dizendo que esse projeto confere poderes agigantados ao advogado-geral da União, o que não é verdade. O que esse projeto traz, na verdade, é incorporando ao escopo da AGU as carreiras que hoje, na prática, já são comandadas pelo AGU, que são a Procuradoria da Fazenda Nacional e a Procuradoria do Banco Central.
18: O projeto, que inclui a Procuradoria-Geral Federal e a Procuradoria-Geral do Banco Central entre os órgãos da Advocacia-Geral da União, seguiu para análise do Senado. Da Rádio Câmara de Brasília, com informações de Antônio Vital, Marcelo Larcher.
19: Trabalho.
0: Merlon Solano, do PT do Piauí, cobra do Senado o andamento da proposta de emenda à Constituição que reduz a jornada de trabalho e acaba com a escala 6x1. Ele lembra que a PEC recém-aprovada na Câmara prevê 2 dias de descanso semanal sem redução salarial.
1: Merlon Solano aponta a melhoria na qualidade de vida dos brasileiros como um dos fatores de destaque. Em sua opinião, a aprovação da matéria no Senado vai contribuir para a atualização da CLT, reduzindo o adoecimento e o número de acidentes de trabalho.
0: Já Luiz Lima, do Novo do Rio de Janeiro, celebra a retirada de urgência do projeto do governo que coloca fim à escala 6x1. Segundo ele, o Executivo e lideranças do Legislativo perceberam os impactos negativos da medida, como o encarecimento de serviços básicos, como as tarifas de ônibus.
1: Na avaliação de Luiz Lima, diante de um cenário de inflação, juros altos, endividamento público e alta informalidade, a matéria é irresponsável e, caso prospere, vai prejudicar profissionais que dependem de comissões e gorjetas e diminuir a competitividade internacional do Brasil.
0: Pedro Ayrara, do PP de Minas Gerais, defende a derrubada de veto a projeto que estabelece regras nacionais para a idade máxima de ingresso nas polícias militares e nos corpos de bombeiros. Ele esclarece que a proposta amplia de 30 para 35 anos o limite de entrada em concursos.
1: Pedro Ayrara defende que a mudança atualiza a legislação diante do aumento da expectativa de vida e das novas exigências de formação para o ingresso nas carreiras militares. O parlamentar pede apoio à análise do veto a ser apreciado em sessão do Congresso Nacional.
0: Aloysio Mendes, do Republicanos, homenageia os 190 anos da Polícia Militar do Maranhão. O deputado exalta a atuação da corporação na proteção da sociedade e na preservação da ordem pública.
1: Aloysio Mendes reconhece o trabalho de homens e mulheres que integram a instituição e cumprem papel fundamental no sistema de segurança do Maranhão. Ele diz que a corporação tem uma trajetória marcada pela dedicação ao serviço público.
19: Economia.
0: Bomgás, do PT do Rio Grande do Sul, registra a participação de membros do Ministério da Fazenda em audiência na Câmara para debater o cenário econômico do país. Segundo o deputado, foram apresentadas na reunião medidas para estimular o crescimento, ampliar o emprego e conter a inflação.
1: Bomgás também defende ações do governo para enfrentar os efeitos de crises internacionais sobre a economia brasileira. O parlamentar cita avanços na reforma tributária e a ampliação da faixa de isenção do imposto de renda como medida voltada à redução da carga tributária.
0: José Nelto, do União de Goiás, cobra a abertura de uma CPMI para apurar possíveis irregularidades envolvendo o Banco Master. O deputado afirma que a comissão é necessária para identificar responsabilidades e dar resposta à população sobre os prejuízos causados.
1: José Nelto Sindicato reclama de demora na instalação da CPMI e afirma que a apuração deve alcançar eventuais agentes públicos e privados implicados nas operações financeiras. Ele sustenta que a falta de investigação aumenta a desconfiança da sociedade sobre o caso.
0: Sargento Faur, do PL do Paraná, defende a atuação de integrantes da Operação Lava Jato em processos conduzidos no Estado. O deputado contesta críticas feitas por setores da esquerda, afirmando que a Força-Tarefa teve papel relevante no enfrentamento à corrupção no país.
1: Sargento Faur diz que decisões judiciais posteriores contrárias à Lava Jato não apagam a relevância da operação. Na avaliação dele, a oposição deve rebater tentativas de desqualificar as investigações e seus desdobramentos políticos.
19: Agricultura.
0: Sérgio Turra, do PP, defende a aprovação do projeto que prevê mecanismos de securitização e renegociação das dívidas aos produtores rurais. Segundo ele, a medida é necessária para auxiliar agricultores afetados por estiagens e enchentes no Rio Grande do Sul.
1: O parlamentar rebate críticas de que a proposta representaria um desfalque nas contas públicas. De acordo com Sérgio Turra, o projeto cria condições para que os produtores reorganizem suas finanças e mantenham a atividade agropecuária sem prever o perdão das dívidas.
0: Delegado Caveira, do PL, denuncia que o ICMBio tem entrado em fazendas e confiscado gado de produtores no Pará. Ele acusa os governos federal e estadual de apoiarem abusos contra agricultores e alega que os produtores afetados já estão há mais de 50 anos na região.
1: Delegado Caveira cobra ação imediata do Ministério Público contra apreensões em Altamira e pede que o governo do Pará seja investigado por corrupção. Segundo sua análise, a administração estadual tem sido palco de clientelismo para garantir a perpetuação de determinadas famílias no poder.
19: Meio Ambiente.
0: Inácio Arruda, do PCdoB, festeja a realização, na data em que se celebra o Dia Internacional do Combate à Desertificação, de um seminário internacional para combater a degradação das terras. Ele sublinha a busca por soluções científicas para o solo do semiárido, especialmente no Ceará.
1: O evento ocorrido na Câmara, segundo Inácio Arruda, reuniu cientistas e a ONU para propor tecnologias que ajudem o pequeno produtor. O deputado esclarece que a meta é usar a pesquisa de órgãos como a Embrapa para salvar a agricultura familiar no Nordeste brasileiro.
19: Turismo.
0: Eduardo Bismarck, do PV do Ceará, comemora a realização em Fortaleza de encontro que está reunindo agentes de turismo de todo o país até o dia 20 de junho. Ele destaca que a programação inclui visita à técnica à Canoa Quebrada, no município de Aracati, para ampliar a divulgação da Rota das Falésias.
1: Eduardo Bismarck também destaca o novo voo da Azul entre Belo Horizonte e Aracati, previsto para operar a partir de outubro. O parlamentar avalia que a ligação aérea deve fortalecer o turismo no litoral leste do Ceará, contribuindo para a geração de negócios na região.
0: Hildo Rocha, do MDB do Maranhão, pede apoio para projeto de sua autoria que visa incluir a temporada de praias do Rio Tocantins no calendário oficial de eventos nacionais, para fomentar o turismo e a economia local durante os meses de junho a setembro.
1: De acordo com Hildo Rocha, a oficialização da temporada vai atrair turistas e facilitar o financiamento de atividades culturais e de lazer. O deputado lista as cidades de Imperatriz, Ribeirãozinho, Ribamar, Fiquene, Estreito e Porto Franco como principais polos turísticos maranhenses.
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19: Saúde.
0: A Câmara aprovou proposta que garante atestado para o funcionário acompanhar filhos doentes sem desconto no salário. O repórter Antônio Vital acompanhou a votação.
8: A Câmara dos Deputados aprovou o projeto que permite que pais ou responsáveis por crianças de até 12 anos se afastem do trabalho por até 14 dias por ano, sem desconto no salário, para acompanhar os filhos em caso de doença. O afastamento, porém, deverá ser justificado com atestado médico, que contém informações como o diagnóstico, o registro do médico no Conselho Regional de Medicina e uma declaração expressa da necessidade de acompanhamento pelos responsáveis. O atestado servirá como justificativa para a ausência no trabalho, somente se for demonstrada a incompatibilidade entre o acompanhamento do filho e o exercício da atividade, e se a assistência dos pais for indispensável e não puder ser compensada no emprego. Durante o período de licença, será assegurada a manutenção do emprego e os direitos trabalhistas. O projeto foi apresentado pelo deputado Alencar Santana, do PT de São Paulo, e o texto final foi alterado pela relatora, deputada Denise Pessoa, do PT do Rio Grande do Sul. Ela retirou, por exemplo, a previsão de o INSS arcar com o pagamento dos empregados durante o afastamento e limitou em 14 dias por ano o período máximo de afastamento dos pais. O projeto foi criticado pela deputada Adriana Ventura, do Novo de São Paulo, que apontou prejuízo para as pequenas empresas.
4: Isso estimula absenteísmo, é uma agressão, novamente, à negociação direta entre empregadores e empregados. Mas 14 dias, a gente está falando de meio mês, onde libera, pode faltar, leva o filho e não precisa voltar para o trabalho, não é obrigado a compensar, não é obrigado a fazer nada. Então isso é uma vergonha, é um intervencionismo, não dá para ficar jogando tudo nas costas de quem produz.
8: O autor da proposta, o deputado Alencar Santana, disse que o texto final prevê medidas para evitar abusos e fraudes.
9: A deputada Denise aperfeiçoou o texto, garantindo medidas de proteção para evitar que, se porventura uma pessoa queira abusar dessa lei, não possa estar usando desse recurso sem necessidade. A lei visa garantir a proteção e o cuidado à criança e permitir que a responsabilidade que o pai e a mãe têm do cuidado possa ser exercida de maneira plena.
8: O projeto que permite que pais ou responsáveis por crianças de até 12 anos se afastem do trabalho por até 14 dias por ano, sem desconto no salário, para acompanhar os filhos em caso de doença, seguiu para análise do Senado. Da Rádio Câmara de Brasília, Antônio Vital.
19: Desenvolvimento Regional.
1: Marcelo Nilo, do Republicanos da Bahia, classifica como ineficiente a gestão estadual em áreas essenciais como educação, saúde e segurança pública. O congressista alega que o Estado apresenta índices alarmantes de violência, além de infraestrutura precária nas rodovias.
0: Marcelo Nilo acusa o executivo local de descumprir obrigações financeiras com prestadores de serviços e artistas contratados. Ele qualifica a administração do Estado como a pior da história, apontando problemas também nas políticas de geração de emprego e de proteção às mulheres.
1: Rodrigo Hollenberg, do PSB, critica o governo do Distrito Federal, mencionando uma operação policial contra autoridades do primeiro e segundo escalão da gestão atual. Para ele, os episódios reforçam a suspeita de irregularidades na administração.
0: Rodrigo Hollenberg também defende a instalação de uma CPI para investigar o Banco Master e operações envolvendo o Banco BRB. Ele afirma que a apuração dos fatos é necessária para garantir transparência e esclarecer possíveis responsabilidades.
1: Vavá, do Avante de Minas Gerais, relata preocupações de moradores do Vale do Jequitinhonha sobre a prestação de serviços públicos. O deputado informa que recebeu denúncias relacionadas às condições de estradas vicinais, transporte escolar e limpeza urbana.
0: Vavá cobra atenção dos gestores públicos da região para a aplicação dos recursos municipais e para a qualidade dos serviços oferecidos. Segundo ele, o atendimento às comunidades mais vulneráveis deve ser tratado com responsabilidade e compromisso com o interesse público.
1: Dr. Flávio, do PL do Rio de Janeiro, defende a derrubada do veto presidencial ao projeto que amplia a área reconhecida como semiárido no Estado. O deputado argumenta que a proposta beneficiaria produtores rurais fluminenses que enfrentam períodos frequentes de estiagem.
0: De acordo com o Dr. Flávio, o reconhecimento dessa área permite ampliar o acesso a políticas públicas voltadas ao desenvolvimento rural. Para ele, o projeto fortalece a produção agropecuária, gera renda e impulsiona a economia de mais de 20 municípios no interior do Rio de Janeiro.
1: Dr. Frederico, do PL, comemora a aprovação na Comissão de Legislação Participativa de moção de louvor à tratorada de Santa Rita de Caldas, realizada no município do Sul de Minas Gerais. Ele assinala que o evento reúne agricultura familiar, tradição religiosa e valorização das comunidades rurais.
0: Dr. Frederico também registra a presença de representantes da cidade de Coronel Xavier Chaves na Câmara. Ele destaca a produção rural, a cachaça mineira e o queijo artesanal como expressões da cultura e da economia dos municípios da chamada região do Campo das Vertentes de Minas Gerais.
1: Termina agora o Jornal Câmara dos Deputados, produzido pela Rádio Câmara, com trabalhos técnicos de Everson Urani e apresentação de Márcio Aquirissardi e José Carlos Andrade. Uma ótima noite para você.
0: Boa noite, a Voz do Brasil volta amanhã.
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0: Marquinho! Muito obrigado, querido. Obrigado ao seu público lindo. Boa noite, gente!
1: Os aplausos de vocês são os maiores mestres da história da música popular brasileira, que me deu essa honra hoje. Que mais prazer, que feliz.
0: Que prazer, que prazer. Que
1: vou
0: prazer.
1: Guardar esse momento pra sempre no meu coração.
0: Eu também.
1: Que honra. Bate palmas mais uma vez, Gilberto Gil.
0: Thiaguinho.
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Era a primeira vez que lhe escreviam aquelas sentimentalidades, e o seu orgulho dilatava-se ao calor amoroso que saía delas, como um corpo ressequido que se estira num banho tépido. Sentia um acréscimo de estima por si mesma e parecia-lhe que entrava, enfim, numa existência superiormente interessante, onde cada hora tinha o seu encanto diferente, cada passo conduzia a um êxtase e a alma se cobria de

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0: Quem gostou faz barulho! Muito obrigado, gente. Muito obrigado!
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2: Bom dia com a Gazeta, 5 horas e 3 minutos.
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0: 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Bom dia!
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Tá na Gazeta, olha a hora, 5 horas e 33 minutos.

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1: E aí, minha gente, bom dia, bom dia. Tudo bem? Tudo certo contigo? Se tá bom, então tá excelente. Porque a nossa intenção é fazer com que as coisas fiquem, no mínimo, um pouquinho melhores ainda. Eu sou o Alessandro Tavares, mas, numa boa, você pode me chamar de amigo. E a partir de agora, é naquele esquema, feliz e contente com Deus à frente sempre, sempre, que nós vamos ver juntos, na mais pura emoção e nas boas vibrações das ondas do rádio, com muita música, alegria, descontração, informação. E o melhor de tudo, tendo você de rádio ligado com a gente na sintonia dos 92.9 do rádio aqui na programação da Gazeta. Música e informação com você até as 9 horas da manhã. Até as 9 eu vou contigo na mais pura emoção e nas boas vibrações nas ondas do rádio, agradecendo, claro, também sempre o nosso time de parceiros patrocinadores aqui na programação do nosso Conectado, 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Bom dia! Bom dia para você aí de casa, bom dia para você que está se organizando para ir para o trabalho, bom dia também para o amigo motorista nos levando de carona nesta manhã pelas ruas de Carazinho, também pelas estradas de toda a grande região. Temperatura na casa dos 6 para 7 graus aqui por Carazinho. Manhã até bem mais agradável, né? Em relação à temperatura. No entanto, a gente já percebe uma umidade relativa do ar bem maior. E amanhã, sexta-feira, a tendência é de uma boa pancada de chuva aqui por Carazinho e também para toda a grande região. Já vou enviando aquele abraço para o Juliano, né? O Juliano também está na sintonia dos 93.9 do rádio. Alô, Juliano. Um abraço para o amigo, tudo de bom. O Juliano já está dando seu palpite, né, para o Brasil e Haiti amanhã, que vai dar 2-0 para a seleção brasileira, já está na torcida. Valeu pela companhia, Juliano. Forte abraço para o amigo, tudo de bom. Bom dia também para o seu Josias e o Glauco, pai e filho, né, estão sempre na estrada da Companhia da Gazeta. Boa jornada para vocês, uma excepcional e produtiva manhã de quinta-feira. Tudo de bom, viu? Sempre na sintonia da Gazeta. Que Deus lhes guie sempre, tá bom? Obrigado pela companhia de vocês. São 6:09, bora colocar música nesta prosa e já eu trago para você com detalhes a informação da previsão do tempo. Vamos começar matando saudade do embalo de Leandro e Leonardo. Cadê você? São 6:08. Bom dia, vem com a gente no embalo da Gazeta, o Conectado que pede passagem.

0: som com Zezé de Camargo e Luciano aqui na programação do nosso Conectado nesta manhã de quinta-feira, hoje dia 18 de junho. Bom dia para você ligado e ligado, conectado com a gente. Uma excelente produtiva manhã para todo mundo que nos acompanha. Esteja você onde estiver, fazendo o que estiver fazendo, aquele abraço. Vem com a gente até as 9 horas da manhã, que você sabe que aqui na programação da Gazeta a tua interação com a gente é sempre, sempre muito, muito bem-vinda. Olha, gente, daqui a pouquinho eu trago mais detalhes sobre uma operação que o Corpo de Bombeiros do município de Itapera tem feito desde ontem, né? Porque ontem à tarde, infelizmente, um trabalhador de uma cooperativa lá no município de Itapera caiu dentro de um armazém de soja, desse tipo em V, e acabou aí sendo soterrado sobre o material que estava lá dentro, né? O pessoal dos bombeiros tem procurado ele desde então, mas até então nós não temos a confirmação da localização desse indivíduo que morreu ontem no município de Itapera, né, que os bombeiros estão procurando dentro de um silo. Há uma mobilização bem grande desde ontem, né, por parte dos bombeiros trabalhando nesse caso. Agora são 6 horas da manhã com 17 minutos, 6:17, temperatura no momento está batendo na casa dos 6 para 7 graus, e a variação que nós temos agora aqui no centro de Carazinho, no bairro Boa Vista. E a gente fala para ti agora é justamente da previsão do tempo aqui na programação do nosso Conectado.
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0: E a previsão do tempo, gente, para hoje indica tempo bom, tempo firme, um dia de tempo bonito, com sol predominando, porém a temperatura não sobe tanto não, né? Aliás, para amiga dona de casa que vai se organizar aí com roupas, né? Porque com esse tempinho aí para secar as coisas é difícil, né? E aí a previsão do tempo para hoje é de sol, com algumas nuvens de manhã, mas o sol aparece com um pouco mais intensidade à tarde. A temperatura hoje

0: Chega aí na casa dos 18, talvez 19 graus de máxima para esta quinta-feira aqui para Carazinho, para os municípios da nossa grande região. Agora aproveita o solzinho de hoje, porque amanhã, sexta-feira, tem previsão de chuva, tá? Na última atualização, a indicação é que essa chuva vai ficar perto da casa dos 15 milímetros aproximadamente. E essa chuva, ela já pode começar durante amanhã. Amanhã, sexta-feira de manhã, né? Já começa então a chuva e ela se estende durante todo o dia. Vai ter alguns momentos de pancada um pouco mais forte. Mais pro final da tarde ela dá uma trégua, depois começa de noite de novo. Amanhã a temperatura varia entre a mínima de 11 e a máxima que chega aos 13, 14 graus durante o dia, tá? O acumulado de chuva, como eu falei, pode chegar perto dos 15%, dos 15 milímetros. Já no sábado tem pancada de chuva também. Vai ser um sábado nublado, com uma garoa fina de manhã. Essa garoa dá uma engrossada em alguns momentos, vai ser aquele dia com cara de inverno mesmo, né? Então, sábado a temperatura varia entre a mínima de 20 e a máxima de 13 graus. Até o volume de chuva para o sábado não é tão grande, mas essa garoa que ela permanece durante todo o dia praticamente, ela vai chegar ao acumulado de 2, 3, 4 minutos ao longo do dia, né? E aí no domingo a previsão de tempo bom, só que com temperatura baixa. De manhã cedo no domingo a temperatura vai para 8 graus em mínima e a máxima não passa dos 16. O sol ensaia a aparecer inclusive durante o domingo, né? De manhã vai ter algumas nuvens, mas domingo do final da manhã para diante o sol aparece com mais intensidade. E na segunda-feira vem chuva de novo. Tem previsão de chuva aí para segunda-feira, dia 22. A temperatura variando entre a mínima de 8 e a máxima que chega aos 16 graus. E entre 15 e 20 minutos de chuva aproximadamente. Essa chuva na segunda-feira já começa de manhã cedo, né? E aí depois, a partir de terça-feira em diante, o tempo volta a dar uma trégua, mas a temperatura cai.
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0: Vamos trazendo então os indicadores econômicos e agrícolas. Um abraço aí para os amigos agricultores de Carazinho também na região que nos acompanham. Por falar em agricultores, eu conversava ontem com a equipe da Imater a respeito do Terra Forte, né? Que foi aquele programa que foi anunciado ainda, se não me falha a memória, foi no ano passado, né? Que o pessoal anunciou aí o Terra Forte para, no sentido de fomento dos agricultores, principalmente com calcário, né? O Terra Forte, pessoal, já fez os diagnósticos nas lavouras aqui de Carazinho, das famílias que foram selecionadas, tanto na primeira fase quanto para a segunda fase, mas o recurso ainda não caiu. O recurso ele já está caindo por alguns municípios, já é um calendário que foi escalonado e ainda o município de Carazinho não tem uma data exata, né, para quando isso vai acontecer, mas o levantamento em si da Imater já aconteceu. Olha, nos indicadores econômicos e agrícolas, preço da soja para hoje, R$ 114,00 é o preço da saca da soja, foi o preço de fechamento do mercado ontem, deve balizar a abertura de mercado na média aqui nos preços da nossa região para hoje. O milho no valor de R$ 58,00 e o trigo PH a partir de R$ 78,69. Portanto, preço da soja em R$ 114,00, preço do milho em R$ 58,00 e o preço do trigo PH a partir de R$ 78,69 são os indicadores econômicos. Ainda quanto ao dólar, o dólar fechou ontem em alta de 0,42%. Teve momentos do dia ontem que o dólar foi negociado a 5,5, fechou na máxima de 5,12 na negociação do dia. E por fim, no final da tarde, o dólar fechou em R$ 5,10. É a cotação da moeda americana para esta quinta-feira, 5h10 no momento. Agora são 6 horas da manhã com 21 minutos, 6h21. Bom dia para você na Sintonia da Gazeta. Bom dia também para o Júnior, né? O Júnior tá ligado com a gente lá em Nometoque, né, Júnior? Valeu pela companhia do amigo. Uma excelente manhã, sempre de rádio ligado também, conectado com a gente na programação dos 92.9 do rádio. Uma excelente manhã. Meu povo, hoje tem presente para você que se liga com a gente aqui na programação do nosso Conectado. 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Excelente manhã para todo mundo. Vamos de mais som aqui na programação do nosso Conectado. Mais uma para a gente matar a saudade. Mato Grosso e Matias cantando para a gente. 24 horas de amor. Bom dia, bom dia. São 6h23 agora.

O som com Luan Santana, aqui na programação do nosso Conectado. Agora são 6h29. Bom dia para você que está ligado com a gente na programação da Gazeta. Uma excepcional e produtiva manhã de hoje, quinta-feira, né, gente? Olha, pela região, os policiais rodoviários têm feito aí treinamentos com aeronaves, né? Você sabe que em 2024, quando teve a enchente aqui no estado, o pessoal teve que, tanto da Brigada Militar quanto da Polícia Rodoviária, a própria Polícia Civil, as aeronaves desses órgãos de segurança pública foram usadas para fazer o resgate de pessoas que estavam aí, até muitas vezes, ilhadas durante a enchente, né? Só que essa questão de fazer resgate com aeronaves é um treinamento que deve ser feito e que nem todos os policiais rodoviários, no caso, têm, né? Nem todos os agentes de segurança pública têm. E até pensando no futuro, para treinar as equipes em como proceder e fazer aí operações com aeronaves, né? De que forma se comportar na aeronave para uma operação policial, até mesmo em operações de resgate, né? Os policiais rodoviários federais têm sido treinados. Esse treinamento já começou, vai ser feito em algumas regiões do estado. Aí o pessoal chama os policiais rodoviários daquelas regiões mais perto, né, para fazer os treinamentos. Isso já começou lá por Lajeado. E há um treinamento também desse tipo com aeronave previsto para os próximos dias aqui para esse trecho entre Sarandi e Passo Fundo, né, que abrange essa praça da delegacia. Lembrando que essa delegacia da Polícia Rodoviária Federal, que tem sede em Sarandi, ela tem uma abrangência bem grande, né, pessoal? Vários atendimentos até naquela ponta lá de Iraí, na 386, até esse trecho aí que vai em direção à Lagoa Vermelha, tudo isso é texto e responsabilidade da delegacia que tem sede em Sarandi. E aí tem os comandos, né, de Sarandi, também de Seberi e da própria Polícia Rodoviária Estadual Federal de Passo Fundo, né? E também de Erechim, que fica vinculado. Agora são 6h31, 6h31, por falar em Erechim, nós tivemos durante à noite um acidente no trecho da Polícia Rodoviária Estadual, né? Na RS-331, lá em Erechim. Uma mulher morreu num acidente de trânsito ontem à noite na RS-331 em Erechim e, de acordo com a Polícia Rodoviária, o motorista do carro, de 22 anos de idade, perdeu o controle do veículo e saiu da pista e capotou na rodovia. A vítima, que a polícia ainda não identificou oficialmente, viajava como passageira do banco do carona e morreu no local. A suspeita de embriaguez em relação aí ao condutor do automóvel, né? Três pessoas estavam no carro no momento do acidente. Agora são 6h31, 6h31, temperatura no momento está na marca dos 6 para 7 graus aqui por Carazinho. Bom dia para você ligado, conectado com a gente. Bom dia também para a Adriane, pessoal lá em Coqueiros do Sul, também na sintonia dos 92.9. Obrigado pela sintonia, pelo carinho, forte abraço para vocês aí, tudo de bom, viu? Mandar um abraço também para os amigos aqui no bairro Princesa, nosso amigo Rudimar Moraes também está sempre na escuta na programação e, claro, né, Rudimar, hoje concorrendo com a gente a esse presentaço da Planalto Ótica e Joalheria, né? Proporcionando para os nossos ouvintes uma caneta banhada a ouro, ouro com o nome, inclusive, do ganhador, que pode ser gravado na caneta. Maravilha! Forte abraço, amigo Rudimar Moraes, aí no bairro Princesa, tudo de bom. Um abração carinhoso também para a Dona Carmen, né? Dona Carmen também está sempre na sintonia, passando para desejar para todo mundo uma excelente, abençoada quinta-feira. Ô, Dona Carmen, para a senhora também, que essa quinta-feira seja maravilhosa com muitas coisas boas. Um abraço também para Cristiane da Silva de Oliveira, né? A Cristiane também está sempre ligada com a gente, desejando uma excelente quinta-feira para todo mundo, com muitas bênçãos e alegria. Para você também, Cris, tudo de bom, que esta quinta-feira seja maravilhosa para ti também e para os seus, né? Agora são 6h32, vamos de mais som aqui na programação do nosso Conectado. Mais uma daquelas prateleiras de cima para a gente recordar e matar saudade aqui na programação. Versão de Leonardo com Eduardo Costa para Um Degrau na Escada. São 6h33 agora. Bom dia.

Com Chão de Avião aqui na programação do nosso Conectado Algo Mais. Agora são 6h40. Bom dia para você na Sintonia da Gazeta. Bom dia também para o Magno Nunes. Claro, Magno, concorrendo também com a gente, claro, ao sorteio do Planalto Ótica e Joalheria. Boa sorte para o amigo. Uma excelente manhã. Bom dia também para o seu Ernesto, né? O seu Ernesto também está sempre na escuta aqui na programação lá no Bairro Oriental. Obrigado pela companhia e pela audiência de sempre. Seu Ernesto Silvano Ronel, claro, também concorrendo com a gente a esse presentaço da Planalto Ótica e Joalheria, uma caneta banhada a ouro com nome personalizada do ouvinte que faturar essa caneta, tá bom? Então, boa sorte para todo mundo e bora daí participar. Manda o nome completo pra gente no WhatsApp Gazeta, que é o 991836300. Fato que tá repercutindo, gente, aqui pela região. Aconteceu ontem na Corsã, em Passo Fundo. Uma mulher se irritou e quebrou a porta da loja da Corsã, marteladas por falta de água num espaço que é de ocupação lá em Passo Fundo, né? Uma mulher quebrou a marteladas a porta de vidro de uma loja de atendimento da Corsã ontem em Passo Fundo, por volta das 3 horas da Vila Rodrigues. E segundo a gerente institucional da Corsã, né? O gerente lá, o Aldomir Sante, a autora reside na ocupação Bela Vista e disse enfrentar problemas da falta da água, né? O local passa por um processo de regularização fundiária promovido pela companhia, inclusive junto com a prefeitura, e por ser uma área irregular, a Corsã não possuía autorização para legalmente fazer, então, intervenções e oscilações naquele local. Mas houve um acordo, uma negociação com a prefeitura, né, para que houvesse, então, o abastecimento e para melhorar a pressão para aquela região da cidade. Atualmente, a área depende de bicas públicas de abastecimento. O saneamento ainda não é administrado pela companhia. A Brigada Militar, depois do episódio, foi acionada para atuar nesse incidente e acabou abordando a mulher, que permaneceu em frente à agência depois da situação, mas ela preferiu não se manifestar para a brigada sobre a situação. A agência de atendimento não registrou feridos durante o incidente, apenas um boletim, né, que foi feito em relação ao episódio. Fato que chamou a atenção, né, porque aqui por Carazinho e no todo o estado também, vamos combinar que tem muita gente insatisfeita, né, com os trabalhos aí da Corsã, seja por falta d'água, seja por falta na demora no atendimento, até mesmo no esclarecimento em valores que às vezes acabam sendo um tanto quanto mais do que o pessoal esperava, né? E aí, de certa forma, também tem muita gente que se irrita com o atendimento que recebe da companhia, e lá em Passo Fundo ontem chegou ao extremo, né, de a pessoa quebrar a agência, né? Mas nesse caso era uma área de ocupação, todos sabem que em área de ocupação legalmente não deveria, né, se ter nem a ligação de energia e nem a ligação de água. Muitas vezes o pessoal acaba conseguindo essas questões da justiça. Lá em Passo Fundo, nesse episódio, era um caso de uma ocupação que já estava em tramitação aí com o poder público para tentar melhorar essas condições para a população, mas houve esse episódio. Agora são 6h43, a temperatura está batendo na casa dos 6 graus aqui por Carazinho. Bom dia para você, ligado, conectado com a gente. Por falar em Corsã, aqui por Carazinho a gente tem recebido também reclamação sobre aquele esgoto, né, que fica ali na rua Marechal Floriano com a rua Bernardo Paz, para localizar o ouvinte ali perto da Água Luz, né? Há um vazamento bem grande de esgoto que está acontecendo com uma certa frequência. Até durante a semana a gente percebeu o pessoal da companhia ali tentando fazer o esgotamento sanitário daquilo com os caminhões, né, mas ainda permanece o problema naquele local. Um abraço para o seu Arlindo Agostinho, né? Seu Arlindo também está sempre ligado com a gente. Alô, seu Arlindo, bom dia para o amigo, uma excelente manhã. Tudo de bom, viu? Claro, também concorrendo com a gente ao presente hoje da Planalto Ótica e Joalheria. Boa sorte. 6h44, vamos de som aqui na programação. Quem chega para cantar agora é Marcos e Velucci.

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5: Mais som, mais qualidade, mais você. Ligado, ligado com a gente na Sintonia da Gazeta. Vem conosco até as 9 horas da manhã na programação do nosso Conectado. Bom dia para você. Excelente manhã de quinta-feira para todo mundo. Na Gazeta FM, nós vamos contigo até as 9 na programação do Conectado. Bora dar mais um giro pelo nosso WhatsApp Gazeta. Bom dia.
6: Bom dia, o pessoal e locutora Rádio Gazeta e a Sidney Ribeiro, bairro Santo Antônio.
5: Sidney.
6: Queria participar aí do brinde da caneta, hein? Das relojarias pelo Analto aí. Claudir e Alisson, hein? Se for possível, eu agradeço.
5: Beleza, então. Um abraço para o amigo. Uma excelente manhã, viu? Forte abraço para o pessoal. Uma excelente manhã para todo mundo. Bom dia também para o pessoal que vai interagindo com a gente. A Aline, né, também está ligada com a gente. Está indo trabalhar lá em Não Me Toque, nos levando de carona na programação 92. Obrigado pelo carinho, pela companhia. Boa jornada, Aline. Claro, está participando sim do sorteio. Boa sorte. Bom dia também para a nossa querida amiga Dona Ivanir Xavier, né? Pessoal aí na Avenida Pátria, também na escuta, nesta manhã geladinha de quinta-feira, né? Obrigado pelo carinho, pela companhia. Tudo de bom, claro, Dona Ivanir, concorrendo com a gente também. O presente de hoje da Planalto Ótica e Joalheria. Tudo de bom, viu? Um bom comecinho aí de quinta-feira para a senhora também. Agora são 6h54, daqui a pouquinho tem a participação do padre Matheus Daniele, trazendo para a gente sua mensagem de amor, de fé e de reflexão aqui na programação do nosso Conectado também. E olha, na política monetária, o Comitê de Política Monetária, o Copom, do Banco Central, decidiu ontem, por unanimidade, reduzir a taxa básica de juros da economia em 0,25%, né, levando a Selic de 14,5% para 14,25% ao ano. Esta foi a terceira reunião consecutiva em que a autoridade monetária promoveu o corte de 0,25% na taxa de juros. O atual ciclo de flexibilização monetária teve início em março deste ano, quando a Selic foi reduzida de 15% para 14,75%. No comunicado divulgado após a decisão, o Banco Central evitou sinalizar os próximos passos da política monetária e destacou que futuras decisões vão depender da evolução do cenário econômico e também do comportamento da inflação. Segundo o Copom, a magnitude total do ciclo de calibração será estabelecida à luz de novas informações, visando assegurar a convergência da inflação à meta que se quer. O colegiado afirmou que o atual grau de restrição da política monetária permite diferentes trajetórias para a taxa básica de juros, desde que sejam compatíveis com o retorno da inflação aos níveis considerados adequados pelo Banco Central. Também ainda quanto à questão do juro, nos Estados Unidos, a opção do Federal Reserve, que é o Banco Central americano, decidiu ontem manter por lá a taxa básica de juros daquele país na faixa de 3,5% e 3,75% ao ano. A decisão foi unânime e já era amplamente esperada pelo mercado financeiro, mas as sinalizações da autoridade monetária indicaram preocupações com a persistência da inflação nos Estados Unidos e a redução com a expectativa de cortes de juros no curto prazo. Agora são 6:56, 6:56. Bom dia para você de rádio ligado com a gente na Sintonia da Gazeta. Vem com a gente até às 9 na programação do nosso Conectado e claro que aqui na programação dos 92.9 do rádio. A tua interação é sempre muito bem-vinda. Manda aí a tua mensagem para o WhatsApp que é o 991-83-6300 e hoje concorre com a gente a um presentaço da Planalto Ótica e Joalheria, uma caneta banhada a ouro com seu nome gravado nela. 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Tô te aguardando. Faltando 3 minutos para 7 horas.

0: som com João Paulo e Daniel aqui na programação do nosso Conectado, recordando aqui na programação. Agora às 7 horas da manhã em ponto, temperatura na casa dos 7 graus aqui por Carazinho. Bom dia para você de rede ligado com a gente aqui na programação da Gazeta. Vamos trazendo a participação agora do padre Matheus Daniele, trazendo para a gente a sua mensagem de amor, de fé e de reflexão aqui na programação. 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
2: Olá, ouvintes, nossa grande audiência da Rádio Gazeta. É, a gente fica feliz da vida porque o momento da oração é ouvido em muitos lugares, muitas pessoas, espaços. É, se não é por amor, é porque tá na sintonia. É, vamos ser sinceros, né? Ah, Padre Matheus, mas nem todo mundo escuta o momento da oração porque gosta. É só para não trocar de sintonia da rádio. Ah, tá valendo também, né? Tamo junto. E nessa quinta-feira, dia 18 de junho, nós vamos continuar ouvindo aquilo que Jesus nos ensina. Então Jesus disse: quando vocês rezarem, não usem muitas palavras como fazem os pagãos. Eles acham que vão ser ouvidos por conta das muitas palavras. Quando vocês quiserem rezar, dizei assim: Pai nosso que estais no céu, santificado seja o teu nome, venha o teu reino, seja feita a tua vontade, assim na terra como no céu. O pão nosso de cada dia, dá-nos hoje. Perdoa-nos as nossas ofensas, assim como nós perdoamos a quem nos tem ofendido. E não nos deixes cair em tentação, mas livrai-nos do mal. De fato, se vós não perdoardes os outros de coração, o vosso Pai que está nos céus também não vos perdoará. Olha só, Jesus pede, então, ontem nós ouvimos ele falando sobre a questão da justiça, de praticar as obras de misericórdia de uma forma muito singela, simples, para promover o bem do outro e não da pessoa. Agora Jesus vai falando da oração. Quando vocês quiserem rezar, muita gente reza. Os mestres da lei, os fariseus também rezam, mas olhe o jeito que eles rezam. Os pagãos, olhe o jeito que os pagãos rezam. Usam muitas palavras e acham que vão ser ouvidos porque falam bem, falam bonito, falam alto demais, ou porque usam palavras muito rebuscadas. Não, quando vocês quiserem falar com Deus e rezar, dizei: Pai nosso. E aí vem toda a oração que Jesus ensinou. E no final da oração ele ainda acrescenta, né? Se vocês não perdoarem de coração, Deus também não vai nem perdoar vocês e nem ouvir o que vocês estão pedindo. Então, Jesus ensina também a rezar. E saibamos rezar do jeito que ele nos ensinou. Good vibes e good bênçãos em nome do Pai, do Filho e do Espírito Santo. Amém.

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Na número 1 do seu coração, aqui Gazeta, ligada em você, como você se liga nela. E o nosso conectado te fazendo companhia em mais uma manhã. Gazeta FM. Bom dia para você ligado com a gente nos 92.9 do rádio. Eu sou o Alessandro Tavares, mas numa boa você pode me chamar de amigo. E é naquele esquema, feliz e contente com Deus à frente sempre, que a gente vai juntos na mais pura emoção e nas boas vibrações das horas do rádio até as 9 horas da manhã, sempre com música e informação. Bom dia para você que está despertando, tomando seu mate, tomando seu café da manhã na companhia da Gazeta. Uma excepcional e produtiva manhã de quinta-feira para todo mundo. Hoje, dia 18 de junho. Bom trabalho, boa jornada para você que está indo para o trabalho, para você que está já no seu local de trabalho. Que esta quinta-feira seja produtiva com muitas realizações, né, para todos. E um bom dia todo especial para o amigo motorista que nos dá o prazer da carona pelas ruas, pelas estradas e também Carazinho e de toda a grande região. Já falava mais cedo aqui na programação do Conectado sobre a previsão do tempo. A previsão para hoje é de tempo bom, temperatura agora variando entre 6 e 7 graus nesse despertar de quinta-feira, e a temperatura para hoje pode chegar a casa dos 16, 17 graus e o sol aparece hoje à tarde, tá? Para amiga dona de casa que pretende fazer faxina ou lidar com roupa, aproveita hoje, porque hoje o dia vai ser bom, né? Apesar de não ter aquele sol muito forte, a temperatura vai chegar na casa dos 16, 17 graus, mas amanhã e sábado tem chuva prevista aqui para Carazinho, para a região. Para amanhã, sexta-feira, nós temos uma projeção aí de 15 minutos de chuva aproximadamente, e essa chuva já vem de manhã cedo. Temperatura para amanhã varia entre a mínima de 10 e a máxima que chega aos 12, 13 graus de temperatura para amanhã. E nós temos aí cerca de 15 minutos de chuva, na chave durante todo dia amanhã. E aí no sábado vai ter aquele chuvisco, né? Uma cara de inverno de fato no sábado. Pancadas de chuva bem leve, aquela garoazinha, já de manhã cedo, que pode se estender durante o período da tarde também. Temperatura para sábado variando entre a mínima de 11 e a máxima de 15 graus. Domingo tempo firme, temperatura variando entre a mínima de 10 e a máxima de 17, 18, né, com sol predominando. E aí na segunda-feira tem novamente previsão de pancadas de chuva. Mas já mudou aí a atualização da chuva para segunda-feira, né? Até então nós tínhamos uma última atualização que apontava uma chuva forte para segunda-feira, e agora essa chuva na segunda-feira ela continua mantida, porém com um volume de intensidade bem menor aqui para Carazinho, para os municípios da nossa grande região. Bom dia para você ligado com a gente, bom dia também para o Jardel, também está na companhia, né, Jardel? Um abraço para o amigo, uma excelente manhã, claro. 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

0: 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Está com a gente também aqui na programação do nosso Conectado. Bom dia para o seu João Barbosa. O seu João, um abraço para o amigo, tudo de bom, claro, também participando com a gente dos sorteios aqui na programação. Bom dia também para Marli Gonçalves, também está sempre ligada com a gente lá no bairro Planalto. Obrigado pelo carinho, pela companhia, está participando sim do sorteio também, viu, Marli? Tudo de bom. Agora são 7h15, já falava mais cedo também aqui na programação sobre uma mobilização do Corpo de Bombeiros, né? Corpo de Bombeiros do município de Itapera, está envolvido desde ontem à tarde na procura de um homem que caiu no silo de uma cooperativa, né? Um armazém da cooperativa, um armazém de grãos, esses armazéns do tipo em V, né? E há uma grande quantidade de grãos por ser removida. Os bombeiros estão trabalhando nessa ocorrência desde então, mas até então não há informação da localização do corpo desse colaborador de uma cooperativa que caiu dentro de um silo de grãos lá no município de Itapera, que desde ontem à tarde tem mobilizado o Corpo de Bombeiros daquele município. São 7h15, já eu falo das informações também da área de segurança pública. Vamos de som aqui na programação do nosso Conectado nesta manhã. Som com Guilherme Pedro.
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Jorge e Matheus marcando presença aqui na sintonia do nosso Conectado. Aí já era, agora são 7h22. Bom dia para você, de rádio ligado com a gente na sintonia da Gazeta. Uma excelente e produtiva manhã de quinta-feira para todo mundo. Vem conosco até as 9. Bom dia também para o pessoal que vai se ligando com a gente. O Leonardo de Toledo também está na companhia. Valeu pela audiência, Leonardo. Tudo de bom, claro. Está participando sim do sorteio desta quinta-feira. Forte abraço, uma excelente manhã. Bom dia também para Marli Terezinha Gonçalves, aqui do bairro São Pedro. Ô Marli, um abração para a senhora, tudo de bom. Bom dia também para o Hamilton lá de Pinheiro Marcado, também está na sintonia nos 92.9. Obrigado pelo carinho e pela audiência. Bom dia também para o Zolete, também está na sintonia nos 92.9. Claro, também participando do sorteio. Uma excelente manhã. Agora são 7h22, temperatura na casa dos 7 graus. Sol está aparecendo de uma forma tímida ainda nesse amanhecer de quinta-feira aqui por Carazinho. Vamos trazer informações da área de segurança pública. Eu conversava ontem à tarde com o delegado da Delegacia de Polícia lá de Santo Ângelo, o delegado Rodrigo Regis da Silva, que é o titular da DP de Santo Ângelo, que está à frente da investigação sobre o homicídio de Everson Cauã Machado Prado, né? O jovem que foi encontrado morto na semana passada dentro de um túmulo lá em Santo Ângelo. E o delegado confirmava que sim, a equipe lá de Santo Ângelo esteve aqui em Carazinho durante semana e que, com o apoio da Draco aqui de Carazinho, os policiais de Santo Ângelo deram cumprimento de mandado de busca e apreensão e realizaram cumprimento aqui na cidade de Carazinho de um indivíduo que foi preso, né, suspeito de envolvimento no homicídio do jovem Everson Cauã Machado Prado. Sem entrar em detalhes sobre as circunstâncias da prisão e do grau do envolvimento do homem preso, o delegado cita que as diligências policiais sobre esse episódio ainda estão sendo realizadas e que o inquérito policial vai ser remetido ao Poder Judiciário dentro do prazo. O preso, de 31 anos de idade, que não é do município de Carazinho, foi apresentado na Delegacia de Pronto Atendimento aqui da cidade e depois encaminhado ao PECAR para ficar à disposição da Justiça. Lembrando que ainda nesse episódio que aconteceu lá em Santo Ângelo, ainda no sábado que passou, um homem de 41 anos de idade, que também é namorador de Santo Ângelo, que vinha sendo apontado como suspeito de envolvimento na morte daquele jovem, foi encontrado sem vida aqui em Carazinho, próximo ao Cemitério da Glória. Agora são 7h24, 7h24, e ainda quanto à Polícia Civil aqui da nossa cidade, a Polícia Civil ontem cumpriu o mandato, né, aqui em Carazinho também, realizou duas ações nos últimos dias, resultando em prisão de investigados envolvidos no comércio de entorpecentes. Ainda segundo a polícia, na última terça-feira, os policiais, através da Delegacia de Pronto Atendimento, deram cumprimento ao mandado de busca e apreensão expedido no âmbito da investigação relacionada a tráfico de drogas. Durante as diligências, policiais localizaram numa residência do investigado porções de cocaína e maconha, uma balança de precisão e dinheiro, elementos que comumente são associados ao traficante. O suspeito encontrava-se no local e se deu a ele voz de prisão em flagrante. A ação resultou em investigações desenvolvidas pelo setor de investigações da Polícia Civil. Além disso, também, o pessoal da polícia destaca que foi cumprido durante esse mês o mandado de prisão decorrente de sentença penal condenatória em desfavor de uma mulher também condenada por crime de tráfico de drogas. A condenação para ela é superior a 13 anos de reclusão e esse mandato também foi cumprido, né? A mulher foi localizada devido a uma troca de informações entre a Polícia Civil de Carazinho e a Polícia Civil lá de Vitor Greff. Agora são 7h25, 7h25, temperatura no momento está batendo na casa dos 7 graus. Bom dia para você de rádio ligado com a gente aqui na programação do nosso Conectado. Seja sempre muito bem-vindo. 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Para participar desse sorteio também, vem com a gente aqui na programação do Conectado, porque aqui é assim, música e informação para você. Já já eu falo sobre a ampliação da empresa Toniato aqui em Carazinho. A empresa está investindo 35 milhões de reais na sua ampliação e está com 50 vagas de emprego aberto. Assunto para já já aqui na programação do nosso Conectado.

0: 7 horas da manhã, 32 minutos agora, 7:32. Temperatura tá na casa dos 7 graus aqui por Carazinho. Bom dia para você ligado com a gente na programação do nosso Conectado. Bom dia também para Johnny Cohen, também ligada com a gente aqui na programação, né, Johnny? Obrigado pelo carinho e pela companhia. Uma excelente manhã, tudo de bom, viu? 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Olha, quem passa pela BR-285, ali perto da obra, percebe a ampliação que foi feita já da Toniato, né? Que a obra está praticamente concluída e o pessoal da Toniato está ampliando bastante a sua operação aqui em Carazinho e vai ampliar ainda mais, porque com essa obra agora por ser concluída, uma outra segunda parte de obras vai ser iniciada. E quem fala sobre esse investimento, né, que é um investimento milionário que está sendo feito, é o Guilherme Quadros, gerente da Toniato, que conversou conosco falando sobre esse investimento e sobre a geração de empregos que vai haver naquele local. Bom dia, Guilherme.
1: Bom dia, Alessandro. Bom dia a todos, amigos da rádio. Exatamente, né? Nós iniciamos um processo de ampliação das nossas operações aqui ainda no ano de 2025, né? E estamos agora próximos à finalização dessa primeira fase, né? E a gente está fazendo uma ampliação bastante significativa, né? São 75% de ampliação. A gente está construindo mais 9 mil metros quadrados de área agora, nesse momento, para atender as demandas do mercado do agro, né? Onde Carazinho é o centro logístico do estado para o agro. Então, estamos vendo com muito bons olhos o crescimento desse mercado e a demanda dos clientes estão necessitando e, consequentemente, a gente está fazendo essas ampliações, um investimento bastante robusto na nossa cidade, né? Investimento que ultrapassa os 35 milhões de reais, né? E, consequentemente, vai gerar uma grande quantidade de novos empregos aqui para a nossa cidade e para a nossa região, Alessandro.
0: Essa primeira parte da obra está praticamente pronta e, em seguida, já começa já uma outra ampliação.
1: Exatamente, Alessandro. Nós estamos concluindo esse primeiro passo, né, de 9 mil metros e, na sequência, nós já vamos iniciar mais uma ampliação de 5 mil metros. Então, a gente vai sair lá de 12 mil para 26 mil metros de área construída, né, comprovando aí a pujança do mercado do agro, a necessidade, né, que a nossa região aqui tem de armazenar esses produtos que estão vinculados totalmente ao mercado do agro.
0: A gente fica hoje, sai de uma posição assim de quantas posições pálidas para quanto dá esse salto?
1: Atualmente, né, nessa unidade que fica em frente à Ubra, aqui na beira da BR-285, atualmente a gente tem em torno de 18 mil posições pálidas. E quando a gente finalizar todas essas obras, né, que acredito eu que fique pronto em torno de outubro desse ano ainda, nós sairemos de 18 mil para 38 mil posições pallet de armazenagem.
0: A unidade que fica ali no distrito industrial, aquela ali permanece em operação também, Guilherme?
1: Exato, sim. Em Carazinho nós temos duas unidades, temos duas operações que estão em funcionamento, né? Essa em frente à Ubra, na BR-285, e também a outra unidade que fica em frente à Lopes Sul, próximo à Piracanjuba, também está em operação. Lá a gente tem mais 8 mil metros de área construída e operando, e uma capacidade de 10 mil posições pallet lá também.
0: Uhum. Guilherme, desses investimentos, né, eles se devem a novos clientes e ampliação de clientes que já estão hoje com a empresa? Qual é a avaliação que tu faz?
1: Exato, nós tivemos, né, nos últimos meses alguns novos clientes que abriram CNPJ em Carazinho, iniciaram a operar a partir da nossa cidade, né, vendo e entendendo o cenário logístico e o cenário para atendimento de seus clientes a partir de Carazinho, e também alguns novos contratos que nós conquistamos recentemente. Então, por isso que a gente está fazendo esses investimentos, né, aliado também aos crescimentos orgânicos dos clientes que já estavam conosco. Então, é um conjunto de várias novos contratos, novos clientes e crescimento dos clientes atuais.
2: Em termos de contratações de colaboradores para tocar o negócio, né? Quantas vagas devem ser abertas aí com essas ampliações?
1: Já estamos com várias vagas em aberto, viu, Alessandro? No momento, a gente tem mais de 50 vagas em aberto para diversas áreas dentro da nossa empresa, para motoristas, para operadores de empilhadeira, para conferentes, para auxiliares de logística, auxiliares para o administrativo também. Então, nós temos uma quantidade bem importante, bem interessante de vagas, né? E convidamos a todos que, caso tenham interesse ou conheçam alguém que se encaixe com esse perfil, tenha interesse em trabalhar numa empresa sólida, numa empresa séria, honesta, como a nossa, que dispõe de N benefícios, nos procure. Pode trazer o seu currículo em uma das nossas duas unidades, que o nosso time vai fazer as entrevistas e vai dar o tratamento ali para todo o processo seletivo.
2: Uma dica para o pessoal aqui de Carazinho é de que há uma necessidade bastante grande e de suprir vagas para a questão de operador de empilhadeira, né?
1: Exato, né? Como aumentou bastante o armazém, né? Vamos ter naturalmente uma grande necessidade por operadores de empilhadeira, né? Então, os operadores de empilhadeira que tiverem interesse podem nos procurar. Nós temos várias vagas para essa função, para essa atividade. Então, a gente convida a todos que tiverem interesse ou conheçam alguém que nos procure, que será muito bem atendido aqui para a gente buscar atender a necessidade e conciliar a nossa necessidade com a necessidade das pessoas de trabalharem.
2: Guilherme, essa segunda ampliação, né, da Toniato, para colocá-la a rodar, isso fica pronto até o final do ano?
1: Com certeza, né? O Grupo Toniato, né, ele tem dentro da sua estrutura uma empresa de engenharia de construção também. Então, essa obra ela é feita pelo nosso pessoal mesmo, contratando outros terceirizados também. Então, utilizando métodos construtivos otimizados e boas práticas, a gente consegue colocar esse armazém rapidamente disponível para utilização. Então, em torno de 3 meses de obra, ele já estará disponível. Então, acredito que em torno de outubro já estaremos operando com essa segunda fase também.
2: Guilherme, a questão aí de hoje, número de colaboradores da empresa, né? Com essas ampliações, a gente chega assim ao número de quantos funcionários aproximadamente?
1: Nossa estimativa é que chegue próximo dos 180 colaboradores.
2: Tem muita sazonalidade nesse indicador, em virtude da questão de movimento de safras ou não?
1: Exato, exato, né? Isso aí oscila, né? Oscila, a gente tem algumas variações, mas o segundo semestre é muito, muito mais forte, né? Ele tem uma movimentação bem mais grande.
2: Tá certo. Guilherme, dá para se dizer que a empresa vive o seu melhor momento hoje aqui em Carazinho, diante desse cenário de expectativa?
1: Com certeza, né, Alessandro? Com certeza, né? Entendemos que sim, é fruto de bastante trabalho, né? E de seriedade, de conquista de cada vez mais confiança dos nossos clientes, né? Dos novos clientes também, né? E é um momento de a gente aproveitar isso, crescer e fazer com que a nossa cidade também evolua, né? Que a gente consiga entregar para a sociedade cada vez mais empregos, cada vez mais lares com tranquilidade, com a sua renda garantida, né? Então, digamos que sim, é o melhor momento da empresa em Carazinho, né? E temos a expectativa de continuar nesse crescimento e continuar trazendo empregos, renda, retorno de impostos para o município, entre vários outros benefícios também.
2: Guilherme, obrigado por sua atenção, pelas informações. Um abraço e um bom trabalho.
1: Obrigado, abraço a todos. Bom dia.
0: Esse gerente da Toniato aqui em Carazinho, Guilherme Quadros, falando a respeito, portanto, dos investimentos da empresa aqui no município. Lembrando, né, que se você tem interesse, de repente, em trabalhar e preenche esses critérios, né, para a função de motorista, operador de empilhadeira e os outros, né, de repente, faça a entrega do teu currículo aí na Toniato, né? Agora são 7 horas da manhã com 41 minutos, 7:41, temperatura está batendo na casa dos 7 graus aqui por Carazinho. Bom dia para a Irene, né? A Irene também está ligada na programação. Obrigado pelo carinho e pela companhia, viu, Irene? Um abraço para você, boa semana. Claro, concorrendo também com a gente o presente hoje da Planalto Ótica e Joalheria. Boa sorte! Vamos de som aqui na programação?
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Israel e Rodolfo cantando pra gente aqui na programação do Conectado. Hoje não. Agora são 7 horas da manhã com 47 minutos, 7:47. Bom dia para você ligado com a gente na programação da Gazeta. Uma excepcional e produtiva manhã de quinta-feira para todo mundo. 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E olha, gente, a Brigada Militar aprendeu ontem na barragem de Ernestina 250 metros de rede. Essa abordagem foi feita aí pelo pessoal da Patran na barragem de Ernestina ontem à noite. A ação foi realizada pelo pessoal do Grupo Ambiental depois de ter recebido uma denúncia informando que três indivíduos estariam instalando redes de pesca na barragem, utilizando inclusive para isso uma embarcação. Durante o patrulhamento com motos aquáticas em diversos pontos do reservatório, os policiais realizaram buscas, mas não localizaram a embarcação nem os suspeitos denunciados. No entanto, a guarnição encontrou e retirou do ambiente aquático seis redes de pesca irregular. Entre os materiais apreendidos estavam duas redes do tipo feiticeira, que é considerada altamente predatória pela captura de peixes muito pequenos, né? E que somaram ao todo dessas redes 250 metros de rede. Os peixes encontrados vivos presos nesses apetrechos foram devolvidos ao ambiente aquático. As redes foram apreendidas e vão ser encaminhadas agora para destruição. Agora são 7 horas da manhã com 51 minutos, 7:51. Bom dia para você ligado com a gente na programação da Gazeta. Uma excepcional manhã de quinta-feira para você que nos acompanha, esteja você onde estiver fazendo o que estiver fazendo, aquele abraço. E olha, um estudo lançado ontem estima que aproximadamente 120 mil mortes no Brasil entre 2000 e 2019 tiveram associações às ondas de calor. Isso equivale a 0,6% da mortalidade total registrada no período, excluindo os óbitos por causas externas, no caso, acidentes e violência. Também houve um aumento de risco nas internações por doenças respiratórias, renais e gastrointestinais durante o período de temperaturas extremas. O estudo Saúde e Ondas de Calor no Brasil evidencia sobre a mortalidade, morbidade hospitalar
e implicações para o SUS foi elaborado por pesquisadores da Fundação Oswaldo Cruz, a Fiocruz, e também da Universidade Federal da Bahia. Agora são 8h52, bom dia para você ligado com a gente na programação da Gazeta, uma excepcional e produtiva manhã de quinta-feira para todo mundo. 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Vem com a gente até às 9, música e informação no embalo do nosso Conectados.

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7 da manhã, 59 minutos, 7:59. Bom dia para você ligado, conectado com a gente aqui na programação da Gazeta. Uma excelente e produtiva manhã de quinta-feira para todo mundo que nos acompanha. Obrigado pelo carinho e pela companhia. Bom dia também para o Nicolas Bueno, né? Também está ligado com a gente. O Renato Oliveira também, claro, participando do presente de hoje da Planalto Ótica e Joalheria aqui na programação. Bom dia para o Marcel, né? A turma das lojas Benoit também estão trabalhando na sintonia da Gazeta. Valeu pela companhia, uma excelente quinta-feira para o amigo, viu? Agora são 8 horas da manhã em ponto, temperatura batendo na casa dos 7 graus aqui por Carazinho, por aqui o Conectado, contigo para o oferecimento também de Lenheira Machado. 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Um abraço para o Maurício, né? O Maurício Scherer também tá na companhia. Claro, Maurício, tá participando sim com a gente da promoção do nosso Conectado hoje aqui na programação da Gazeta com a Planalto Ótica e Joalheria. Boa sorte para todo mundo. Sorteio hoje aqui na programação da Gazeta dessa caneta folheada ouro, 18 quilates, inclusive com o nome escrito do ganhador, né? 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Gente, pelo Brasil, hoje é dia de ação da Polícia Federal, hein? A Polícia Federal encontrou diálogos do presidente da Câmara dos Deputados, Hugo Mota, pedindo para o banqueiro Daniel Vorcário, do caso do Banco Master, a liberação do empréstimo para a empresa da sua cunhada. Segundo as informações, Mota e Vorcário trataram a liberação de pelo menos 22 milhões de reais do Banco Master para uma empresa da cunhada do presidente da Câmara dos Deputados em março de 2024. E ainda, segundo a informação da Polícia Federal também, a Polícia Federal deflagrou agora de manhã a nona fase da Operação Compliance Zero, que investiga a participação de agentes públicos em irregularidades envolvendo instituições financeiras. O Compliance Zero investiga um suposto esquema bilionário de fraudes e corrupção, lavagem de dinheiro e obstrução de justiça ligado também ao Banco Master. E o senador Jax Wagner, da Bahia, que é líder do governo no Senado, e o banqueiro Augusto Ferreira Lima, dono do Banco Pleno, liquidado pelo Banco Central em fevereiro, estão entre os alvos desta fase da operação hoje da Polícia Federal. Segundo as informações que se tem, a operação tem como foco principal a relação entre o senador e o banqueiro do Banco Pleno, que era aliado de Daniel Vorcário. A polícia apura se o parlamentar teria atuado em favor de projetos de interesse do Banco Master no Congresso, entre eles a chamada emenda Master e uma proposta que ampliava o limite de crédito consignado. Em contrapartida, os investigadores suspeitam que o senador tenha recebido vantagens indevidas no valor de pelo menos R$ 3.600.000. Agora, 8 da manhã com 3 minutos, 8:03, temperatura está batendo na casa dos, agora, gente, 7 graus, 7 para 8 graus, variação de temperatura com o sol querendo aparecer aqui por Carazinho. E hoje tem sorteio da Mega Sena e o concurso 3020 da Mega Sena pode pagar nesta quinta-feira R$ 36 milhões, de reais, segundo a Caixa Econômica. O sorteio é às 9 horas da noite. Agora são 8:03, temperatura na casa dos 7 para 8 graus. Bom dia para o Marcos da Silva, pessoa na Floresta, também na sintonia do nosso Conectado. Valeu pela audiência, Marcos. Forte abraço para o amigo, uma excelente manhã, claro, concorrendo também com a gente hoje ao presente da Planalto. Boa sorte. Vamos de mais som aqui na programação do nosso Conectado. Tem o som agora com a Paula Fernandes.

0: Gustavo Mioto com o Maiara e Maraíza aqui na programação do nosso Conectado. Agora são 8h12. Bom dia para você na Sintonia da Gazeta. Uma excepcional e produtiva manhã de quinta-feira para todo mundo. Obrigado pelo teu carinho, pela tua companhia. Bom dia para Maria Cleide, também tá ligada com a gente aqui na programação. Obrigado pelo carinho, pela audiência. A Clecide Oliveira também tá ligada conosco no bairro Santo Antônio. Obrigado pela audiência de vocês. Uma excelente manhã. Gente, bora falar de finanças aqui na programação do nosso Conectado agora, né? Já falava um pouquinho mais cedo aqui na programação sobre a taxa Selic que o Banco Central reduziu ontem, né? A gente está no momento, de certa forma também, que a gente vive um cenário de endividamento, mas para você que consegue poupar, algumas orientações para ti também nesse aspecto agora aqui na programação. Eu estou recebendo o grupo de gerentes da Cressol, né? A Larissa, que é gerente da Cressol lá de Santo Antônio do Planalto, e também o Heraldo, que é o gerente da Cressol aqui de Carazinho, justamente para falar de finanças, né, sobre o teu bolso. E a gente vai falar sobre algumas dicas para você e também a colaboração que a Cressol pode te dar para ajudar a poupar e também fazer investimentos futuros. Heraldo, Larissa, tudo bem com vocês? Bom dia.
1: Bom dia, tudo bem, Alessandro? Bom dia aos ouvintes da Rádio Gazeta. Uma satisfação, uma alegria estar aqui, poder trocar uma ideia, conversar com o pessoal da rádio aqui e também com o público que nos escuta.
0: Larissa, bom dia, tudo bem contigo?
2: Bom dia, Alessandro, bom dia a todos os ouvintes da Rádio Gazeta, em especial aí aos nossos associados da Cressol. Então, hoje a gente veio aqui conversar um pouco, falar um pouco de investimento, de finanças, com todos os ouvintes aí da rádio.
0: Bom, vamos começar assim, até diferenciando, né, para o nosso ouvinte, falar sobre a questão da gestão e organização financeira dos indivíduos, né? Explicando primeiro qual é a diferença entre poupar e investir de fato, né?
1: Bom, a gente sempre...

0: Objetivo é um pouco diferente. O objetivo do investimento, justamente, é poder rentabilizar, fazer uma renda passiva para o investidor, enquanto que a poupança, o poupador, ele vai utilizar para alguma reserva futura.
1: Uhum. Bom, se eu já tenho a minha reservinha, digamos assim, aquela básica para sair do aperto, aquele susto que aparece, o correto seria eu passar a investir. Bom, gente, e aí a gente, para se organizar financeiramente, né, por onde começar, qual que deve ser assim, as prioridades que o pessoal deve elencar?
2: Então, o primeiro passo, a gente sempre comenta, né, com os nossos associados e com demais pessoas, né, é começar fazendo uma reserva de emergência, né, porque a gente não está livre de imprevistos. Então, é importante você sempre, todos os meses, né, é uma dica que a gente dá, né, de começar a receber o teu salário, tira um valorzinho, né, e começa a guardar, porque a gente não sabe se tu vai ter um imprevisto futuro, seja de saúde, seja o teu carro dar um problema. Então, é importante você ir guardando um valorzinho todo mês do teu salário, não esperar sobrar para guardar. Então, sempre receber o teu salário, já tira um valorzinho, né? Faz essa reserva, que é bem, bem importante. E a gente até comenta que o ideal hoje seria as pessoas terem uma reserva equivalente a 3 ou 6 meses do que você tem de custo de vida, né? Uhum. Que seria bem importante para você poder se manter estabilizado.
1: Uhum. A pessoa faz lá a média, quanto eu gasto com a casa, quanto eu gasto com água, com a luz, com os remédios, com a alimentação, multiplica isso para os 6 para, digamos assim, ter uma segurança. De algum imprevisto, eu tenho isso aqui para me resguardar, né? Gente, a gente tem hoje uma enormidade, assim, de opções de bancos, os bancos digitais também avançaram muito, né? 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

0: pessoal calcular na ponta do lápis, né, o que, que é mais vantajoso para si, né, gente? 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
0: Heraldo, Larissa, um abraço, bom trabalho para vocês e bons negócios. Conversamos, portanto, hoje com a equipe Cressol aqui na programação do nosso Conectado. Gente, agora são 8h21, bom dia para você. Ligado com a gente na programação da Gazeta, uma excelente manhã. Bom dia também para o seu Vanderlei de Moura, também ter ligado com a gente. Alô, seu Vanderlei, um abraço para o amigo, tudo de bom. Lá em Santo Antônio do Planalto, também Antonella Quadros, também ter a companhia. Obrigado pelo carinho, pela audiência, uma excelente manhã. Hora de mais som aqui na programação do nosso Conectado.

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1: Oito da manhã agora, 27 minutos, 8h27, temperatura aqui no centro, tá na marca dos 8 graus. Bom dia para você ligado com a gente aqui na programação da Gazeta. Uma excelente e produtiva manhã. Vem com a gente até às 9 na programação do Conectado. 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Mandar um abraço para a turma que vai interagindo com a gente aqui também na programação. Bom dia para o pessoal aí no bairro Princesa. O Arley também está na companhia, né, Arley? Um abraço para o amigo, uma excelente manhã. Tudo de bom, viu? 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E olha, gente, nessa semana a Escola de Educação Infantil EMEI Esperança comemorou seus 40 anos. Né? A comunidade escolar foi recepcionada, foi na última terça-feira, né? Foi recepcionada para comer um bolo com a escola, as crianças se apresentaram e tudo mais. E na ocasião, o prefeito anunciou que vai ser aberta agora no próximo mês a licitação para contratar obras de ampliação da escola EMEI Esperança, que também vai ser ampliada, né? Para ampliar a quantidade de vagas também na educação infantil aqui no nosso município de Carazinho. Agora, 8h30, temperatura batendo na casa dos 8 graus. Bom dia para você na sintonia da Gazeta. Vem com a gente até às 9. 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Sim, hoje a Planalto Ótica e Joalheria está sorteando, vai ser no finalzinho da tarde, sorteio de uma caneta banhada a ouro 18 quilates, inclusive com o nome do ganhador ou da ganhadora gravado, né, por conta da Planalto. Bora participar então? Manda aí teu nome com o WhatsApp na Gazeta no 991-83-6300, que a gente está aguardando por você também. Um abraço para a Suelen lá no bairro Santa Terezinha. Obrigado pelo carinho e pela sintonia. Uma excelente manhã. Vamos de mais som aqui na programação do nosso Conectado.
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1: Daniel, canta pra gente agora. Amei uma vez só. Bom dia, 8h30.

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8: Bora, vem com a gente no embalo da rádio que todo mundo ouve aqui, Gazeta, ligado em você, como você se liga nela. Vem com a gente até as 9 horas da manhã na programação do nosso Conectado. Bom dia pra você. Na tua companhia de bem com a vida, feliz e contente com Deus à frente, sempre, sempre. É assim que a gente vai contigo de segunda a sexta-feira na programação aqui do nosso Conectado. Mandar um abraço pro seu Artidor, né? Seu Artidor aí no bairro Brandina também tá sempre ligado com a gente. O Artidor tá dizendo que lá na Brandina o pessoal tá tendo uma dificuldade com o recolhimento de lixo, né? Que sempre acontecia o recolhimento aí 3 vezes na semana, mas agora o caminhão tá falhando e o lixo tem ficado acumulado pelas ruas, né? Então, alô, Secretaria de Obras, mandar uma atenção pro pessoal da Avenida Pátria, nas imediações aí da Brandina, né, que o pessoal tá reclamando quanto ao recolhimento de lixo, tá bom? Fica o recado pro pessoal aí, por gentileza, dá uma atenção aí pro pessoal nas imediações da Brandina, que o lixo tem acumulado, o pessoal acaba aí descendo na rua, aí você sabe que a cachorrada faz a festa, fica aquele extravio, né, o pessoal tá relatando que lá o pessoal não tem feito o recolhimento conforme vinha acontecendo anteriormente. Fica o recado pro pessoal, dá uma atenção aí pro pessoal da Brandina. Um abraço, senhor Artidor, tudo de bom. Agora são 8h40, a temperatura está batendo na casa dos 8 graus aqui por Carazinho. Bom dia para a Cris, lá em Santo Antônio do Planalto, também está ligada com a gente, né? Obrigado pelo carinho, pela companhia, uma excelente manhã. Bom dia também para o Jefferson Gatti, também está na companhia. Também mandar um abraço para a Cláudia Lovisotto, né? Também está com a gente. As filhas, a Isadora, também a Daniele. Obrigado pelo carinho, pela companhia. Pessoal lá em Saldanha Marinho, também na programação dos 92.9 do Rádio. Bom dia também para a Cris, aqui em Carazinho, também está ligada com a gente, né? Claro, concorrendo ao sorteio da Planalto Ótica e Joalheria. Hoje, pessoal está bancando uma caneta folhada a ouro com o nome personalizado do ouvinte que faturar. Maravilha, gente. Agora, ontem, 8h40, 7h41. 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Gente, 8h41, bora de som aqui na programação do nosso conectado Léo Chaves, por causa de você. Bom dia.
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8: Léo Chaves daqui a pouquinho, agora Rafa e Júnior.

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1: Oito da manhã, 51 minutos agora, 8h51, temperatura tá batendo na casa dos 8 graus aqui por Carazinho, manhã fria de quinta-feira. Bom dia para você ligado, ligada com a gente na programação da Gazeta. Bom dia para Ivone, também tá na sintonia dos 92.9 do rádio, né, Ivone? Um abração para você, tudo de bom. Olha, gente, conversava ainda há pouco com o pessoal dos bombeiros lá de Itapera, o pessoal continua fazendo as buscas, né, ao trabalhador que caiu num armazém de soja ontem naquele município de Itapera, por volta das 2h30 da tarde, o pessoal já removeu o equivalente a cerca de 20 mil sacas de soja do local, mas ainda o corpo não foi localizado. Portanto, bombeiros e também com a equipe lá da cooperativa lá em Itapera continuam mobilizados para encontrar esse trabalhador de 55 anos de idade que caiu, né, no armazém de soja, desses armazéns tipo V, né, e que até então não foi localizado. O pessoal já removeu uma grande quantidade do material, mas o corpo ainda, como eu falei, não foi localizado. Fato que chama atenção essa mobilização por parte do Corpo de Bombeiros do município de Itapera desde ontem e que continua esta manhã de quinta-feira lá naquele município. Agora são 8h52, temperatura está batendo na casa dos 8 graus. 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Bom dia para você, já quase na reta final do nosso encontro hoje. Eu sou com a Maiara e Maraísa, quase um casal.

8 da manhã com 56 minutos agora, a temperatura batendo na casa dos 8 graus aqui por Carazinho. Gente, assim nós vamos fechando mais um Entrando Nosso Conectado, agradecendo demais o teu carinho e a tua companhia conosco até agora aqui na programação. Conectado volta a te fazer companhia amanhã bem cedinho, 6 da manhã, naquele esquema, feliz e contente, com Deus à frente sempre, sempre, sempre claro também, em nome do nosso time de parceiros patrocinadores. 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Para você que ficou conosco até agora aqui na programação, obrigado pela sua companhia. Na sequência, está chegando aí o colega Thiago Borges para comandar com você a máquina sonora dos 92.9 do rádio. Claro, com muitos sons bons para você na programação da manhã da Gazeta. Fiquem com Deus e que Nossa Senhora os proteja. E até amanhã, meu povo!

0: 9 horas em ponto.
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11: Bom dia.
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11: Bom dia. E aí, turminha? Como é que vocês estão? Tudo certinho? Começando o seu 18 de junho, 2026. 169 dias do ano, 196 para terminar 2026. E a gente está contigo hoje, Dia do Orgulho Autista. Isso mesmo, Dia do Orgulho Autista, uma iniciativa que veio lá do Reino Unido. Hoje também no Brasil é dia da imigração japonesa. Hoje é dia do químico. Dia da gastronomia sustentável. E hoje em Rondônia é dia do evangélico. Começando a sua manhã com muita música boa, bate-papo com ouvinte e, claro, sempre no nosso time de patrocinadores. Tem mais um dia que o dia começou com o sol, né, brilhando, tá entre nuvens agora, mas devemos ter uma quinta-feira de tempo firme, tempo seco daqui a pouquinho. A gente vai falar de previsão no tempo, vai ter F5 em duas edições, vestiário papo de bola, com destaque para a seleção brasileira. Amanhã tem Brasil e amanhã tem FanFest, te liga! 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E hoje eu não vim de mãos abanando nananina, não. Tenho dois presentes pra você. É, dois. Então, roda a vinheta. Temos dois presentes maravilhosos. Um eu vou sortear ao meio-dia e meia. E o outro vai ser efetuado sorteio a parte da tarde, porque é um presentaço maravilhoso também. E hoje temos o tradicional presente do Pet Shop Reino Animal. Promoção pro teu petinho e para você também. 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Dentro do recipiente já vem algumas amostras de ações para cães e gatos. 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Ah, como eu queria esse presente para assinar e cheque aos montes por aí. Alguma promissória eu ia assinar, hein, produção? Ah, uma caneta dessa aí, ó. O pessoal me visca uma caneta dessa, ia me vender no fio do bigode, porque não precisaria. Uma caneta banhada a ouro, isso mesmo. Caneta linda, banhada a ouro, 18 quilates. E ainda vai o teu nome personalizado nela. 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E aí, quer essa caneta banhada a ouro, 18 quilates, com o teu nome grafado nela? Ou ainda, o kit do Pet Shop Reino Animal? Se liga na programação que eu tô esperando você no 998-36300. Bom dia!

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corpo e alma, com Ojos de Luna. Te juro, 9h22, hein? Bom dia! Deixa eu atualizar com como é que tá o nosso termômetro aqui nos altos do bairro Boa Vista. Tava 10 antes, hein? 11 graus, tem bastante nebulosidade aqui pela região. A princípio não temos previsão de chuva, tem chuva lá na região oeste do estado, lá na região de Uruguaiana, que já ingressou essa instabilidade. Boris, vai ter sol ainda hoje? É a pergunta que todo mundo quer saber, pergunta de milhões. Digo uma coisa, agora de manhã cedo tem bastante nebulosidade, à tarde pode pintar aquele solzinho entre nuvens, mas te prepara para amanhã, tem instabilidade. Previsão do tempo completíssima, 10h30 da manhã, hein? Então te liga! Bom dia! Quero mandar um bom dia para os nossos patrocinadores que estão aí colando a sua marca. 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Bom dia pra galera que hoje tá valendo um presentaço maravilhoso, hein? Bom dia! Querendo pedir música? Vou pra Santa Catarina, na versão remix e participar dos brindes. Beijos da Sueli. Oi, Sueli, bom dia! E aí, turma, tudo certinho? Pô, vou rolar esse som. Primeiro de tudo, vou achar esse som na versão remix. Eu acho que vou pra Santa Catarina em versão remix. Vou pra Santa Catarina do Terceira Dimensão. Eu acho que na versão remix eu não tenho. Eu só tenho a versão estúdio e a versão ao vivo. Mas eu vou achar, viu, Sueli? Abraço, bom dia pra você. Bom dia, Maria Elizabeth. Tá participando aqui do programa também, tá participando dos prêmios. Valeu, Bete, bom dia pra você. Bom dia! Toca aí uma do Mirosmar pro Gabriel. Salve, Gabriel. Mirosmar, pra quem não sabe, é o Zezé de Camargo, né? É o famoso Mirosmar. Bom dia! Ó, quero participar do sorteio da Planalto Ótica e Joalheria. É a Zay, Maria Zay, da Liara Ferreira também. Bom dia, Jéssica Kisman também está participando dos dois presentes. Bom demais que hoje temos o presente da Planalto Ótica e Joalheria. Sorteio ao longo do dia de uma caneta maravilhosa. Ela é banhada em ouro 18 quilates com o teu nome gravado nela. Para você sair com aquela caneta no bolso, tá? Aquela canetinha ali que é a hora que tu vai usar a caneta no bolso da camisa. E você coloca ela ali, tá? Pra todo mundo ver. É linda. E ainda, kit lá do Pet Shop Reino Animal, pro teu petinho, pra você fazer sucesso. Bom dia! Salve pra galera que tá pedindo no YouTube e participando do sorteio também. Valeu, Daniel! Bom dia!

0: Pra Santa Catarina, a versão remix do Voyolo aqui na programação. Bora atualizar você.
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0: Vamos lá, vamos dar aquele giro na informação para você que tá aí nos acompanhando. Começando pelo trânsito, vamos dar uma espiadinha. Afinal de contas, muita gente pegando a estrada, rodovias aqui da região, primeiramente pela Avenida Flores da Cunha. Um pouquinho de movimentação na Avenida Flores da Cunha com Alexandre da Mota, o ponto de maior congestionamento, maior movimento, não é congestionado, tem bastante movimento. Direção a Passo Fundo, não está sendo informado nenhuma obra. Nós temos em Santa Bárbara do Sul, novamente seguem as obras na rodovia 285 na chegada a Santa Bárbara. Entre Passo Fundo e Ernestina, região ali próxima a Capão do Valo, também está sendo informado obras na pista, tem pare e siga. Tio Hugo, também na 386, são obras de duplicação, também tem pare e siga, principalmente na região capital interior. Mesmo sentido, na região de Soledade, tem obras de duplicação na rodovia 386. Região de Pouso Novo, não tem informação de obras, mas tem bastante movimento na serra. São informações do trânsito para você. 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Polícia Civil intensifica combate ao tráfico de drogas e realiza duas prisões em Carazinho. Polícia Civil de Santo Ângelo confirma que cumprimento de prisão mandado contra jovem suspeito de morte em Santo Ângelo. Nas notícias pelo Estado, pelo Brasil, pelo mundo, líder do governo no Senado, Jax Wagner, é alvo de operação que investiga fraudes do Banco Master. Ainda, inflação para o consumidor aumenta na região metropolitana. Copom reduz a taxa básica de juros pela terceira vez seguida. Selic cai 0,25 ponto, chega a 14,25% ao ano. Mega Sena pode pagar hoje 36 milhões de reais. E hoje tem jogos da Copa do Mundo. 13 horas, República Tcheca e África do Sul, Grupo A. Grupo B tem Suíça contra Bósnia. Grupo B também tem Canadá e Catar às 19 horas, Suíça e Bósnia às 4 horas da tarde. E no Grupo A também tem México e Coreia do Sul às 22 horas. Sem informações aqui do F5, você atualizando na Gazeta FM.
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2: Bom dia!
0: Bom dia! São 9h34, já que a gente rolou uma versão de Voo pra Santa Catarina, aquele remix bem bacana. Deixa eu rolar mais uma outra bandinha na versão remix pra fechar o bloquinho das bandas. Em versão remix, algo diferentinho pra ti na quinta-feira.

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2: 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Bom dia.
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3: Estamos de volta. Hoje tem presentes pra você. Tem aquele kit maravilhoso pro teu petinho, pra você também, né? Lá do Pet Shop Reino Animal. E um presentaço da Planalto Ótica e Joalheria também. Aproveita. Hoje tem uma caneta com detalhes em ouro 18 quilates. Que chique, hein, rapaz? Inclusive, hoje tem bate-papo direto da Planalto Ótica e Joalheria. Bom dia, Loreni Fidelix. Oi, Loreni. Bom dia. Bom dia, quero participar dos brindes. Bom dia pra vocês, hein? Não esqueçam de mandar o nomezinho.

0: lembrança boa. Trai a véia aqui na programação da sua Gazeta FM. Bom dia. E aí, tudo certinho? Bom, acertando a hora, são 9h47, faltando 3 minutos para ser para 10 para as 10. Entendeu, né? Seguinte, ó, são 11 graus de temperatura e a gente segue com você. 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Beleza? 10 minutos para as 10 horas da manhã. Bom dia! Hoje tá valendo dois presentes. Uma caneta linda, maravilhosa. Detalhes em ouro, 18 quilates. Com o teu nome, com a grafia do seu nome, ela vai personalizada para você lá da Planalto Ótica e Joalheria. E ainda hoje tem aquele kit maravilhoso do Pet Shop Reino Animal para você concorrer, beleza? Fátima Correia, do bairro Oriental, também tá participando dos brindes de hoje, valeu! Bom dia, participar dos brindes, essa é a caneta de ouro, sim, hein? É a Sandra, do bairro Santa Terezinha, valeu, beijo Sandra, bom dia! Essa é a caneta em ouro aí, eu iria andar com ela pendurada no meu crachá, viu? Linda demais! Quem mais? Bom dia, Thiago! É a Antoniela lá de Santo Antônio do Planalto, querendo ouvir Danilo e Davi. Valeu, Antoniela! Beijo pra vocês, hein, Santo Antônio do Planalto. Quem mais? Bom dia!
1: Bom dia, Borges!
0: Bom dia!
1: Eu queria participar do sorteio da Planalto.
0: Claro!
1: E desejar pra todos vocês um dia abençoado.
0: Amém!
1: Bastante saúde e o resto bem mais fácil.
0: Claro! Um abraço pra você, hein? Excelente manhã aí pra todo mundo! Excelente dia! Galera que tá nos acompanhando em casa, no carro, no trabalho.
2: Martins,
0: bom dia.
2: Rica.
0: Oi, turma da Vila Rica.
2: O prêmio da Planalto. O
0: claro.
2: Todos os prêmios. Pode ser.
0: Valeu, um abraço, Vila Rica.

0: Tim Maia. Ah, lembrou dessa, né? Música lá de 1971. Regravação do Jota Quest. Você, de repente a dor, de repente terminou. E o amor veio enfim. Regravação linda do Tim, hein? Aqui na programação da sua Gazeta FM. 2 minutos para as 10 horas da manhã. Bom dia! 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
0: 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Bom dia!
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0: WhatsApp premiado de hoje, valendo aquele presente maravilhoso lá do Pet Shop Reino Animal. Kit pro teu petinho, tem a bosta de ações, lixeirinha, brinquedinho, ainda recipiente, uma caneta banho com detalhes em ouro lá da Planalto Ótica e Joalheria. Aquela caneta maravilhosa é um super presente, ainda vai o teu nome, ou pode escolher se você quiser presentear o nome que você quiser. A pessoa vai personalizar essa caneta. 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Belê? Bom dia, Marcela Ruda, do Bairro Floresta, sempre da escuta. Valeu, Marcelo. Bom dia, Bianca, participando do sorteio do Pet Shop Reino Animal. Valeu, Bia. Bom dia para Sol. Toca uma música para dar aniversário. Deixa eu ver, toca uma de aniversário para Cristiane, lá da Pompeia. Amigona do coração, desejando para ela um dia incrível. Oi, Cris. Cris, é aniversário, é, Cris? Olha só. Oi, Cris. Tô numa da Pompeia. Tá de nível, é? Beijo, Cris. Saúde e felicidade para você. Muitos e muitos anos de vida. A Cris mandou até a fotinho aqui da dupla. Valeu. Beijo para Cris. Saúde e felicidade para ela, né? Valeu, Sol. Beijo para você também. Bom dia. Participando aqui do sorteio, a Sueli Weber. Oi, Su. Bom dia, Patrick Rodrigues, também está participando aqui do sorteio. Falei, o Patrick, bom dia, quero participar do sorteio. Zé Maria, Sônia Maria Cardoso, lá do bairro Oriental, valeu. Bom dia, quero participar do sorteio. Manda um abraço para a turma da Atitude, é o Johnny. Salve, Johnny, tamo junto, meu irmão. Muito obrigado pela companhia e pela audiência. Quem mais?
3: Bom dia,
0: bom
3: tudo
0: dia.
3: Bem? Aqui
0: tudo
3: é
0: bem?
3: Cíntia.
0: Oi, Cíntia.
3: Tô no meu trabalho. E gostaria muito de participar do sorteio da caneta, né?
0: Claro!
3: E queria pedir uma música da Maria Mendonça, faz tempo que eu não escuto e eu tô sempre ligadinha na mais ouvida. Abraço, valeu!
0: Valeu, Cíntia! Abraço pra você! Bom dia! Bom dia pra Ides Jaques, também tá participando aqui do sorteio do Gazeta Play. Bom dia, dona Ides, tudo bem com você? Vamos rolar aí. Ah, quem mais? Quem mais? Vamos ver. Mais um recadinho antes de trazer música. Bom dia, querendo participar do sorteio de hoje, é a Silvia, lá de Pelo Marcado. O pessoal pediu Olhos de Luar, do Christian Hall, oferecendo para o pai, o Ari de Lima, para a mãe, Noeli de Lima, lá de Pelo Marcado. Bom dia! Então vamos fazer o seguinte, em instantes também tem o F5 do Esporte, vestiário Papo de Bola, com o Davi Pereira. Mas antes, a Marilinha.

0: A culpa é dele. Marília Mendonça com Maiane Maraíza. São 10h04. Tá na hora de chegar Vestiário Papo de Bola e o Brasil, Davi Pereira.
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2: É isso aí, chegando o nosso vestiário aqui na Gazeta FM, trazendo informações da Copa do Mundo, que teve a sua primeira rodada encerrada nessa quarta-feira, com os últimos quatro duelos válidos pelos grupos K e L. A próxima semana de jogos inicia já nesta quinta-feira, às 13 horas, no horário de Brasília, com um confronto entre Tchequia e África do Sul. Na maior edição de todos os tempos, o torneio mostrou um começo promissor, com equipes de países sem tanta tradição apresentarem um bom nível técnico. Por outro lado, algumas favoritas tropeçaram na estreia e já ligaram o sinal de alerta para a sequência da competição. Destaque para a Alemanha, que aplicou uma goleada de 7-1 sobre o Curaçao. Para a atual campeã mundial, a Argentina, que também teve uma bela estreia na Copa do Mundo e bateu a Argélia por 3-0, com um grande destaque para Lionel Messi em campo. A França também derrotou a forte seleção do Senegal por 3-1 em Nova Jersey. Mbappé, que balançou a rede duas vezes e atingiu a marca de 14 gols em Copa do Mundo. Já considerada uma das favoritas ao título nessa edição, a Espanha tropeçou na estreia e ficou no empate em 0-0 com o estreante Cabo Verde. Portugal também tropeçou na primeira rodada, que empatou em 1-1 com a República Democrática do Congo. Cristiano Ronaldo, que passou em branco. São alguns destaques dessa primeira rodada da Copa do Mundo. E a agenda de jogos segue nessa quinta-feira. 13 horas, Tchequia e África do Sul pelo Grupo A. 16 horas, Suíça contra Bósnia e Herzegovina pelo Grupo B. 19 horas, tem Canadá e Catar também pelo Grupo B. E México e Coreia do Sul às 22 horas pelo Grupo A. São informações de esporte, nosso vestiário especial de Copa do Mundo. Até mais.
0: Até mais. Obrigado, Davi. Daqui a pouquinho mais informações, hein? Bom dia.
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0: 11 graus, tempo nublado, hein, Carazinho, hein? Seguindo com você, essa daqui é a dobradinha do Jorge Matheus com Matheus e Cauã, antes do intervalo comercial. Bom dia.

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0: Voltamos, 10h15, temperatura de 11 graus. Bom dia pra você, valendo dois presentes maravilhosos hoje, hein?
1: Presta atenção.
0: Lá do Pet Shop Renda Animal, aquele kit tradicional de quinta-feira. E hoje tem uma caneta personalizada, banhada em ouro 18 quilates, com o teu nome ou pra você presentear como você quiser. Tá bom? Bom dia! Excelente manhã!
2: Bom dia!
0: Bom dia.
2: A minha filha tá de aniversário hoje, é a Tainara de Moraes.
0: Oi, Tainara!
2: Eu queria mandar os parabéns pra ela hoje do aniversário dela da Rádio Gazeta.
0: Claro!
2: É Márcia Diana de Moraes.
0: Oi, Márcia! Oi pra Tainara! Saúde, felicidade, beijo! Um novo ciclo cheio de paz, saúde, felicidade! Beijo de toda a galera aqui. Tá dado o recado. Parabéns! Deus.

10 da manhã, 20 minutos, 10 e 21, bom dia! E a gente segue com vocês aqui na programação. 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

0: 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Bom dia! 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
0: Bom dia!
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0: 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Olá, atualizando mais recados da galera. Bom dia, participar do sorteio da Planalto Ótica e Joalheria. Hoje tem uma linda caneta com detalhes em ouro 18 quilates e ela vai com o teu nome. Ah, Thiago, olha, eu quero presentear alguém com essa caneta. Não tem problema, você vai pegar e vai personalizar do jeito que você quiser. Uma caneta maravilhosa, hein? E ainda tem mais kit do Pet Shop Reino Animal para você concorrer, hein? Bom dia para Regiane, bom dia Regiane. Claudete Pueste da Ouro Preto também está participando. Quem mais aqui? Alô, bom dia!
3: Bom dia, amigos. A Nilce Brites, que é participar dos brindes, a caneta de ouro. Gravado o meu nome lá da loja Planalto, do Alice e a Patrícia.
0: Isso aí!
3: Quero concorrer.
0: Tá bom.
3: O Américo Francisco Costa também quer concorrer.
0: Tá bom.
3: E do kit
0: Reino Animal. Valeu! Os dois brindes. Valeu, queridos. Bom dia, toca menos e a mais, e é o Diogo. Oi, Diogo. Lembrando que a caneta, ela é personalizada com o seu nome. É uma caneta com detalhes em ouro. Ah, Tiago, a caneta em ouro? Não, ela é detalhes em ouro, 18 quilates. É uma caneta maravilhosa. Pá, essa daí eu queria, hein? Como falei, ia assinar algum cheque com essa caneta, rapaz. Ah. Bom dia pra Suzana. Oi, Suzana, bom dia. Bom dia, Thiago. Queremos participar dos sorteios. A Adriana, a Tawane, a Andriele, a Maitê, o seu Antônio, família Anhaia, todo mundo ligado aqui na programação da 92.9 FM. Bom dia.
4: Bom dia, Jonas.
0: Bom dia.
4: Eu sou a Wanda Trisotto.
0: Oi, Wanda.
4: Oi, Dona Júlia.
0: Tá bom.
4: Eu sou Leonardo Trisotto, eu sou de Zanqueta. Queremos participar dos prêmios.
0: Um tá bom, um abraço.
4: Todos vocês.
0: Beijo, queridos.
4: E tá muito bom esse programa.
0: Tá certo, valeu. Bom dia, Thiago. Bom dia, gente. Querendo participar de sorteios? Podia tocar um panda. Beijos da Fran. Oi, Fran. Tá gelado essa manhãzinha, né? 11 graus. Vão rolar um panda? O que que vão rolar um panda aí? Eu rolei antes um panda. Vamos rodar de novo. Daqui a pouquinho tem mais panda. Valeu, Fran. Beijão pra você. Bom dia. Quem mais?
5: Bom dia.
0: Bom dia.
5: Tudo
0: bem?
5: Sou a Neca de Souza, de São Bento.
0: Oi, turma de São Bento.
5: Manda um abraço pra turma daqui. Quero participar dos brindes.
0: Tá bom. Beijão pra turma de São Bento. Quem mais? Bom dia.
6: Jorge, esqueci meu nome.
0: Ah.
6: Botei agora há pouco uma mensagem. É o Hildo da Sônia.
0: Ô, seu Hildo, claro que sim, valeu. Bom dia, Jackson. Bom dia, Jaques. Quem mais aqui? O pessoal mandou recadinho de áudio.
7: Bom dia, meu amigo da Rádio Gazeta.
0: Oi, Noeli.
7: Sou a Noeli, aqui do bairro Fai. Queria participar da caneta da Pranalta.
0: Claro que sim.
7: Um abração.
0: Abração.
7: Pra todos vocês aí da
0: Valeu, querida.
7: Agradeço.
0: Bom dia. Linda quinta-feira, tá bom? Bom dia para a Natália, participando também da caneta lá da Planalto Ótica e Joalheria. Valeu, Natália. Maria Eduarda também está participando. Valeu, Maria. Bom dia, Lisandra. Abençoada quinta-feira. Também está participando do presente da Planalto. Ezequiel, pessoal do bairro Santo Antônio, participando do sorteio. E último recadinho. Bom dia para a Rosane e também para a Helena. Bom dia, Helena. Também está participando do sorteio. E a Giza. Bom dia, Giza. Participar dos sorteios. Valeu.

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2: Vamos falar de previsão do tempo. 12 graus, essa é a temperatura. Sol entre nuvens em Carazinho e assim deve seguir esta quinta-feira. Não temos previsão de chuva. Deixa eu abrir o mapa do tempo aqui no estado do Rio Grande do Sul. A gente observa que tem chuva ingressando pela região oeste lá em Uruguaiana. Hoje deve ser a primeira parte, primeiro lugar que deve ter instabilidade hoje é a região de Uruguaiana. E depois vem avançando. A gente tem abertura, tempo bem aberto somente na região de litoral, pegando de Rio Grande até a região do litoral norte. E é esse ponto aí do estado que está bem aberto, que não tem nebulosidade. A exemplo daqui, a gente tem sol entre bastante nuvens. Vai aquecer hoje à tarde até 19, até faz uma temperatura legal, né? 19 graus hoje pela parte da tarde, não temos previsão de chuva. Amanhã muda o tempo já durante a madrugada, tá? A gente deve ter instabilidades amanhã de manhã, mínimas de 11 e vai ficar aí. 11, 12, não vai subir muito a temperatura, não. Amanhã mínima de 11, máxima de 12, previsão de chuva. Volumes que devem chegar entre 10 a 20 milímetros, chove bem amanhã. Sábado não tem previsão de chuva, mas pode ter aquela garoa, aquele garoão de manhã cedo. Não é chuva muito forte, eu quero dizer, mas pode ter um garoão, pode ter uma chuva bem fininha de manhã cedo. Mínima de 10, máxima de 12 para sábado e o tempo é nublado, fechado. Melhora domingo com mínimas de 9, sábado mínima é de 10, máxima de 12, tá? Domingo mínima de 9, máxima de 18 e o sol predomina pela parte da tarde principalmente. Segunda pode voltar a ter chuva, mínima de 10, máxima de 14 e depois da segunda-feira de manhã com instabilidade, cerca de 10, 20 milímetros, também chove bem na segunda de manhã. O restante da semana, terça, quarta, quinta, sexta, sábado até domingo, previsão de tempo firme. E te prepara porque vem uma massa de ar polar. Vai cair a temperatura semana que vem, meio de semana. Entre terça e quinta-feira, as temperaturas podem despencar, chegar a fazer 2 graus aqui pela nossa região. Por enquanto, essa é a previsão do tempo. 10h35.
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2: Antes, a turma pediu um YouTube e a gente rola com Pride. In the Name of Love. Pra gente curtir a programação, som lá de 1984. Bom dia!

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2: 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Bom dia.
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Matheus e Cauã, aqui na programação da sua Gazeta FM. Bom dia! 2 minutos para as 11 horas da manhã. 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Daqui a pouquinho tem mais recados da galera, valendo hoje presentes. Prometo, gente, que eu vou trazer mais recadinhos daqui a pouco na nossa programação. Afinal de contas, hoje tá valendo 2 presentes maravilhosos. Um eu vou sortear 12:30, que é o kit do Pet Shop Reino Animal, tradicional de toda a quinta. E hoje também a gente tem um presentaço maravilhoso lá da turma da Planalto Ótica e Joalheria, que está concorrendo hoje a uma caneta Detalhes em Ouro 18 quilates com o teu nome personalizado nessa caneta maravilhosa. Gostou, né? Em instantes tem informação do vestiário Papo de Bola. Antes, Gustavo Lima. Você...

0: Luiz Fonsi com Gustavo Lima. 11:04, bom dia. 13 graus a temperatura, sozinho entre nuvens. E você mandando ver aqui no 991836300 para concorrer aos presentes dessa manhã de quinta-feira. Vamos fazer o seguinte, tá na hora de trazer informação do Brasil.
1: Brasil!
0: Fala aí, Davi!
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3: Chegando mais uma edição do Vestiário Papo de Bola, trazendo informações da seleção brasileira. E o Carlo Ancelotti chega à segunda rodada da Copa do Mundo com três dilemas centrais para resolver na seleção. Depois do decepcionante empate por 1-1 com o Marrocos na estreia, o treinador sabe que precisa de uma vitória contra o Haiti nesta sexta para evitar que a pressão aumente ainda mais sobre a equipe. A atuação ruim no primeiro tempo da estreia e a melhora após as mudanças no intervalo reforçam a percepção de que ajustes são necessários. Desde antes do Mundial, o italiano vinha destacando que a dinâmica de uma seleção exige decisões mais rápidas do que no futebol de clubes. Sem meses para treinar e corrigir erros, a Copa do Mundo costuma exigir respostas imediatas. Primeiro dilema está no meio-campo. Casemiro foi um dos jogadores mais criticados da estreia, mas também é um dos principais líderes do grupo. A questão para Ancelotti é decidir se vale a pena abrir mão da experiência e da liderança do volante para ganhar mais intensidade no setor. Nos treinamentos, a principal sinalização foi a entrada de Fabinho entre os titulares. Segundo ponto envolve o comando do ataque. Igor Thiago teve atuação discreta na estreia e pode perder espaço já na segunda partida. Ao mesmo tempo, uma substituição imediata pode afetar a confiança do atacante ao longo do início da competição. Ancelotti precisa avaliar se mantém o centroavante para tentar recuperá-lo diante de um adversário teoricamente mais acessível ou se promove uma mudança em busca de uma resposta mais rápida da equipe. A terceira dúvida é estrutural. O treinador precisa decidir se mantém um meio-campo com três jogadores do setor ou se retoma o desenho com apenas dois homens centrais e mais um atacante aberto pela direita. No treino de ontem, a equipe que foi montada enquanto a imprensa pôde acompanhar as atividades, tinha a seguinte formação sem ninguém no gol: Danilo, Marquinhos, Léo Pereira e Douglas, Fabinho e Bruno Guimarães, Luiz Henrique, Martinelli, Vini e Igor Thiago. São destaques de esporte aqui na programação, nosso vestiário especial de Copa do Mundo. Até mais.
0: Valeu, abraço Davi, 11:07, bom dia.
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0: É nóis, gente. Bom dia, Juliana, dos Santos, lá de Pinheiro Marcado. Bom dia, Juliana. Bom dia, Sinara Nunes, do bairro Conceição, Beloni Weber. Bom dia, participando e mandando abraço para os filhos, o Jonas e a Gisela e a Cássia. Bom dia. Excelente manhã. Quem mais? Bom dia para a galerinha. Alô, bom dia. Vamos ver.
6: Bom dia.
0: Bom dia.
6: Participar dos brindes.
0: Claro.
6: Erenilda Tati, do bairro Sasse. E João Alfredo Tati.
0: Bom dia!

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9: Voltamos, 11:15, bom dia. E aí, como é que tá teu dia? Só amanhã, tudo certinho na tua quinta-feira. Hoje tem muitos presentes pra você. Oi!
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9: Tamo junto. Até o meio-dia no Gazeta Play. Daqui a pouquinho tem um bate-papo direto da Planalto Ótica e Joalheria. Bom dia! Foi pra Maristela. Bom dia, Maristela. Tudo bem? Participar do sorteio. Abraço pra você. Valeu! Bom dia, Mário Sérgio Silva, lá de Pelo Marcado. Bom dia! Bom dia! Participar do sorteio. Luciana Sassen. Oi, Lu. Bom dia pra você. Beijão. Bom dia, Carlos. Salve, meu irmão. Bom dia, Ides Jaques, lá de Almirante Tamandaré do Sul, também tá participando do sorteio de hoje. Excelente manhã.

Indústria Musical com Fotos. 11:20, bom dia! Excelente manhã pra todo mundo. Seguindo com você na vibe boa. 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Almoça bem, hein? Não esquece de almoçar! Agora!

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1: Alô, gerente, agora na Gazeta. E a gente vai dar um pulinho na Planalto Ótica e Joalheria, porque você sabe que é demais, né? 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Hoje a Planalto Ótica e Joalheria tá sorteando ao longo do dia uma linda caneta. Detalhes em ouro 18 quilates com o teu nome ou para quem você quiser presentear gravado nela. Bom demais. Mas ó, vamos falar.

0: De muita coisa boa. 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

0: Vamos falar de muita coisa boa? 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
0: A gente que agradece.
1: Um forte abraço para toda a equipe aí da Rádio Gazeta. Uma ótima e abençoada semana para
0: todo mundo.
1: Os ouvintes. Que Deus abençoe e proteja cada um de vocês. 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
0: 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Valeu, bom dia. Excelente manhã para todo mundo. Bom dia para vocês aí que estão junto com a gente. Ó, não esquece que daqui a pouquinho tem F5, informação do esporte pra você.
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0: Bom dia, participante do sorteio Marli Terezinha.

Gonçalves. Oi, Marli, bom dia pra você. Bom dia pra Andréia Mara Santos da Ouro Preto, hein, Andréia? Oi, bom dia pra Ingrid da Silva. Tá no trabalho curtindo a programação? Claro que sim. Beijão, vamos de molejão. Se liga no Climinha TV.

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0: Vamos nessa. Vamos atualizar a informação. Primeiramente, começando pelas rodovias. Vamos ver como é que tá a situação. Segue a movimentação bastante intensa com bloqueio, sentido Soledade Tio Hugo. Chegando em Tio Hugo, tem bastante movimento. Tem Parisiga naquela região. Também tem Parisiga chegando em Santa Bárbara do Sul, nos dois sentidos, né? O pessoal está fazendo melhorias na BR-285. Em direção a Passo Fundo, não tem Parisiga, tá tudo certinho. Pós-Tio Hugo em Soledade, segue o Parisiga nos dois pontos. Agora está passando Soledade, antiga Polícia Rodoviária Federal. Tem Parisiga naquela região também. Depois, Pontora Xavier, São José Derval, Pouso Novo. Tem informação de obras na pista. Só que está informando que apenas uma das pistas está com obras e tem lentidão. A que sobe na Serra de Pouso Novo, sentido Soledade, Marques de Souza, a Pouso Novo. Portal Gazeta 670.com.br. Almirante Tamandaré do Sul revitaliza viveiro municipal para fortalecer a produção de alimentos destinados a escolas do município. Carazinho passa a ter plano de segurança alimentar e nutricional. Brigada Militar apreende 250 metros de rede na barragem de Ernestina. Bombeiros de Itapera continuam buscas a trabalhador que caiu em armazém de soja. São algumas informações do Portal Gazeta. Senador Jacques Wagner teria recebido apartamento e 3,5 milhões em troca de atuação política favorável ao Banco Central. As informações, Mega Sena pode pagar hoje 36 milhões de reais. E arbitragem feminina fará sua estreia nessa edição da Copa do Mundo hoje, no jogo entre Tchequia e África do Sul. O duelo, válido pela segunda rodada da fase de grupos, será disputado em Atlanta, nos Estados Unidos, 13 horas no horário de Brasília. A americana Tori Pencil será a árbitra principal do confronto com Brooke Mayo e Kathleen Nesbitt, também dos Estados Unidos, com assistentes para o jogo de hoje. Boa sorte ao trio feminino americano. 11:36, informações aqui na programação.
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0: Bom dia, Graziella, que mandou um áudio pra gente. Oi, Graziella, parabéns aí, ó, pela manhã. Abraço pra família, dizendo ela, quero ganhar essa caneta, porque o meu marido vive perdendo as canetas aqui de casa, tá? Diz ela, essa ele não vai perder de jeito nenhum, né? Abraço, Graziella, abraço pra você, pra família. Diz, ó, também sou cliente, hein, lá da Planalto Ótica e Joalheria. Beijo, família!

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4: Voltamos, 11h43, meus pupilos, e a temperatura em 14 graus. Bom dia pra vocês, excelente manhã de quinta. Bom dia pro seu Oscar, pra Dona Áurea, que estão curtindo a programação. Bom dia. Bom dia, pessoal aí do bairro Oriental, Adriane. Oi, Adriane, tudo bem com você? Excelente manhã, excelente dia pra galera que tá mandando ver nos recadinhos de hoje. Bom dia!
5: Bom dia!
4: Bom dia!
5: Aqui é Silvane Lutz.
4: Oi, Silvane!
5: Também quero participar do sorteio dos brindes.
4: Tá bom, queridona! Bom dia, Josiane, tudo bem com você?

0: Banda Destaque Nacional. 10 minutos para o meio-dia. 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
0: Vamos lá, vamos ver quem mais está participando. O kit do Pet Shop Reino Animal e uma linda caneta. Detalhes em ouro, 18 quilates, mais personalização do seu nome numa caneta maravilhosa. 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Quer essa caneta? Eu falei, né? O que eu ia assinar de cheque com essa caneta não tava no gibi, hein? Bom dia!
2: Bom dia!
0: Bom dia!
2: Eu quero concorrer o brinde da Planalto.
0: Tá bom!
2: Sou Maria Almeida da Rorada.
0: Oi, dona Maria!
2: Seu Marcos também quer concorrer.
0: Claro, bom dia! Sim. Quem mais?
3: Também a minha esposa gostaria de participar. Márcia Albers Ludwig.
0: Oi, Márcia! Abraço! Tudo de bom aí pra vocês, hein? Oi, Janete da Vila Rica também. Quem mais aqui, ó? Bom dia, bom dia, bom dia. Pessoal, a gente não atende ligações, tá? Seu Sodré, abraço pro amigo. Manda aí recadinho pra gente, tá bom? Bom dia, quero concorrer a Marini. Toca Garotos da Rua. Pô, baita som, hein, Marini? Garotos da Rua. Nessa quinta-feira de TBT, rola sim. O que que vamos rolar aí do Garotos da Rua? A gente roda... alguma coisa que vão rodar. Valeu, Marini. Abraço pra você. Quem mais? Bom dia.
4: Bom dia.
0: Bom dia.
4: Anaíra, Central. Gostaria de participar da caneta.
0: Claro. Abraço pra você, viu?
4: Do bairro Vila Rica.
0: Alô, Vila Rica. Bom dia, Gregolin. Também tá participando do sorteio. E pediu um som aí, ó. Por que brigamos? Valeu, Gregolin. Bom dia. Bom dia, Silen Nunes, do bairro Glória, voz Silen. Bom dia, Elisandra, da DS Móveis. Estão trabalhando, curtindo a programação nesse climinha gelado. Participar de sorteio. Valeu, turma da DS Móveis. Bom dia, Elisandra. Bom dia, Bruna da Silva. Mandando abraço para as meninas da produção da Economia da Praça. A Madalena, Leia e a Mara. Sempre na escuta. Oi, Bruna. Oi, turma do Economia da Praça. Tudo bem com vocês? Madalena, Leia, Mara, beijo pra vocês, viu, queridas? Excelente manhã. Bom dia. Quero participar do sorteio da Planalto. Lone Terezinha dos Santos, lá do bairro Santo Antônio. Valeu, muito obrigado pela companhia. Bom dia.
5: Bom dia.
0: Bom dia, dona Maria.
5: Quero participar do sorteio.
0: Tá bom?
5: Caneta.
0: Tá certo.
5: Meu nome é Maria Ledi Borges de Oliveira.
0: Valeu, dona Maria. Bom dia. Bom dia, excelente quinta-feira. Lucilda Girardello também está participando. Bom dia, querendo participar do sorteio lá do Pet, tem os 5 cãezinhos, hein? E também do sorteio dessa linda caneta lá da Planalto. É a Rosane Silva da Silva, curtindo vocês, o APP Guri. Oi, turma do APP Guri, tudo bem com vocês? A turma aí dos aplicativos, sempre nos dando aquela carona, hein? Valeu, beijos. Bom dia, participar do sorteio. Na caneta, quero presentear a minha neta. É a Simone, do Bairro Oriental. Oi, Simone. Magno Nunes também está participando do sorteio. O Edu também. Vandeléia Ruese. Oi, Vandeléia. Bom dia, do Bairro Planalto. É a Silei. Oi, Silei, do Bairro Sommel, melhor dizendo, hein? Oi, Silei, bom dia. Bom dia, Elmar Renner, do Bairro Alvorada. Andressa Guerra também está participando do sorteio. Oi, Andressa, bom dia.
1: Oi,
0: bom dia.
1: Pedro,
0: oi, Pedro. Tudo bem?
1: Quero participar do sorteio da rádio.
0: Claro, queridão.
1: A rádio é a minha vida.
0: Oh.
1: Aí eu quero mandar um abraço para minha mãe, Adriana.
0: Oi, Adriana.
1: Pra minha irmã, Alice.
0: Oi, Alice.
1: E um abraço para minha avó.
0: Oi, Simone. Oi, Pedro. Oi, família. Bom dia.

Em clima de festa, com roupa nova, meio de dois. Pô, me passei no horário, viu, Padre Matheus? Perdão. Daqui a pouquinho tem oração do dia com o Padre Matheus Daniele. Pra gente fechar o nosso Gazeta Play de hoje, hein? Antes, quero falar pra vocês. 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Vou pedir desculpas aí que não vou conseguir ler todos os recados aqui da programação. Sadi de Lima, pessoal do bairro Princesa, abraço para vocês. Maria do bairro Alvorada também tá participando. Yara Marina do bairro Princesa, um grande abraço aí, ó, pro seu Aldinor. Oi, seu Aldinor, não vou conseguir mais rodar recados de áudio. Saudé Marinha, Rose de Quadros. Lourdes Quadros também está participando. Beijo, querida. A Regina Helena, do bairro Oriental. A Dilson Ângulo, da Vila Rica. Elci Britsky, bom dia. Leonardo Gagliari também está participando. Marilene Gomes Ângulo, da Vila Rica. Andréa Quadros, do bairro Esperança. Um abraço lá pro seu Olásio. Ô, seu Olásio, bom dia pra Tati Weber. Valeu, Tati. Bom dia, Thiago. Bom dia a participar do sorteio. Pessoal do Cantares, Evani Rini. Valeu, queridona. Beijo pra vocês, hein? Seu Aldo Schmidt, do bairro Sassi. Abraço, seu Aldo. Oi, para participar do sorteio, quem tá participando é o Adriano. Vera Maria, da Braganholo. Paulo Holtz, bom dia. Liamar, do bairro São Jorge. Oi, Liamar. Bom dia, Gabriele Correia, Cristina. Excelente manhã. Daqui a pouquinho mais recados ao longo da programação, hein? Bom dia. Último recadinho pra Simone. Valeu, hein? Santos tem a oração do dia. Eu volto daqui a pouco com Gazeta News.

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1: Olá, ouvintes. Nossa grande audiência da Rádio Gazeta. É, a gente fica feliz da vida porque o momento da oração é ouvido em muitos lugares, muitas pessoas, espaços. É, se não é por amor, é porque tá na sintonia. É, vamos ser sinceros, né? Ah, Padre Matheus, mas nem todo mundo escuta o momento da oração porque gosta. É só para não trocar de sintonia da rádio. Ah, tá valendo também, né? Tamo junto. E nessa quinta-feira, dia 18 de junho, nós vamos continuar ouvindo aquilo que Jesus nos ensina. Então Jesus disse: quando vocês rezarem, não usem muitas palavras como fazem os pagãos. Eles acham que vão ser ouvidos por conta das muitas palavras. Quando vocês quiserem rezar, dizei assim: Pai nosso que estais no céu, santificado seja o teu nome, venha o teu reino, seja feita a tua vontade, assim na terra como no céu. O pão nosso de cada dia, dá-nos hoje. Perdoa-nos as nossas ofensas, assim como nós perdoamos a quem nos tem ofendido. E não nos deixes cair em tentação, mas livrai-nos do mal. De fato, se vós não perdoardes os outros de coração, o vosso Pai que está nos céus também não vos perdoará. Olha só, Jesus pede, então ontem nós ouvimos ele falando sobre a questão da justiça, de praticar as obras de misericórdia de uma forma muito singela, simples, para promover o bem do outro e não da pessoa. Agora Jesus vai falando da oração. Quando vocês quiserem rezar, muita gente reza. Os mestres da lei, os fariseus também rezam, mas olhe o jeito que eles rezam. Os pagãos, olhe o jeito que os pagãos rezam. Usam muitas palavras e acham que vão ser ouvidos porque falam bem, falam bonito, falam alto demais, ou porque usam palavras muito rebuscadas. Não, quando vocês quiserem falar com Deus e rezar, dizei: Pai nosso. E aí vem toda a oração que Jesus ensinou. E no final da oração ele ainda acrescenta, né? Se vocês não perdoarem de coração, Deus também não vai nem perdoar vocês e nem ouvir o que vocês estão pedindo. Então, Jesus ensina também a rezar. E saibamos rezar do jeito que ele nos ensinou. Good vibes e good bênçãos em nome do Pai, do Filho e do Espírito Santo. Amém.

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1: Bom início de tarde para você, vem aí o Gazeta News.

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1: Bom início de tarde para você, meio-dia e 15, temperatura 14 graus. Hoje vai a 17, pode beliscar uns 18 graus pela parte da tarde. Em instantes, previsão do tempo, primeiro vamos falar de trânsito. A gente está com bastante movimento, tradicionais pontos aqui da Avenida Flores da Cunha, com o Alferes Rodrigo, com a Pedro Vargas, tem bastante movimento na Avenida Soares, galera que está no semáforo ali da Avenida Soares com a Alexandre da Mota, tem que ter bastante paciência. São pontos de bastante movimentação na Avenida Flores da Cunha com a, agora está informando, tem bastante movimento na General Sampaio. Para ingressar na Avenida Flores da Cunha. Vamos lá devagarzinho, tá? Lembre-se que a 285, vamos ver aqui, estava com um momento de bastante congestionamento chegando em Santa Bárbara. E segue, tá? Tem as obras de melhorias no acesso a Santa Bárbara do Sul pela BR-285, direção Passo Fundo, estava bem de boa de manhã cedo. Tem bastante movimento na região de Tio Hugo. Tinha Aparecida hoje de manhã naquela região de Tio Hugo, tá? Passando o trevo de Tio Hugo. Tinha obras entre Ernestina e Passo Fundo. Vamos ver se elas seguem as obras aí em Capão do Valo. Entre Ernestina e Passo Fundo. Então, se você tá na 153, vá devagarzinho. E as obras de duplicação pós-Soledade são bastante. São vários pontos, né? Principalmente pós-Pouso Novo. Informações da previsão do tempo e também mercado agrícola e mercado econômico chegando daqui a

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1: Meio dia 20. 14 graus a temperatura, sol entre nuvens hoje, tempo muda durante a noite para a madrugada desta sexta. Vai ingressar instabilidade e amanhã teremos aí chuvas e ventos, rajadas que podem chegar até os 65 km por hora aqui na nossa região. Hoje a mínima foi de 9, amanhã a mínima de 11, não deve passar disso, tá? Entre 11 e 12 graus. Previsão de instabilidade varia bastante pela região, pode chegar entre 10 e 20 milímetros. Sábado de tempo nublado com garoa de manhã cedo, mínima de 10, máxima de 12. E o tempo começa a dar sinais de melhora domingo do final da manhã para a tarde. Mas essa instabilidade volta na segunda de manhã cedo. Semana que vem, se prepare, vai cair de novo a temperatura. Vem um ar polar aí, ingressando pelo sul, fazendo com que as temperaturas despenquem a casa dos 2 graus entre quarta e quinta. Vamos para o mercado financeiro. A Ibovespa hoje teve alta de 0,23% depois de cair forte ontem. 168.837 pontos. O dólar atualizado agora, vamos fazer essa atualização. Meio-dia e 20 agora atualizou o dólar. 5,16. Subiu forte, hein? R$5,16. Euro comercial a 5,93. Também subiu bastante. Atualização para o mercado.

mercado financeiro, na expectativa que o mercado também aqueça, principalmente na soja. Ontem já subiu um pouquinho. Era 113, soja 60 quilos veio a 114, com a expectativa de subir até 115 hoje ao longo do dia. Mas, por enquanto, preço médio R$ 114. Milho saca 60 quilos, 58. E o trigo, grão nacional, 60 quilos a R$ 69. Informações do mercado financeiro aqui na nossa programação. Vamos lá, mais alguns recados, pessoas aí que estão nos acompanhando. Daqui a pouquinho tem o sorteio do Pet Shop Reino Animal. Dona Veleda, bom dia, bom início de tarde já, né? Ivanono Machado. Um oi aqui para o Jair Ribeiro. Abraço aí, ó, pro pessoal dos Barões da Carne. Valeu, Wesley. Um abraço pra vocês. Quem mais aqui, ó? Oi, participar do sorteio, a Maricela dos Santos. A Sheila, do bairro Ouro Preto, abração. Johnny Corran também tá participando. A Pri, do bairro Floresta. Oi, Priscila. Vera Correia. José Carlos Nissel. Oi pra Aline, que também tá participando aqui do sorteio. Um abraço pra Dona Gessi. Oi aqui pra Márcia Santos também. Oi pra Adélia Gomes, do bairro Praganholo. Também a Deise Luna Carvalho, Gabriel Cardoso. Depois, vou já trazer o sorteio do Pet Shop Reino Animal.

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3: Até uma, são meio-dia 26. Daqui a pouquinho, informações da segurança pública direto da redação. Vamos falar daqui a pouquinho sobre redes de pesca apreendidas em Ernestina. Bombeiros de Itapera que continuam buscas a trabalhador que caiu em armazém de soja. São algumas informações em destaque daqui a pouquinho. Além disso, no portal gazeta670.com.br, Almirante Tamandaré do Sul, que revitaliza um viveiro municipal para fortalecer a produção de alimentos destinados às escolas do município. Lá no portal Gazeta. Uma outra informação da Polícia Federal que deflagrou hoje a nona fase da Operação Cúmplice Zero. Essa operação investiga o esquema bilionário de fraudes, corrupção, lavagem de dinheiro e obstrução da justiça ligado ao Banco Master, ou seja, o caso Daniel Vorkar. E o líder do governo no Senado, Jax Wagner, do PT da Bahia. E o banqueiro Augusto Ferreira Lima, dono do Banco Pleno e ex-sócio de Vorkário, estão entre os alvos da ação de hoje. Essa fase da operação apura a participação de agentes públicos em irregularidades envolvendo instituições financeiras. São investigados os crimes de corrupção passiva, corrupção ativa e lavagem de dinheiro. Os policiais cumpriram 18 mandados de busca e apreensão em endereços ligados a alvos da operação no Distrito Federal, São Paulo e Bahia. As ordens judiciais foram expedidas pelo André Mendonça, relator do caso do Banco Master. Também foram cumpridas medidas cautelares como a proibição de contato entre investigados, suspensão de passaportes e monitoramento eletrônico. Jax Wagner teria recebido um apartamento e 3,5 milhões em troca de atuação política favorável ao Banco Master. A informação também, Augusto Lima, dono do Banco Pleno e sócio de Daniel Varcaro, também está sendo alvo da ação. Seguindo com as informações, últimos recados por aqui. Darcy Rissa, fala seu Darcy, abraço. Também o Alexandre Tavares, abraço. A Carol Santos também está participando aqui do sorteio. Abração, Carol. Muito obrigado pela audiência e pela companhia. Bom, de segurança pública, direto da redação.
4: Olá, Thiago. Boa tarde para você. Chegando informações de polícia aqui na programação do Gazeta News. Começo falando hoje da Polícia Civil de Santo Ângelo, que confirmou que cumpriu em Carazinho o mandado de prisão contra jovem suspeito da morte do jovem Everson Cauã. Delegado Rodrigo Regis da Silva, da Delegacia de Polícia de Santo Ângelo, que está à frente das investigações sobre esse homicídio de Everson Cauã Machado Prado, encontrado morto na semana passada dentro de um túmulo, confirmou que nessa semana, com o apoio da Draco de Carazinho, policiais de Santo Ângelo deram cumprimento a mandado de busca e apreensão e realizaram o cumprimento de mandado de prisão preventiva de um indivíduo aqui em Carazinho, por este ser suspeito do homicídio. Sem entrar em detalhes sobre as circunstâncias da prisão e o grau de envolvimento do preso, o delegado citou que as diligências policiais ainda estão sendo realizadas e o inquérito policial será remetido ao Poder Judiciário no prazo legal. Preso de 31 anos, que não é de Carazinho, foi apresentado na Delegacia de Pronto Atendimento da cidade e encaminhado ao sistema prisional, ficando à disposição da Justiça. Também é destaque da Polícia Civil, dando continuidade às ações permanentes de repressão ao tráfico de drogas do município, por meio da Delegacia de Polícia de Carazinho, foi realizada duas importantes ações nos últimos dias, resultando na prisão de investigados envolvidos com o comércio ilícito de entorpecentes. Na tarde de terça-feira, agentes da Delegacia de Polícia de Carazinho, com apoio de policiais civis da DPPA, deram cumprimento ao mandado de busca e apreensão expedido no âmbito de investigação relacionada ao tráfico de drogas. Durante as diligências, policiais localizaram na residência do investigado porções de cocaína e maconha, uma balança de precisão e dinheiro, elementos comumente associados à atividade de traficância. Suspeito encontrava-se no local e recebeu voz de prisão em flagrante. A ação, que é resultado de investigação desenvolvida pelo setor de investigação da Delegacia de Polícia de Carazinho, que vinha monitorando a atuação do suspeito e reuniu elementos suficientes para representar pela medida judicial. Além disso, no dia 10 de junho, a equipe de investigação da delegacia também deu cumprimento ao mandado de prisão decorrente da sentença penal condenatória em desfavor de uma mulher condenada pelos crimes de tráfico de drogas e associação para o narcotráfico. A condenação resultou em pena superior a 13 anos de reclusão, sendo a apenada localizada e encaminhada ao sistema prisional para início do cumprimento da pena. E na noite dessa quarta-feira, a Brigada Militar apreendeu redes utilizadas para pesca ilegal na barragem de Ernestina, após receber denúncia sobre a presença de uma embarcação com 3 indivíduos que estariam instalando redes de pesca na barragem. Os policiais militares realizaram patrulhamento com motos aquáticas em diversos pontos do local. A embarcação e os pescadores não foram localizados. A guarnição, no entanto, retirou do ambiente aquático 6 redes de pesca, sendo 2 do tipo feiticeira, material considerado extremamente predatório, que captura inclusive peixes filhotes. No total, foram apreendidos 250 metros de redes. Os peixes encontrados vivos, presos aos apetrechos, foram devolvidos às águas. As redes foram recolhidas e terão destinação ambientalmente adequada. Atuaram na ação policiais militares do 3º Batalhão de Polícia Ambiental. São informações de polícia aqui na programação. Até mais.
3: Muito obrigado, Davi Pereira.
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3: Parabéns para Rosane, que levou o kit do Pet Shop Reino Animal. Valeu, Rosane. Abraço para você. E você segue participando, porque hoje tá valendo uma linda caneta, detalhes em ouro 18 quilates, com a gravação do seu nome ou de quem você quer presentear lá do... da Planalto Ótica e Joalheria, que inclusive tem Dolce & Gabbana e Swarovski, marcas de luxo agora na Planalto Ótica e Joalheria. Nossa, você...

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2: Cine Drops no ar com dica direto das telonas. É o filme Dia D, que marca o retorno de Steven Spielberg ao universo da ficção científica. Mas esqueça, invasões alienígenas cheias de explosões. Aqui o foco tá no mistério, nas conspirações e nas consequências de uma descoberta capaz de mudar a história da humanidade. Trama acompanha um especialista em cibersegurança e uma meteorologista que tentam revelar segredos militares escondidos há décadas. Tudo começa quando um evento inexplicável acontece durante uma transmissão ao vivo, desencadeando uma crise global. Com suspense, mistério e o toque clássico de Spielberg, o filme já é um dos grandes sucessos do cinema em 2026. É o filme Dia D, disponível em cartaz nos cinemas. Mais uma dica do Cine Drops. Até a próxima.
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4: Estamos de volta, meio-dia e 39. Bom início de tarde para você que está aí nos acompanhando. Música e informação até uma.
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4: E a Mega Sena, hein? O concurso 3020 da Mega pode pagar 36 milhões hoje, quinta, segundo a Caixa Federal. Sorteio às 21 horas no horário de Brasília, né? E acontece em São Paulo. Apostas podem ser feitas até às 20 horas. Bilhete com aposta mínima é R$ 6. Se um apostador faturar o prêmio sozinho, aplicar na poupança, 240 mil no primeiro mês. Lembrando que isso na poupança comum, né? No sorteio de terça, não tivemos ganhadores. Os números sorteados foram 05, 31, 32, 48, 54 e o 56. Falando sobre ganhadores em prêmios, termina nesse domingo o prazo para o resgate dos prêmios do sorteio mensal do número 161. Do Nota Fiscal Gaúcha, que foi realizado lá em fevereiro. Após essa data, não será mais possível solicitar os valores que retornam para o orçamento do programa de redistribuição futura. 13 pessoas da região metropolitana, Vale do Sino, Serra, Sul e Fronteira Oeste têm prêmios de R$ 1.000 cada para ser retirado. Os demais premiações variam, inclusive tem uma premiação de R$ 50 mil que ninguém pegou, né? E 10 prêmios de R$ 5 mil que também não foram resgatados. Todas as pessoas que estão cadastradas no Nota Fiscal Gaúcha, incluem o CPF em notas fiscais, participam automaticamente dos sorteios mensais. O prazo para resgatar esses prêmios é 90 dias após a homologação dos resultados. Meio dia 42, daqui a pouquinho a gente volta com as informações do esporte por aqui.

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2: Gazeta News, meio-dia 45, direto da redação, Davi Pereira e as informações do esporte.
3: Olá, Thiago. Boa tarde para você. Chegando informações de esporte aqui no Gazeta News, quero falar do Internacional, que anunciou nessa quarta mais duas mudanças em sua estrutura de futebol. O clube que confirmou os desligamentos de Ricardo Caco Sobrinho, que ocupava o cargo de gerente de mercado, e de Diego Pereira, coordenador de performance da equipe profissional. Caco encerra uma trajetória de mais de uma década no Beira-Rio. Sua ligação com o clube começou lá em 2015, nas categorias de base, e ao longo dos anos ele assumiu diferentes funções dentro do departamento de futebol. Já Diego Pereira havia desembarcado em Porto Alegre no ano passado, integrando a comissão técnica do então treinador Ramon Dias durante a disputa do Campeonato Brasileiro. Mesmo após a saída do técnico argentino, o profissional permaneceu no clube. A avaliação positiva de seu trabalho fez com que fosse convidado a seguir na temporada de 2026. Saídas que fazem parte aí do processo de reestruturação. Destaques também do Tricolor. Após 15 dias de férias, o grupo de jogadores do Grêmio se reapresentou na tarde dessa quarta no CT Presidente Luiz Carvalho. O Tricolor terá um mês de preparação até a sua próxima partida oficial no final de julho, pelos playoffs da Sul-Americana. De acordo com o clube, 5 atletas vão se reapresentar nos próximos dias. Gabriel Mack volta aos trabalhos na próxima sexta-feira. Amuso, Noriega e Vila Sante chegam no sábado, enquanto Roger foi liberado para acompanhar o nascimento do filho e retorna às atividades nessa quinta-feira. Em meio aos treinamentos, o Grêmio já tem um amistoso marcado para o dia 27 de junho contra o Cascavel, no interior do Paraná. Além disso, o Tricolor deverá confirmar amistosos contra a Chapecoense e também o Cruzeiro. Já com informações da seleção brasileira, Carlo Ancelotti chega à rotina de mistério na escalação da seleção para enfrentar o Haiti nessa sexta-feira, mas deu indícios de retornar ao 4-2-4, que ditou o rumo da maior parte do seu um ano de trabalho com o objetivo de abrir o campo para furar a retranca adversária. Nas atividades de terça e quarta, no CT de Columbia Park, o treinador italiano testou vários jogadores nesta mesma formação. Danilo na vaga de Banhas e Luiz Henrique no lugar de Lucas Paquetá são mudanças prováveis, mas Carlo Ancelotti segue sem confirmar para os jogadores qual time começará o jogo. Seleção que enfrenta o Haiti às 9:30 da noite na sexta-feira pela segunda rodada do Grupo C da Copa do Mundo. Essas são informações de esporte. Até mais.
2: Valeu, obrigado, Davi. São meio-dia 48.
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7: Curiosidade no ar, e sabia que a Copa de 2026 também vai estrear uma fase inédita? Isso aí, os 16avos de final, conhecidos oficialmente como fase de 32 equipes, com mais seleções classificadas, o mata-mata ganhou uma rodada extra antes das oitavas de final. Isso significa mais jogos decisivos e mais emoção para os torcedores.
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Um dos grandes clássicos do mundo do rock são os canadenses do Rush com Tom Sawyer. Clássico lá de 1981, pra gente desbloquear a memória aqui no Velharia. O arquivo musical da Gazeta FM, ao vivo e interativo até as 2 da tarde, com a força de Amigos de Patas Pet Shop, GP Pneus e também a partir de hoje com Planalto Proteção Veicular. Obrigado pela confiança, obrigado pela parceria aí, equipe da Planalto Proteção Veicular também, colando junto com a gente aqui nos clássicos da Gazeta. Depois do intervalo tem mais, enquanto isso, vai programando o seu flashback pelo 99183-6300.

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Tá aí o Jota Quest cantando o clássico Pra Frente Brasil. Música que ajudou a inspirar, né, a seleção brasileira durante a Copa do Mundo do México lá no ano de 1970. Tornou-se aí um grande hino daquele Mundial que consagrou, né, o Brasil tricampeão do mundo. 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

Clássico do reggae nacional com Cidade Negra, Querem Meu Sangue, nas últimas do Velharia desta quinta-feira, 18 de junho. E para fechar a playlist de hoje, o aniversariante do dia, Sir Paul McCartney, o eterno Beatle, está completando nesta quinta-feira 84 anos de idade. Um dos maiores nomes da história do rock. Para homenagear o cara, não poderia faltar The Beatles nesse dia especial. Obla

Obladi Obladá, para celebrar os 84 anos do senhor Paul McCartney nesta quinta-feira, 18 de junho. Mestre Paul McCartney. Ainda ouvimos Cidade Negra com Querem Meu Sangue e o Jota Quest, né, cantando o clássico Pra Frente Brasil. Música que inspirou o tricampeonato da nossa seleção brasileira na Copa do Mundo do México, lá em 1970. E assim a gente vai fechando mais um Velharia, o arquivo musical da 92.9, sempre num oferecimento de Planalto Proteção Veicular, GP Pneus e Amigos de Patas Pet Shop. Por falar em Copa do Mundo, neste momento está rolando República Tcheca e África do Sul. O jogo está no intervalo e a República Tcheca vai vencendo por 1 a 0. Velharia, de volta às 18 horas em sua segunda edição. Depois do intervalo, tem Mistura Fina, para misturar as músicas que estão bombando no Brasil e no mundo, com informação e, claro, nosso WhatsApp premiado chegando depois do intervalo. Segura aí!

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2: Hora certa para Joias Link Ótica, 2:04, 18 graus.
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Vem com Peleia, clássico do pop rock gaúcho aqui no Mistura Fina. Uma ótima tarde pra você que já tá aí na Peleia, né? No trabalho de rádio ligado na gente, 92.9. Duas e 22, temperatura em Carazinho na casa aí dos 18 graus aqui na região do bairro Boa Vista. Tempo parcialmente nublado. Aliás, já tem a previsão do tempo completa para você aqui no Mistura Fina. Mas agora quero anunciar o nosso WhatsApp premiado. Que hoje tem um presente especial para você, ouvinte aqui da 92, hein? Presente da Planalto Ótica e Joalheria. É uma linda caneta banhada a ouro, 18 quilates, onde você vai poder gravar o seu nome. Canetinha personalizada com o seu nome. Caneta banhada a ouro, 18 quilates, presentão lá do meu amigo Alisson e da galera da Planalto Ótica e Joalheria. Tá afim de concorrer? A promoção já tá rolando desde cedinho aqui no nosso WhatsApp premiado. E agora pela parte da tarde, a gente segue, né, cadastrando todo mundo pra concorrer. 991836300. Manda aí nome completo, bairro de onde tu tá ouvindo, a programação da Gazeta FM, claro, já aproveita pra pedir um som aqui no Mistura Fina. 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Vem que hoje tem presente da Planalto no WhatsApp premiado. Uma

caneta banhada a ouro, 18 quilates, e ainda vai dar para personalizar o seu nome. Que presentão, hein? Vale a pena participar. 991836300. Boa tarde.

0: cantando e matando a saudade da banda Fresno aqui na quinta-feira de TBT do Mistura Fina. Um dos grandes hits da Fresno, né? Polo, sucesso lá do ano de 2008.
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0: Muito bem, tá na hora de dar aquela atualizada na informação, tá na hora do nosso F5 aqui na Gazeta FM, atualizando você com os destaques dos principais portais de notícias. Colisão entre ônibus e van escolares deixa ao menos 7 crianças feridas em Passo Fundo. As vítimas foram encaminhadas para o Hospital de Clínicas e o Hospital São Vicente de Paulo. Ao menos uma criança está em estado grave. Rio Grande do Sul registra quinto dia consecutivo com temperaturas abaixo de zero. A menor marca desta quinta-feira foi observada em São José dos Ausentes. Por lá, fez menos 3,4 graus. Estados Unidos e Irã começarão a negociar a aplicação do acordo nesta sexta-feira. Diplomatas se reúnem na Suíça para discutir aí os próximos passos após a assinatura eletrônica do Pacto de Paz entre Estados Unidos e Irã. Ex-sócio do Banco Master emprestou avião e bancou camarote de show nos Estados Unidos para Jacques Wagner, diz Polícia Federal. A investigação aponta que essas vantagens se somam a outros pagamentos de propina feitos ao senador. Copa do Mundo 2026. Ausência. Neymar não viajará com a seleção para o jogo contra o Haiti amanhã, sexta-feira. O jogador ficará em Nova Jersey para otimizar a fase final do seu processo de recuperação. Neste momento, pela Copa do Mundo 2026, bola rolando entre República Tcheca e África do Sul. O jogo está no segundo tempo e a República Tcheca vai vencendo por 1 a 0.
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0: Depois do intervalo tem mais Mistura Fina.
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É o Mistura Fina, misturando muito sucesso na sua tarde de quinta-feira aqui na Gazeta FM, com Miley Cyrus, Flowers, versão remix. Ainda teve bonde do forró com Don't Say Goodbye e abrindo esse bloco com o sucesso do Panda, Eu Te Seguro. Já na próxima sequência, pode tocar a sua preferida. É só você fazer contato aqui pelo nosso WhatsApp 991836300. Você participa e ainda concorre, né, aquele mimo, aquele presente especial da nossa programação. O presente de hoje é dos nossos grandes parceiros lá da Planalto Ótica e Joalheria, valendo uma super caneta banhada a ouro 18 quilates, onde você também vai poder gravar o seu nome nessa caneta banhada a ouro da Planalto. 991836300. Valendo caneta banhada ouro 18 quilates com o seu nome personalizado. Tá a fim de concorrer? É só mandar aí mensagem de texto ou de áudio com o seu nome completo, bairro, conta pra gente aí de onde você tá ouvindo, né, a programação, e não deixa de programar a sua música aqui no nosso Mistura Fina. Até às 5 da tarde, programação tá liberada pra você programar a sua preferida aí com a gente. Boa tarde, Gustavo. Aqui é o Luiz, da Mecânica JCar. Quero participar do sorteio e da promoção. Manda a música pra nós. Valeu! Valeu, Luiz. Claro, aquele abraço aí pra toda a gurizada da Mecânica JCar, também sempre trabalhando na companhia da 92. Né, Luiz? Aquele abraço aí, meu bruxo. Obrigado pela companhia, bom serviço. A Neuza também tá na sintonia pra concorrer ao sorteio. Boa tarde, gostaria de participar da promoção da Planalto. E se puder, toca aí Raça Negra com Cheia de Manias. Abraço do Nene Folds. Valeu, Nene, queridão. Obrigado aí também pela audiência e parceria. Boa tarde, aqui é a Daia. Quero concorrer. Oi, boa tarde. Quero participar do sorteio da caneta e pedir música com Terceira Dimensão. Casar Não É Comigo. Me chamo Leanderson. Valeu. Valeu, Leanderson. Obrigado também aí pela companhia, pela participação aqui no nosso Mistura Fina. E para fechar mais uma sequência do ouvinte, tem o pedido do Diego. Tá a fim de curtir aí um TBT com a banda Jota Quest. Desejando a todos uma ótima tarde e também, né, para concorrer aí à caneta da Planalto. Diegão tá no trabalho e na sintonia da 92.9. Abraço, Diego. Bom serviço aí. Obrigado também pela audiência. Um bom serviço para todo o comércio de Carazinho e região, né? Galera que tá aí na lida e sintonizado na 92.9 pelo rádio, pelo site, pelo aplicativo e pela Alexa. Vem ser feliz aqui na Gazeta FM, a mais querida de Carazinho. Jota Quest, então, a pedidos do Diego. Basta aqui, fazia tempo que não tocava, Diegão. Baita som, meu querido.

0: É quinta-feira de TBT nas redes sociais, onde a gente publica aquela fotinho. Quinta-feira de TBT também aqui na playlist da Gazeta FM. Matando a saudade com Raça Negra, cheia de manias. E ainda ouvimos o TBT do Jota Quest, Palavras de um Futuro Bom. Um minuto faltando para as 3 da tarde, tá na hora do Papo de Bola, Vestiário Gazeta, com Davi Pereira trazendo informações, né, da nossa seleção brasileira, que tem o seu segundo compromisso amanhã pela Copa do Mundo diante do Haiti. Fala aí pra gente, Davi, como é que tá a seleção?
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2: Chegando mais uma edição do Vestiário Papo de Bola, trazendo informações da seleção brasileira. E o Carlo Ancelotti chega à segunda rodada da Copa do Mundo com 3 dilemas centrais para resolver na seleção. Depois do decepcionante empate por 1-1 com o Marrocos na estreia, o treinador sabe que precisa de uma vitória contra o Haiti nesta sexta para evitar que a pressão aumente ainda mais sobre a equipe. A atuação ruim no primeiro tempo da estreia e a melhora após as mudanças no intervalo reforçam a percepção de que ajustes são necessários. Desde antes do Mundial, o italiano vinha destacando que a dinâmica de uma seleção exige decisões mais rápidas do que no futebol de clubes. Sem meses para treinar e corrigir erros, a Copa do Mundo costuma exigir respostas imediatas. Primeiro dilema está no meio-campo. Casemiro foi um dos jogadores mais criticados da estreia, mas também é um dos principais líderes do grupo. A questão para Ancelotti é decidir se vale a pena abrir mão da experiência e da liderança do volante para ganhar mais intensidade no setor. Nos treinamentos, a principal sinalização foi a entrada de Fabinho entre os titulares. Segundo ponto envolve o comando do ataque. Igor Thiago teve atuação discreta na estreia e pode perder espaço já na segunda partida. Ao mesmo tempo, uma substituição imediata pode afetar a confiança do atacante ao longo do início da competição. Ancelotti precisa avaliar se mantém o centroavante para tentar recuperá-lo diante de um adversário teoricamente mais acessível ou se promove uma mudança em busca de uma resposta mais rápida da equipe. A terceira dúvida é estrutural. O treinador precisa decidir se mantém um meio-campo com 3 jogadores do setor ou se retoma o desenho com apenas 2 homens centrais e mais um atacante aberto pela direita. No treino de ontem, a equipe que foi montada enquanto a imprensa pôde acompanhar as atividades, tinha a seguinte formação sem ninguém no gol: Danilo, Marquinhos, Léo Pereira e Douglas, Fabinho e Bruno Guimarães, Luiz Henrique, Martinelli, Vini e Igor Thiago. São destaques de esporte aqui na programação, nosso vestiário especial de Copa do Mundo. Até mais!
0: Muito obrigado pelas informações, Davi Pereira. Vamos com tudo amanhã, Brasil e Haiti. 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

É o Mistura Fina, misturando muita música boa na sua tarde de quinta-feira aqui na Gazeta FM. Fechando a primeira hora com David Guetta, Sexy Chick. Também teve Brilhação com Corpo e Alma, Me Diz. E o Luan Santana com Parece. Mistura Fina no ar até às 5h30, te fazendo companhia em nome de Biersite, Farmácias Associadas, Atitas Educação e O Boticário. Segue participando, hoje tem presente da Planalto Ótica e Joalheria, né, aqui no nosso WhatsApp premiado 991836300, valendo uma super caneta banhada a ouro 18 quilates com seu nome personalizado. É caneta banhada a ouro com seu nome gravado por conta da Gazeta e da Planalto Ótica e Joalheria. Nome completo, bairro e também já pede aquele som que não pode faltar na playlist desta quinta-feira, quase sexta. É, final de semana tá aí, galera. Vamos aproveitar. 991836300. Depois do intervalo, eu tô de volta com mais um bloquinho de sucessos e com a sua mensagem aqui no WhatsApp premiado, valendo caneta banhada ouro 18 quilates com seu nome personalizado na Planalto Ótica e Joalheria. Vamos!

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2: Joias Link Ótica informa a hora certa. 13:13, 19 graus.
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8: É mais uma curiosidade no ar. E sabia que nem sempre existiram cartões amarelos e vermelhos no futebol? Isso aí, eles foram utilizados pela primeira vez em uma Copa do Mundo em 1970, lá no México. A ideia surgiu para facilitar a comunicação entre árbitros e jogadores de diferentes idiomas. Desde então, os cartões se tornaram parte fundamental do jogo.
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aqui no Mistura Fina, misturando as músicas que tu pede e gosta de ouvir até as 5h30. A próxima também é a pedido do ouvinte, com The Cooks, Naive. Quem mandou essa sonzeira foi o Felipe, aqui no 991836300. Felipão, que também está concorrendo ao Whats premiado, né? Valendo uma caneta banhada a ouro 18 quilates, com seu nome personalizado, da Planalto Ótica e Joalheria. Valeu aí, Felipe! Aquele abraço! Sobe o som, mano!

0: 13h33, tá na Gazeta FM 92.9, curtindo e cantando com Maiara e Maraísa. Quem sente saudade sou eu. Mais um pedido entregue com sucesso aqui na tarde do nosso Mistura Fina, misturando sertanejo com o pop rock, com o reggae, com o pagode, com o bailão. Tem pra todos os gostos. E aí, qual o seu? Compartilha a tua comigo aqui no WhatsApp interativo e premiado da Gazeta, 991836300. Hoje você participa e concorre a uma linda caneta banhada a ouro 18 quilates com seu nome personalizado da Planalto Ótica e Joalheria. Já vou estar lendo mais alguns recados aí do ouvinte. Então aproveita para mandar o seu e caprichar também aí no seu pedido musical, né? 991836300. Fim de jogo pela Copa do Mundo 2026, segunda rodada da fase de grupos, partida válida pelo Grupo A, empate entre República Tcheca e África do Sul. O jogo terminou empatado em 1-1. E já, 4 da tarde, tem o segundo jogo do dia, Suíça e Bósnia. E claro que a gente vai atualizando você com as informações, né, dos jogos aí da Copa do Mundo 2026 aqui na Gazeta FM. Por falar em informação, vamos saber o que é destaque no Portal Gazeta nesta quinta-feira, com Alessandro Tavares. Boa tarde, Alessandro!
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2: Boa tarde para você, boa tarde para quem se liga com a gente aqui na programação da Gazeta. Vamos trazendo o que é destaque lá no Portal Gazeta para esta quinta-feira. Almirante Tamandaré do Sul revitaliza o seu viveiro municipal. A ideia é fortalecer a produção de alimentos que são destinados para as escolas do município. A Prefeitura de Tamandaré produz no seu viveiro municipal parte das hortaliças que são consumidas pelos alunos. O pessoal praticamente refez o seu viveiro, né? A sua estufa, para aumentar a produção. Depois de denúncia, a Patran apreendeu 250 metros de rede na barragem de Ernestina ontem à noite. Os policiais foram informados que indivíduos estariam fazendo aí pesca embarcada com os derredes. Os policiais com moto aquáticas foram até o local indicado e encontraram várias redes expostas na barragem, porém os pescadores não foram localizados. O material foi apreendido e encaminhado para destruição. Bombeiros de Itapera continuam fazendo buscas a um trabalhador que caiu num silo de soja no município de Itapera. Ele caiu ainda ontem à tarde, nesses silos, não é bem uma moega, mas é um silo tipo V, que desce, tem uma certa altura. Já foram retirados quase 30 mil sacas de soja, mas o corpo ainda não foi localizado. Os bombeiros de Itapera atuam com o auxílio de bombeiros de Carazinho e também de Passo Fundo nesta ocorrência. E o município de Carazinho agora aguarda uma nova contratação de empresa para terminar o novo ginásio municipal Arena. A empresa que vinha fazendo as obras acabou aí não concluindo o contrato e o município vai ter que fazer uma nova contratação. São informações que você confere lá no Portal Gazeta. Eu sou o Alessandro Tavares e volto em seguida com mais informações nos Drops Gazeta News.
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0: Faz barulho pro mais ousado do Brasil, meu parça, Neymar!
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5: 15 horas e 40 minutos.
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0: Tá aí o TBT da banda Charlie Brown Jr., Céu Azul, sucesso lá do ano de 2012. O céu em Carazinho é de sol entre nuvens nesta tarde de quinta-feira. O dia começou com a mínima aí na casa dos 7 graus, né? E a máxima no momento tá nos 18, não deve passar muito disso. Para amanhã tem previsão de chuva aqui para a região.
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0: Enquanto isso, você vai participando, vai programando a sua preferida aqui na tarde do Mistura Fina para tentar faturar o presente de hoje, né? Uma super caneta banhada a ouro 18 quilates com seu nome personalizado da Planalto Ótica e Joalheria. 991836300. A Simone tá ligadinha aqui na 92.9, tá a fim de curtir o novo sucesso, né, do Menos é Mais Champanhe, desejando a todos uma ótima tarde e também quer concorrer à caneta. Valeu, Simone! Obrigado pela audiência, obrigado pela participação. A Simone que está nos ouvindo lá no bairro Vila Rica. Valeu, galera aí da Vila Rica. Obrigado pela companhia. Oi, quero participar do sorteio da caneta. Sou a Roseli. Oi, Roseli. Obrigado também pela audiência e participação. Boa tarde, meu 10. Manda aí um abraço pro pessoal da RN Mobile, que está conectado na programação Gazeta. Forte abraço a todos. E toca aí para nós The Reason com Rubas Tank. Quero participar do sorteio da caneta da Planalto. Abraço, aqui é o Alan. Fala aí, Alan. Tudo certinho, meu bruxo? Obrigado pela audiência da galera da RN Mobile, também trabalhando, né? E acompanhando a programação aqui do nosso Mistura Fina lá. Abraço lá pro Alan e toda a galera da RN Mobile. Muito obrigado pela preferência. Ótima tarde a todos nós. Quero participar do sorteio. Aqui é a Daisy e manda a música A Maior Saudade, com Henrique e Juliano. Valeu! Oi, Deise! Boa tarde! Obrigado também pela companhia, pela sugestão, para curtir Henrique e Juliano aqui na tarde da Gazeta FM. Quem mais chegando? Oi, boa tarde, Gustavo! Tô curtindo a melhor da cidade, né? Toca um MPB aí para mim. Abraços da Lise. Oi, Lise! Obrigado pela companhia, minha querida! Tá de folga de novo, é? Mas que beleza! Bom descanso, Lise. Obrigado aí pela audiência, obrigado pela participação. 2 faltando pras 4, 18 graus em Carazinho. Chegando a nova do Menos é Mais. Já já tem aquele momento velharia pra gente matar a saudade com aquela velhinha aqui da Gazeta.

0: Zezé de Camargo e o sucesso Irmão da Lua, Amigo das Estrelas, pra gente curtir aqui na tarde do Mistura Fina Gazeta.
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0: 4h15 da tarde, tá na hora do nosso Papo de Bola, Vestiário Gazeta Especial Copa do Mundo 2026, com Davi Pereira. Boa tarde, Davi.
2: Isso aí, Gustavo. Boa tarde pra você, pra todos os nossos ouvintes. Chegando informações da Copa do Mundo, que começou, né, a sua segunda rodada aí nessa quinta-feira, abrindo a rodada com Tchequia e África do Sul, né, que ficaram no empate aí por 1-1 na tarde de hoje. O jogo começou a 1h lá no Mercedes-Benz Stadium em Atlanta, nos Estados Unidos, nessa segunda rodada aí do Grupo A da Copa do Mundo 2026. Partida que começou favorável à seleção europeia, que abriu o placar logo aos 5 minutos do primeiro tempo. Gol que saiu após jogada construída pela direita. Adam Hoszczek cruzou rasteiro pela ponta e Aleksander Szczoka ajeitou a Michał Sadilek, que finalizou aí de canhota na saída do goleiro Rowan Williams para marcar o primeiro gol do jogo. Com a vantagem no placar, a Tchequia passou a administrar a posse de bola no campo defensivo, enquanto os Bafana encontravam dificuldades, né, para criar jogadas com consistência. A África do Sul, que acumulou dois cartões amarelos ainda no primeiro tempo, é o Mokoena aos 32 minutos por chegada atrasada em Vladimir Kufal e Talente Bata aos 40 minutos por falta em Patrick Schick, vencendo então por 1-0, chegou no intervalo, né, Tchequia vencendo por 1-0, registrado aí 4 finalizações contra 3 dos sul-africanos até aquele momento. O técnico Hugo Broski promoveu a entrada de Mofokeng no lugar de Jaden Adams para o segundo tempo, buscando aí mais mobilidade no ataque. A África do Sul, que dominou posse de bola aí no segundo tempo, chegou a 62% de controle de bola aos 11 minutos da etapa e pressionou o adversário aí em busca do empate, que veio aos 37 minutos do segundo tempo por meio de um pênalti, né? O Sulk bloqueou o chute e o Talente Bata com o braço dentro da área, e a árbitra Tori Penso apontou aí a marca, então, de pênalti, empatando o jogo aí, fechando 1-1 esse primeiro jogo aí da segunda rodada. E a gente vai trazendo que tem jogo acontecendo agora também, Gustavo.
0: Opa.
2: Suíça e Bósnia-Herzegovina, 17 minutos aí do primeiro tempo, por enquanto segue tudo igual aí, 0-0 em mais um jogo aí dessa segunda rodada. A gente segue daqui a pouco às 19 ainda com Canadá e Catar pelo grupo B e novamente pelo grupo A às 22, hoje tem México e Coreia do Sul. Amanhã os jogos um pouquinho mais tarde, né? Temos 3 jogos amanhã, Estados Unidos e Austrália às 16 horas, pelo grupo D. Pelo grupo C tem Escócia e Marrocos às 19 e também pelo grupo C, né? Brasil e Haiti, então às 21h30 aí, segundo jogo da nossa seleção brasileira, Gustavo.
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0: 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Valeu, Davi.
2: Valeu, até mais.
0: Até mais, obrigado pela participação. É Papo de Bola, especial Copa do Mundo.
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Show com Bailão na Gazeta FM, Rainha Musical e o sucesso Fígado de Aço, fechando aí mais um bloquinho da galera. Que ainda teve Mari Fernandes, Teu Amigo Cuidou, e Zezé de Camargo com o Irmão da Lua, Amigo das Estrelas. Tudo pedido de ouvinte no WhatsApp premiado aqui da 92, 991836300. Hoje você participa e fica concorrendo a uma super caneta banhada a ouro, 18 quilates, com seu nome personalizado da Planalto Ótica e Joalheria. Já pensou você?

Você assinando um documento com essa caneta banhada a ouro, 18 quilates? Que elegância, hein, meu jovem? 991836300. Manda aí, nome completo, bairro, né, de onde você tá ouvindo a nossa programação. E não deixa também de compartilhar a sua música preferida pra gente curtir aqui no Mistura Fina. Já já tem Momento Velharia, trazendo direto do Túnel do Tempo, aquela que marcou época aí na música. Algum clássico dos anos 70, 80, 90 vai tocar daqui a pouquinho no nosso Momento Velharia. 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Depois do intervalo então, vem aí Momento Velharia.

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2: Joias Link Ótica informa. 4h27, 18 graus.
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9: Tá no ar o Cine Drops, trazendo uma das séries mais premiadas e elogiadas de todos os tempos. Agora eu falo de Breaking Bad, que conta a história de Walter White, um professor de química que recebe o diagnóstico de uma doença grave e decide entrar para o mundo do tráfico de drogas para garantir o futuro financeiro da família. Ao lado do ex-aluno Jesse Pinkman, ele passa de um homem comum a uma das figuras mais perigosas do crime organizado, mergulhando em uma trajetória marcada por poder, mentiras e consequências devastadoras. Com personagens inesquecíveis e uma narrativa que prende do primeiro ao último episódio, Breaking Bad é presença obrigatória para qualquer fã de séries. As 5 temporadas estão disponíveis na Netflix. Breaking Bad, a dica do nosso Cine Drops. Até mais!
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2: 4h31, é hora de curtir Matar Saudade no nosso Momento Velharia. Momento Velharia de hoje, há exatos 29 anos, o cantor Jon Bon Jovi lançava o seu segundo trabalho solo, intitulado Destination Anywhere. Neste álbum lá de 1997, a faixa destaque foi essa sonzeira aqui, ó, chamada Jane, Don't Take Your Love to Town. Há 29 anos, Jon Bon Jovi no Momento Velharia. Que musicaço, sobe o som aí.

Opa, uma ótima tarde de quinta-feira para você que está acompanhando o Mistura Fina, misturando muito sucesso aqui na tarde da Gazeta FM com a nova do Jonas Blue, Edge of Desire, uma das novidades aqui da programação Outono Inverno Gazeta FM para você. 14 faltando para 5, a vinhetinha já anunciou, né? Tá na hora de mandar alô para a galera que está participando do nosso WhatsApp premiado e hoje concorrendo a uma super caneta banhada a ouro 18 quilates com seu nome personalizado da Planalto Ótica e Joalheria. Vamos ver quem é que está participando por aqui. O Gregolin está na sintonia para curtir uma dos anos 2000, né? No clima TBT e participar do sorteio. Beleza, Gregolin? Vamos separar uma dos anos 2000, então, para desbloquear a memória da galera, né, na nossa quinta-feira de TBT. Boa tarde, meu nome é Natália. Gostaria de ouvir Mariana Fagundes com Peão Todo Tatuado e participar da caneta e da Planalto. Valeu, obrigada. Obrigado você pela companhia aí, Natália. Tudo de bom. Boa tarde, aqui é o Gilberto de Faria, bairro Santo Antônio, também na audiência, Gustavo. Quero participar do brinde da Planalto. Mas que beleza, Giba! Obrigado pela audiência, obrigado pela participação, galera aí do bairro Santo Antônio também, marcando presença aqui na nossa programação. Segue participando, 991836300. Já tem mais recadinhos do ouvinte aqui no Mistura Fina Gazeta. Misturando muito sucesso no seu rádio, agora com o modão de Guilherme Santiago. Ô, sofrendo!

aí o hino O Amor e o Poder, clássico de Rosana, nessa versão muito legal da cantora Ivete Sangalo, né? Sucesso lá do ano de 1987, Ivete cantando Rosana. É mais uma versão especial que você só ouve aqui na Gazeta FM. Aliás, música, né, que foi parte da trilha sonora da novela Mandala da TV Globo. É a quinta-feira de TBT do Mistura Fina, desbloqueando a sua memória com aquelas aí que marcaram época na música, como essa que a gente acabou de ouvir. Legal, bom demais, recordar é viver. 5 minutos aí faltando para 5 da tarde, Mistura Fina até às 5h30, num oferecimento de O Boticário. 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Abraço aí para a equipe das lojas O Boticário aqui de Carazinho, também junto com a gente no nosso Mistura Fina, que está de volta logo após o intervalo comercial com música nova na programação.

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12: Curiosidade no ar, e sabia que a Copa de 2026 também vai estrear uma fase inédita? Isso aí, os 16avos de final, conhecidos oficialmente como fase de 32 equipes, com mais seleções classificadas, com mata-mata, ganhou uma rodada extra antes das oitavas de final. Isso significa mais jogos decisivos e mais emoção para os torcedores.
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0: Bora lá que tá na hora de ouvir música nova aqui na programação da Gazeta FM. Novidade com Marvila, Ayla e Mandalim, esse trio aí que traz pra você Nike Shortinho e Desencana. Popurri muito legal, novidade de pagodinho pra gente curtir e cantar junto aqui na programação da 92.9. Copa do Mundo 2026, bola rolando entre Suíça e Bósnia. O jogo tá no intervalo e empatado em 0-0.

O ano era 1994, o sucesso é da banda Skank, Jack Tequila. Mais uma pra desbloquear sua memória na quinta-feira de TBT da Gazeta FM. 5h13, é hora de dar aquela paradinha pra informar.

0: Fim de tarde de quinta-feira, de tempo nublado em Carazinho. A temperatura está aí na casa dos 17 graus. A máxima para hoje bateu nos 18. Por enquanto, não há previsão de chuva para hoje, mas para amanhã, sexta-feira, segundo aqui a previsão da Climatempo, sexta-feira deve ser de tempo nublado, já com chuva pela manhã. Mínima de 10, máxima não vai passar dos 12 graus para amanhã, sexta-feira, aqui em Carazinho. Previsão é de 15 milímetros de chuva para esta sexta-feira. Rio Grande do Sul registra quinto dia consecutivo com temperaturas abaixo de 0 grau. A menor marca desta quinta-feira foi observada em São José dos Ausentes, onde fez menos 3,4. Estados Unidos suspende bloqueio naval contra o Irã. O país se comprometeu a eliminar todas as restrições caso um acordo definitivo seja alcançado ao final do período de negociações de 60 dias. Marcola e Deolane viram réus por lavagem de dinheiro do PCC. O esquema denunciado usava transportadora para ocultar valores ilícitos. Jacques Wagner nega irregularidades e diz que relação com Vorcaro é praticamente zero. Líder do governo Lula no Senado também aborda acusações sobre propina e apartamento de luxo em Salvador. Mulher morre em capotamento no interior de Não Me Toque. Esse caso, que ocorreu na tarde de hoje, por volta das 3 da tarde, foi registrado um acidente de trânsito do tipo capotamento na localidade de São José do Centro, interior de Não Me Toque. O condutor ficou ferido e foi encaminhado para atendimento hospitalar daquele município. A passageira, uma mulher, não resistiu aos ferimentos e infelizmente morreu no local. Ela não teve o nome informado. E Copa do Mundo 2026? Neste momento, bola rolando entre Suíça e Bósnia. Segundo tempo de jogo, 0 a 0. Primeiro jogo desta quinta-feira, África do Sul marcou de pênalti no final da partida e arrancou um empate por 1 a 1 com a República Tcheca. 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
0: Joias Link Ótica informa. 5 e 16.
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0: Para fechar muito bem a nossa quinta-feira de TBT em ritmo de fim de semana, Moni com o clássico I Don't Know Why, clássico dos anos 2000, né? Pedidos aí do ouvinte, mais exatamente lá do ano de 2008, daquela coletânea, aquele CDzinho Summer Electro Hits, lembra? Pois é, a quinta-feira de TBT da Gazeta resgata aí para desbloquear a sua memória aqui na nossa programação. 5h30 da tarde, mistura fina desde as 2, né? 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Não esquece, segue participando, 991836300, porque hoje tem presente da Planalto Ótica e Joalheria. Uma super caneta banhada a ouro, 18 quilates, com seu nome personalizado. Esse sorteio que sai no programa Velharia das 18 horas. Então ainda dá tempo de você participar, mandar aí o seu nome completo, o bairro, né, de onde você está ouvindo a nossa programação e também já aproveita para programar sua preferida aqui no fim de tarde da Gazeta FM. 991836300. Aliás, deixa eu reproduzir um áudio que chegou por aqui da galera que está participando. Alô, boa tarde!
1: Boa tarde, eu sou a Elci Brisque aqui do Bairro Oriental.
0: Oi, Elci!
1: Tô ligadinha na rádio, tá chegando.
0: Que beleza!
1: Vou aproveitar que ainda hoje vai secar, mas eu acho que vai ter chuva. Uhum. E quero mandar um abraço pra minha netinha, Thalita, que tá em casa junto comigo. Tá de atestado, porque tá gripadinha.
0: Ora, melhoras!
1: E quero participar do sorteio dos brindes e da caneta da Joalheria Planalto.
0: Claro, Elci, obrigado pela companhia e melhoras aí pra netinha, né, que tá gripada. Tudo de bom aí pra vocês, boa sorte também no sorteio. 991836300, segue participando. No programa Velharia das 18, tem resultado então da caneta banhada a ouro 18 quilates da Planalto Ótica e Joalheria. Eu sou o Gustavo Ávila, vou indo nessa, porque tá chegando Davi Pereira para comandar o fim de tarde, início de noite aqui da 92.9, com o top 6, né, das mais pedidas, as 6 músicas campeãs desta quinta-feira. E o Davi também apresenta o nosso Velharia segunda edição, às 18 horas, hora do Rush. É hora de matar a saudade com o melhor do flashback aqui na programação da Gazeta FM. Valeu, gente! Nos falamos amanhã no Sextou aqui da 92.9, amanhã em ritmo de Copa do Mundo, Brasil e Haiti. 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Vem aí as 6 músicas mais pedidas do dia. Valeu, tchau!

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4: 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Vai começar o Sequência Fina, 17:36.
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4: As 6 músicas mais pedidas e tocadas aqui da programação da Gazeta FM. A partir de agora, o nosso Sequência Fina que tá entrando no ar. Sejam todos muito bem-vindos ao melhor fim de tarde do teu rádio. É isso aí, a hora do Rush é com a gente e é comigo, Davi Pereira, te fazendo companhia por aqui, trazendo muita música boa. As campeãs de pedidos aqui da Gazeta durante o dia voltam. É isso aí, a tua programação preferida por aqui. E vamos lá, né? Seguimos juntos até às 18 horas. E depois ainda tem velharia, depois tem Play no Hit, tem muita coisa legal pra gente curtir e aproveitar por aqui. Tem sorteio rolando também, então fica ligado aí, já vai mandando tua mensagem, segue mandando, né? Que tem uma caneta banhada a ouro 18 quilates com o nome personalizado dos nossos amigos da Planalto Ótica e Joalheria. Então chega junto, manda tua mensagem e participa aí do nosso WhatsApp premiado 998-36300, sorteio 1845 no Velharia. E sem mais delongas, bora abrir os trabalhos do nosso Sequência Fina de hoje.
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4: Sexta posição. A sexta posição de hoje é com Benson Boone, com Mystical Magical.

0: Aí, Benção Boone na top 6 de hoje, Mystical Magical.
1: Quinta posição.
0: A música boa não para e a quinta posição vai chegando, como Yossi Mariano e Panda, Bebum.

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1: Tá aí Munhoz e Mariano com Panda Bebum. A nossa top 5 de hoje é o Sequência Fina, que vai começando junto com você e vai até às 18 horas trazendo as músicas mais pedidas do ouvinte. A tua favorita volta aqui na programação da Gazeta FM, sempre de segunda a sexta, das 17h30 às 18 horas. Temperatura em Carazinho de 17 graus, finzinho de tarde nublado nessa quinta-feira, 18 de junho de 2026. E a gente vai seguindo aí com todo mundo que tá ligado, participando e interagindo com a gente, porque tem o WhatsApp premiado rolando até às 18h45, exatamente. Isso que você ouviu, nosso WhatsApp premiado de hoje, que é na parceria, no oferecimento de Planalto Ótica e Joalheria. WhatsApp premiado. Só aí, Planalto Ótica, que tá chegando hoje com uma caneta banhada a ouro 18 quilates com nome personalizado, hein? Quem achou? Coisa chique. Então manda tua mensagem aí, bora participar. 991836300, atualizando mais algumas participações, pessoal, por aqui. Manda um abração lá pro Claudiomir Mariano, bairro Santo Antônio, tá com a gente. Tem mensagem de áudio chegando aqui também. Bom fim de tarde aí pra você.
2: Bom dia, amigos da Gazeta. Aqui é Nelci Brits. Quero participar do Caneta.
1: Claro.
2: Da Planalto.
1: Participando.
2: Quero concorrer o brinde.
1: Abraços.
2: E pedir a música Eu Gosto da Maria Mendonça.
1: Então tá bom.
2: E qualquer um que rodar pra mim também tá bom.
1: Tá bom. Grande abraço pra você. Obrigado aí pela audiência. Oi, meu querido amigo. Tô te ouvindo. E tô de aniversário sábado, dia 20. Gostaria de participar aí dos sorteios. Isso aí, grande abraço. Obrigado aí pela audiência. A Salete também tá com a gente por aqui participando. Tem mensagem de quem mais? Do Marcos Brits, que também tá por aqui. Salve, salve aí, meu 10. Tudo de bom. Obrigado pela audiência.
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1: Bora pra Top 4 de hoje.
4: Pior.
5: Quarta posição.
1: Com Banda Rosas e Brilha Som de Alma Pura. Daqui a pouquinho eu volto com mais mensagens. Caneta banhada a ouro 18 quilates lá da Planalto Ótica e Joalheria.

0: mais um grande sucesso aqui no nosso Sequência Fina, Bruno Mars e Dua Lipa, If You Try One More Time. Isso aí, gente, 17 horas com 49 minutos aqui, a música boa não para nunca. Temperatura de 17 graus e a gente segue aí no melhor fim de tarde com você, trazendo a tua música preferida. As mais pedidas do dia retornam por aqui com o nosso Sequência Fina e as Top 6 da Gazeta. Faltando 10 minutinhos para as 18 horas, a gente segue por aqui. Depois tem Velharia, segunda edição ainda, você vai poder mandar sua mensagem e pedir aquele clássico que não pode faltar. Então já vai chamando aí, participando do sorteio de hoje, junto com a Planalto Ótica e Joalheria. 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E bora tentar a sorte aí, hein? Tem uma caneta chique demais aqui pra você. Caneta banhada ouro, 18 quilates, e pode ter teu nomezinho personalizado nela, hein? Então chama aí, participa com a gente, não deixa pra última hora, 991836300. Quero mandar um abraço lá pra Vanessa Viebrant, está com a gente na carona, participando aí de sorteio. Valeu, Vanessa, obrigado aí pela audiência. Abraço também pra Maria Luísa Pires, tem mensagem aqui também. Paulo Rose, lá do bairro Sommer, também tá com a gente. Valeu, Paulo, abraço. E um salve lá pro Yuri, também concorrendo aí o sorteio da caneta. Só chamar aí, só participar, simples, fácil demais. É o nosso WhatsApp premiado aqui nas ondas da Gazeta FM.
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0: Top 2. A Top 2 de hoje aparecendo a Simone Mendes com Direitos Iguais.

0: Simone Mendes com Direitos Iguais, a número 2 aqui do nosso Sequência Fina de hoje. 17 horas com 54 minutos. Antes de anunciar a top 1, a campeã de pedidos de audiência, quero reforçar pra vocês aí, sorteio valendo, hein? Caneta banhada ouro 18 quilates com o teu nome personalizado, caneta chique demais. É um presentão dos nossos amigos lá da Planalto Ótica e Joalheria. Quer concorrer? Quer participar? Chama agora mesmo no WhatsApp 99183-6300. Temperatura de 17 graus em Carazinho. Muita atenção no trânsito aí, gente. Cuidado redobrado aí na hora do rush, né? Bastante trânsito. O movimento já vai se intensificando aí na região central de Carazinho, naqueles pontos mais conhecidos aí que você já sabe. Então não adianta, né? Vai aí, mantenha a calma, vai com cuidado, vai com atenção e vai curtindo aqui muita música boa com a nossa Gazeta 92.9 FM, a rádio de Carazinho. A melhor programação da tua hora do Rush é por aqui.
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0: 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Top 1. Top 1 chegou, Corpo e Alma. Os bailão.
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0: da Gazeta 92.9 FM. 2 minutos faltando para as 18 horas, assim a gente fecha o nosso top 6 com as mais pedidas do ouvinte. Temperatura ainda de 17 graus, finzinho de tarde nublado aqui em Carazinho e a chuva já pode chegar aí durante a noite e a madrugada aí dessa sexta-feira. Então fica ligado aí para amanhã, principalmente, né? Previsão aí de chuva intensa aqui para nossa região. Deixa eu atualizar, cerca de 15 milímetros aí a previsão para amanhã, tá? Para hoje já tem chance de instabilidade, mas alguma garoa mais isolada aí durante a noite. Isso aí, gente, previsão do tempo, daqui a pouquinho atualizo ela completinha por aqui para você ficar bem atualizado. Para você que tá no trânsito, você que tá em casa, você que trabalha, fica ligado com a Gazeta, manda a tua mensagem. Tem o WhatsApp premiado rolando com caneta banhada a ouro 18 quilates, hein? Ô, louco, hein? Chique demais, é um presentão lá da Planalto Ótica e Joalheria. Tô esperando você. Antes tá chegando Alessandro Tavares e o Drops Gazeta News com informações aqui de Carazinho. E logo após eu retorno com o nosso Velharia para fazer uma viagem no tempo. Já tá liberado para você pedir aquele clássico dos anos 70 até o começo dos anos 2000, liberado na programação. Fechou? Já já eu volto aí com o nosso Velharia. Fica acompanhando.
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2: E a Orquestra Sinfônica de Carazinho Zinca realiza 2 concertos gratuitos no sábado, dia 20, com a obra As 4 Estações de Vivaldi. A primeira apresentação será em Carazinho, às 16h, na Igreja Nosso Senhor Bom Jesus. Já às 19h30, a orquestra se apresenta na Igreja Santa Terezinha, em Passo Fundo. De acordo com o presidente da Zinca, Paulo Vargas, durante o espetáculo, o maestro Fernando Cordella explica as transições que são feitas durante a apresentação, que dura um pouco mais de 1 hora, e o que Vivaldi pretendia ao expressar em música As 4 Estações. A Zinca também confirmou para o próximo mês a 4ª edição do Festival de Música de Inverno, que vai acontecer junto ao espaço da UPF em Carazinho. A matéria completa você confere nas redes sociais do Grupo Gazeta. Esse é o Drops Gazeta News e a gente volta em seguida com mais atualizações para você.
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1: Aumenta o som e seja muito bem-vindo ao Velharia, segunda edição. Durante a próxima hora, a trilha sonora é feita de lembranças, muitas histórias e todos aqueles clássicos que marcaram época. E a gente começa com eles, Raimundos e o Reggae do Maneiro, pra te deixar em clima de fim de tarde, na hora do rush da Gazeta. Segue o som!

0: isso aí, abrindo os trabalhos do nosso Velharia, a parada lá dos anos 2000, com reggae do maneiro, Raimundos, aqui na programação da nossa Gazeta 92.9 FM, diretamente do álbum MTV ao vivo do Raimundos. Isso aí, música boa já, quase em clima de final de semana, hoje é quinta-feira, amanhã é sexta e bora lá, né? Amanhã tem jogo do Brasil e a gente vai estar lá na estação 599, tá todo mundo convidado pra assistir o jogo lá no nosso telão gigante, aproveitar toda a gastronomia lá da estação 599, animação e muitos prêmios pra quem tiver por lá, hein? Então não deixa de ir, aproveita, 9:30 da noite, tem Brasil e Haiti e a gente vai estar lá já desde cedo, né? Fazendo um agito aí com a galera. Então fica ligado com a nossa FanFest Copa do Mundo 2026. São 18 horas mais 10 minutos. A gente segue aí com o nosso Velharia até as 19 horas. Temperatura agora de 16 graus. Começando tua noite em grande estilo. Desfilando todos esses clássicos que marcaram época. E antes de eu trazer mais música, eu quero reforçar o nosso sorteio de hoje. Junto com a Planalto Ótica e Joalheria. Valendo uma caneta banhada a ouro 18 quilates. Com teu nomezinho personalizado. Chique demais. E você pode mandar sua mensagem agora no 9183. 6300, pedir aquele clássico e concorrer a esse mega presente aí da Planalto Ótica e Joalheria. Tem áudio chegando, boa noite.
1: Muito boa tarde, quem fala é Maicon aí.
0: Fala, Maicon.
1: Estamos na estrada aí, sempre na companhia da 92.9.
0: Oh, obrigado.
1: Eu gostaria de participar aí do sorteio da caneta aí, guri.
0: Na hora. Forte abraço aí, obrigado pela audiência. Tem um abraço aqui também da Maria Eduarda Kempf. Tá ligada com a gente, abraços, participando. Mandar um salve lá pro Rafael Pereira, também concorrendo aí a caneta. Uma boa noite também pro Ademir Cristiano dos Santos. Salve, salve aí, meu querido, tudo de bom, abraços. E boa noite também lá pra Grazi. Boa noite, quero participar aí do sorteio. Tá ligada com a gente também, abraço pra Grazi, bairro Oriental. Tem mais mensagem aqui, boa noite, quero participar de sorteio da caneta. Angélica também tá com a gente, pediu música do Gustavo Lima, essa a gente deixa pra depois das 19 horas, por enquanto a gente vai resgatando aí esses clássicos que marcaram época. Chama aí, participa, interage com a gente e bora concorrer o sorteio aí da Planalto Ótica e Joalheria. Daqui a pouquinho também tem F5 pra dar um giro aí nos principais destaques dos portais de notícia. Tá chegando o Skank, a saideira. Vamos lá, gente, boa noite de quinta-feira pra vocês.

Tá aí a Shakira, estou aqui em mais uma do nosso Velharia, segunda edição, que segue com você trazendo música boa aqui nas ondas da nossa 92.9 FM. Te ouviu ainda nesse bloco Skank, a saideira? Isso aí, né? Só música boa animando aí esse teu início de noite de quinta-feira. Amanhã já é sexta, final de semana tá chegando, clima de Copa do Mundo. Vamos lá, gente, alegria total junto com a nossa programação. E eu tô aguardando você aqui, ó, 98-363-00, sorteio da Planalto Ótica e Joalheria. Hoje trazendo uma caneta banhada a ouro, 18 quilates, é isso aí, 18 quilates. E ainda pode ter teu nomezinho personalizado nela, hein? Então chama aí, manda tua mensagem, participa com a gente. Pede aquele clássico que não pode faltar pra gente curtir e aproveitar aqui com o nosso Velharia até às 19 horas com você. Como eu falei, né, em clima de Copa do Mundo, amanhã inclusive tem a nossa FanFest, às 9h30 da noite, Brasil e Haiti, segundo jogo aí da nossa seleção rumo ao Hexa. E a gente pode aproveitar e viver cada lance aí desse jogo lá na Estação 599, o ambiente que tá preparado aí pra reunir toda a torcida aqui de Carazinho. Tem telão gigante, gastronomia, aquele clima caloroso de Copa do Mundo que só a nossa FanFest proporciona. Estação 599, encontro marcado amanhã às 9h30 da noite, mas antes a gente já vai estar lá com toda certeza, né? Trazendo muitos brindes, presentes, palpite premiado, uma realização aqui da Gazeta FM e da Cianet Telecom, com oferecimento de Schuster e Medeiros, Arena ST, Construtora Senger, Grenal Esportes, Bagueteria e Café Italiani, Cachorrão do Claudião, Planalto Ótica e Joalheria, Oral Unique, Via Certa Banking e também a Wizard Escola de Idiomas. Vamos seguindo de música, já eu volto com as participações aí do nosso WhatsApp, valendo essa caneta personalizada banhada a ouro lá da Planalto Ótica e Joalheria. Chegando mais um balanço, Mambo No. 5 com o Low Bega aqui na programação.

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A gente ainda ouviu nesse mesmo bloco aqui na programação Low Bega com Mambo No. 5. Só música boa pra você curtir e aproveitar aqui nas ondas da Gazeta FM 92.9 com você. 18:28. Vamos lá, os melhores prêmios estão por aqui. Você tem mais alguns minutos para concorrer ao sorteio da Planalto Ótica e Joalheria. E hoje tem uma caneta banhada a ouro 18 quilates com o nome personalizado, hein? Manda tua mensagem aí, dá tempo ainda. Daqui a pouquinho vou realizar o sorteio no 9836300. Manda um abraço lá pro Cristiano, bairro Vila Rica, participando aí do sorteio. Pediu para tocar a música do Nenhum de Nós. Forte abraço aí para você, meu querido. Abraço lá pro Cristiano. Abraço aqui também pro Daniel Silva, também na escuta aí no bairro São Pedro. Também tá participando aí do sorteio da Planalto. Forte abraço, Daniel. Mandar um beijo aqui pra Thaís também, tá participando aí da programação. A Larissa também mandou mensagem, pediu o Charlie Brown Jr. Grande abraço, obrigado pela audiência. É isso aí, gente. Daqui a pouquinho eu volto com as últimas participações do ouvinte aqui no nosso WhatsApp interativo e premiado. Antes tem mais música. A gente vai de Gabriel Pensador com Cachimbo da Paz. Boa noite, boa quinta-feira.

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2, qual é? Mais uma no comecinho dos anos 2000 pra gente curtir aqui as ondas do nosso Velharia Segunda Edição. A vibe boa do teu início de noite, resgatando aí os grandes clássicos que marcaram a época. Bom demais. Antes do intervalo, a gente ouviu o Cachimbo da Paz com Gabriel Pensador. Agora são 18:41, reta final aí do nosso Velharia. Mais 20 minutinhos, né? Mas a gente já vai realizar o sorteio. Então, se tu não mandou tua mensagem ainda, chama agora. 998-36300, uma caneta banhada a ouro 18 quilates lá da Planalto Ótica e Joalheria. Dá um abraço lá pra Juliana dos Santos, tá concorrendo aí ao sorteio, valeu, grande abraço. Abraço também aqui pro Ismael, também tá participando, valeu, mano, obrigado aí pela audiência. Tem mais mensagens aqui, vamos lá. Chegou um áudio aqui, mas eu tô com um probleminha, não vou conseguir reproduzir não, mas obrigado pela mensagem, tá participando também. Forte abraço aí. E é isso aí, gente, 18:41, eu já volto com as últimas mensagens, né? Você pode participar ainda, 9836300, mas é a última chance aí pra concorrer o sorteio da Planalto Ótica e Joalheria. Essa caneta ainda que pode ser personalizada com teu nome, hein? Então fica ligado com a gente, bora aproveitar aí as ondas do nosso Velharia. Daqui a pouquinho volto aí com o resultado do sorteio pra você.

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Lulu Santos, adivinha o quê? E a gente teve também uma noite e meia com a Marina Lima aqui na programação. É bom demais, é o nosso Velharia voltando no tempo, trazendo muita música pra você aproveitar. Fazendo as últimas mensagens aqui do nosso WhatsApp premiado, hoje valendo o dia todo nessa caneta banhada a ouro, 18 quilates, personalizada lá da Planalto Ótica e Joalheria. Um abração aqui pro Gregory, participou com a gente, mandou um abraço também lá pro Jorge. Pediu música do CPM 22, forte abraço aí, meu amigo. Obrigado pela audiência de sempre, pela companhia. Quem mais? Boa noite, participar de sorteio da Planalto é o Claudino Carvalho, da Ouro Preto. Alô, bairro Ouro Preto, abraço pra vocês, abraço pro Claudino. Abraço também pra Eliane Apolinário participando aí, bairro Borghetti. Quem mais? O Patrick Rodrigues também concorrendo. Manda um salve lá pro Jorge Ademir Schneider. Ô, Jorge, abraço pra ti, meu amigo. Tudo de bom também. Abraço lá pra Maria Lúcia, bairro Braganholo. Abraço aqui pro Adilson Vargas também, né? Coqueiros do Sul com a gente. Ô, grande abraço. Pediu música do Creedence. Valeu, Adilson. E o último abraço aqui vai pro Fabiano, também pra Mônica, e também concorrendo ao sorteio da Planalto Ótica, né? A gente vai subindo aqui as participações, participações encerradas. Agradecendo todo mundo aí que acompanhou, que participou. E fiquem ligados, né? A gente vai ter mais WhatsApp premiado amanhã aqui na programação. Sexta-feira vai estar recheada de prêmios pra vocês. Então fiquem acompanhando aí. Sintoniza no rádio, conecta nas plataformas e segue a gente também aí nas redes sociais. Fechou então? Final de telefone sorteado foi o 1428. Quem faturou aí foi o Alan Douglas Alves. Alô, Alan! Tudo de bom, meu querido? Parabéns aí! Já pode comemorar se estiver ouvindo a gente. Tô entrando em contato contigo por aqui. Obrigado pela audiência, pela participação e parabéns aí pelo prêmio da Planalto Ótica e Joalheria. 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Também chegou a marca Dolce & Gabbana, né? 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Falou, gente, 18:51, vou deixar as últimas aqui do nosso Velharia e daqui a pouquinho a gente volta com o Play no Hit, trazendo aí tudo aquilo que tá bombando nas playlists do Brasil e também do mundo, com as mais tocadas pra você. Fechou? Bora de mais música, então? Chegando CPM 22, a pedidos, um minuto para o fim do mundo. Essa aqui bombou demais, né? Tamo junto, gente, até daqui a pouquinho.

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5: E a Brigada Militar e o Corpo de Bombeiros de Carazinho atenderam nesta tarde um acidente de trânsito com morte no interior do município de Nometoque. Segundo os bombeiros, haviam duas pessoas numa pampa de cor prata, sendo que a passageira estava em óbito no local quando os bombeiros chegaram. O motorista foi conduzido para o hospital do município de Nometoque. O fato aconteceu na localidade de São José do Centro, no interior do município. O Corpo de Bombeiros realizou um trabalho preventivo no local e retomou o quartel, passando a ocorrência para atendimento da Brigada Militar. As circunstâncias do acidente, já que o veículo ficou capotado, ainda deverão ser esclarecidas. O IGP foi acionado para os devidos encaminhamentos. Esse é o Drops Gazeta News e a gente volta em seguida com mais atualizações para você.
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6: Não se perca na hora, 19 horas.
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8: No ar, o Cine Drops, hoje trazendo um clássico absoluto do cinema. Filme lá de 1976, Taxi Driver, que acompanha Travis Bickle, um ex-combatente da Guerra do Vietnã, que trabalha como taxista durante as madrugadas em Nova York. Enquanto circula pelas ruas da cidade, ele presencia violência, corrupção e decadência. Aos poucos, o seu isolamento e sua instabilidade emocional transformam a sua visão de mundo, levando a uma perigosa obsessão por fazer justiça com as próprias mãos. Dirigido pelo Martin Scorsese e estrelado pelo Robert De Niro, em uma atuação histórica, o filme é considerado um dos maiores estudos de personagem já realizados no cinema. Taxi Driver, disponível em plataformas de streaming e também para locação digital. É a dica do nosso Cine Drops. Até mais!
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8: É isso aí, pessoal, uma boa noite. Estamos de volta por aqui com o nosso Play no Hit. Sejam todos muito bem-vindos e a gente segue junto até as 8 horas da noite na melhor programação aqui da Gazeta 92.9 FM, trazendo tudo aquilo que tá bombando no Brasil, no mundo, as músicas mais tocadas e mais estouradas aí nas plataformas e também no rádio. Então chega com a gente, seguimos juntos aí para a primeira sequência de som. Uma excelente noite de quinta-feira para você.

também, só dá o comando pra ela aí, Alexa, tocar Gazeta 92.9 FM. A gente também tá no site, tá no aplicativo, você ouve a Gazeta em todas as plataformas. E também quero deixar o recado pra você seguir aí nas redes sociais, arroba Gazeta FM Oficial lá no Instagram, pra você ficar por dentro de tudo que tá acontecendo por aqui. A gente vai trazendo a próxima sequência de música, só com sucessos que estão bombando por aí.

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É isso aí, esse é o nosso Play no Hit aqui na 92.9 FM, energizando esse teu começo de noite aqui na programação. Fica ligado, sintoniza aí no rádio, conecta com a gente nas plataformas e, claro, segue lá no Instagram, @GazetaFMOficial. Você vai ficar por dentro de tudo que acontece por aqui. Você pode acessar o nosso site também, gazeta670.com.br, ficar informado aí com as principais notícias de Carazinho e também da nossa região. A gente tá na Alexa, multiplataformas, junto com você, Gazeta FM, todos os dias, 24 horas por aqui. A gente segue com mais uma sequência com os grandes hits que estão bombando aqui no Play no Hit. Boa noite!

isso aí, o nosso Play no Hit aqui na programação da nossa Gazeta FM 92.9 com você a noite de quinta-feira. E a gente segue grudado aqui no rádio, trazendo muita música boa. Segue o som. Isso aí, gente. Muito obrigado pela audiência, pela companhia. Esse é o nosso Play no Hit que vai chegando ao fim, né? Passou rápido demais. A gente se encontra por aqui sempre das 7 às 8 horas da noite, trazendo aí os melhores hits que bombam aqui no Brasil, no mundo todo, aquelas que estão estouradas aí nas plataformas de streaming e também no rádio, como eu falei, do mundo todo. Eu sou Davi Pereira, eu tô indo nessa e amanhã a gente se encontra novamente por aqui. Excelente noite de quinta e até mais!

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1: E o Corpo de Bombeiros de Itapera, agora contando com o auxílio de bombeiros também de Passo Fundo e de Carazinho, estão ainda, desde ontem à tarde, às 2 horas, procurando possivelmente o corpo de um homem de 55 anos de idade que caiu ontem à tarde, por volta das 2 horas, num armazém de grãos de uma cooperativa no município de Itapera. O silo em tipo em V. Mais de 30 mil sacas de soja já foram retiradas do local e os bombeiros continuam fazendo vasculha da área para localizar o indivíduo. As buscas começaram ontem às 2 horas da tarde, assim que os bombeiros foram acionados. Conta com a colaboração da cooperativa para a retirada dos materiais, mas como o local armazena muito material, até então o corpo não foi localizado. Os bombeiros de Passo Fundo e de Carazinho são especialistas em atuar em áreas de declínio, como é a condição do silo em que as buscas estão acontecendo. Esse é o Drops Gazeta News e a gente volta em seguida com mais atualizações para você.
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2: 20 horas.
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